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2: A previsão do tempo para esta quinta-feira, dia 18, na região sul, indica predomínio de tempo firme nos três estados. A possibilidade de chuva se concentra no Rio Grande do Sul. No extremo sul gaúcho, podem ocorrer pancadas de chuvas isoladas. Já na faixa central do estado, a previsão indica muitas nuvens com chance de chuva passageira ao longo do dia. Entre as capitais, a mínima prevista é de 7 graus em Curitiba, 5 graus em Porto Alegre e 11 graus em Florianópolis. Já as máximas podem chegar aos 18 graus na capital catarinense. Nas áreas serranas, cidades como São Joaquim e Bom Jesus podem registrar temperaturas próximas dos 5 graus durante a madrugada. A umidade relativa do ar varia entre 45% e 100%. As informações são do Instituto Nacional de Meteorologia. Sofia Muniz, o tempo e a temperatura.
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4: O preço do boi gordo registra recuo nesta quarta-feira, dia 17. Em São Paulo, a arroba é negociada a R$ 349,45, após queda de 0,99%. No mercado de frango, os valores também apresentam redução na Grande São Paulo, em São José do Rio Preto e em Descalvado. O quilo do frango congelado é vendido a R$ 7,29, enquanto o frango resfriado está cotado a R$ 7,31. Já a carcaça suína especial teve desvalorização de 0,12% nos atacados da Grande São Paulo, onde o quilo passou a custar R$ 8,46. Entre os estados analisados, o suíno vivo registra avanço em algumas praças. No Rio Grande do Sul, por exemplo, o animal é comercializado a R$ 4,93. Os dados são do CEPEA. Reportagem Marquesan Araújo.
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6: Já imaginou conhecer em um único lugar estão as bibliotecas públicas e comunitárias do Brasil? Quais atividades oferecem e como impactam suas comunidades? Com esse objetivo, o Ministério da Cultura lançou a plataforma BiblioBR. A ferramenta foi desenvolvida pela Coordenação Geral do Livro, Leitura e Bibliotecas, em parceria com a Subsecretaria de Tecnologia da Informação e Inovação do MINC, e integra a estratégia de modernização do Sistema Nacional de Bibliotecas Públicas. A plataforma reúne informações sobre bibliotecas públicas, comunitárias e instituições associadas ao sistema, formando uma base nacional integrada de dados. Entre as funcionalidades estão o mapeamento das bibliotecas brasileiras, com informações sobre a infraestrutura, acervos, serviços e perfil de usuários, além do apoio à gestão pública e ao fortalecimento das políticas de incentivo à leitura. O objetivo é fortalecer a gestão das bibliotecas, ampliar a produção de diagnósticos e apoiar a criação de políticas públicas voltadas ao livro, à leitura e às bibliotecas em todo o país.
7: Essa iniciativa ela também permite a gente aprimorar a gestão da informação, ampliando ali indicadores, diagnósticos, fortalecendo, portanto, as políticas públicas voltadas para o acesso ao livro, promoção da leitura em nosso país.
6: O cadastramento permitirá que os espaços participem de editais, chamadas públicas e programas de fomento promovidos pelo Ministério da Cultura.
7: Gestor de uma biblioteca pública, seja ela estadual ou comunitária, né? municipal, cadastre para que você se veja e o Brasil traga esse mapa das bibliotecas em nosso Brasil.
6: Para cadastrar uma biblioteca, basta acessar o portal do Sistema Nacional de Bibliotecas Públicas no endereço snbpcultura.gov.br e realizar o primeiro acesso com uma conta gov.br. Notícia do dia. O governo do Brasil ampliou o programa Move Céus do Ministério da Cultura. Agora, 89 unidades culturais itinerantes vão chegar a municípios de todas as regiões do país. No sul, serão contempladas as cidades de Santa Maria, no Rio Grande do Sul, e Itajaí, em Santa Catarina. Os Move Céus são equipamentos culturais móveis, voltados à promoção da cultura, da formação, inclusão digital e do fortalecimento comunitário. O veículo é totalmente adaptado para ser um estúdio de produção audiovisual, biblioteca, cinema de rua, espaço para realização de oficinas e até palco para apresentações diversas. A unidade leva atividades culturais para territórios que ainda enfrentam dificuldades de acesso a equipamentos permanentes. A subsecretária de Espaços e Equipamentos Culturais do Ministério da Cultura, Cecília Sá, destaca a importância da expansão da política cultural nos territórios brasileiros.
8: Os móveis-céus têm essa capacidade de conectar comunidades, de valorizar identidades locais e levar cultura a territórios diversos do Brasil. E agora, com a expansão das 65 unidades, nós damos um salto importante na construção de uma política cultural mais capilarizada, mais inclusiva e alinhada às realidades das cidades brasileiras.
6: Além do Sul, as regiões Nordeste, Centro-Oeste, Sudeste e Norte do país também terão cidades contempladas com unidades do Move Céus do Ministério da Cultura. Os valores de investimento ultrapassam os R$77 milhões. Recursos do novo Programa de Aceleração do Crescimento, o novo PAC, do orçamento do MINC e de emendas parlamentares. Os Move Céus fazem parte do Programa Territórios da Cultura, rede de equipamentos culturais do Ministério da Cultura, que também inclui os Céus das Artes e os Céus da Cultura. Para mais informações, acesse o site www.gov.br/cultura.
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9: Celebrado em 15 de junho, o Dia Nacional da Agricultura Irrigada reafirma a importância da atividade para a produção de alimentos, segurança hídrica e o desenvolvimento regional sustentável. Para marcar a data, o Ministério da Integração e do Desenvolvimento Regional, em parceria com a Confederação da Agricultura e Pecuária do Brasil, promove entre os dias 15 e 19 de junho a Semana Nacional da Agricultura Irrigada. A cerimônia de abertura ocorreu nesta segunda-feira, em sessão solene no Senado Federal, com a participação de autoridades do governo federal, parlamentares, instituições de pesquisa, entidades do setor produtivo e especialistas ligados à agenda da irrigação no Brasil. O secretário nacional de Segurança Hídrica do MDR, Giuseppe Vieira, destacou que o Dia Nacional da Agricultura Irrigada representa mais do que uma celebração simbólica.
10: O Brasil institui uma data nacional para homenagear a tecnologia. Institui uma data para reconhecer as pessoas que produzem alimentos, as pessoas que geram emprego, as pessoas que ajudam a garantir a segurança alimentar da população brasileira. Essas pessoas transformam água, trabalho, conhecimento e inovação em desenvolvimento. A agricultura irrigada ocupa posição singular no conjunto das políticas públicas nacionais e poucas agendas possuem a capacidade de conectar simultaneamente segurança hídrica, segurança alimentar, geração de emprego e renda, com desenvolvimento regional, com adaptação às mudanças climáticas e com inclusão produtiva.
9: Representando a Comissão Nacional de Irrigação da CNA, o presidente Davi Schmidt citou a relevância da irrigação para a segurança alimentar e para a posição do Brasil no cenário global.
11: A palavra da irrigação aqui no Dia Nacional da Irrigação, né, é chover e molhar. Né? Eu acho que todo mundo aqui entende a importância, e como já foi comentado por todos os meus palestrantes antes de mim, a irrigação é uma tecnologia que transforma a realidade. Né? Não só a realidade social, como já foi abordado aqui, mas uma pauta que é muito importante, muitas vezes esquecida no Brasil, que antes da década de 70 o Brasil era importador de alimentos. A gente dependia de outros países para comer. E desde a revolução que teve da ciência, da tecnologia aqui no Brasil, com a implementação da Embrapa, né, através do nosso ex-ministro Alisson Paulinelli, o Brasil passou não só a garantir a soberania alimentar do seu povo, mas exportar o excedente e também ajudar a alimentar o mundo.
9: A programação, que se estende até sexta-feira, reúne sessões solenes, workshops, audiências públicas, reuniões técnicas e webinários voltados ao fortalecimento da Política Nacional de Irrigação, a gestão integrada da água e a promoção da agricultura irrigada sustentável. Para saber mais sobre as ações do governo federal em segurança hídrica, acesse Ministério do Desenvolvimento Regional. Reportagem, Maíra Cristi.
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12: Parlamentares do Nordeste e representantes do setor produtivo defendem a aprovação das mudanças no seguro rural. A proposta busca ampliar a proteção dos produtores diante de perdas causadas por eventos climáticos. O projeto de lei 2.951 de 2024, que reformula a política agrícola e o programa de subvenção ao prêmio do seguro rural, o PSR, foi aprovado pela Câmara dos Deputados no fim de maio e agora será analisado pelo Senado Federal. A proposta prevê juros menores, prioridade no acesso ao crédito para produtores segurados e financiamento do prêmio do seguro. O deputado federal Coronel Meira, do PR de Pernambuco, afirma que a agricultura brasileira depende das condições climáticas e que secas, enchentes e excesso de chuvas podem comprometer a produção. Segundo ele, o projeto também cria condições para que produtores afetados reorganizem suas finanças.
13: A maioria da agricultura no Brasil, ela é agricultura que depende totalmente da natureza. Então, em alguns estados, como o Nordeste, seca. Em outros estados do sul do país, vem as cheias, enchentes, muita chuva. Isso prejudica totalmente a safra do homem que coloca do seu suor, ao seu dinheiro, na compra de sementes, na compra de implementos, na compra exatamente de fertilizantes, para conseguir produzir. Nós vamos exatamente com esse projeto fazer com que se possa dar um tempo a mais para que se pague exatamente os débitos que foram adquiridos, que foram solicitados ao governo.
12: O deputado federal Márcio Onaiser, do Solidariedade do Maranhão, avalia que o seguro rural é uma ferramenta para dar mais segurança ao produtor. Ele afirma que os recursos destinados atualmente ao programa ainda são insuficientes para atender à demanda do setor.
14: Mais tranquilidade, mais garantia para o produtor rural. É fundamental e importantíssimo para todo o nosso agro. E a gente sabe, o valor hoje destinado é muito pequeno, não cobre, não chega nem perto da necessidade e da demanda que nós temos. Por isso é importante aprovar esse projeto.
12: Dados do Ministério da Agricultura e Pecuária, o MAPA, mostram uma redução nos recursos e na contratação do seguro rural nos últimos anos. Em 2025, a área protegida pelo programa caiu para o menor nível em uma década. Para o presidente da Confederação das Associações Comerciais e Empresariais do Brasil, a CACB, Alfredo Cotaiti Neto, a falta de proteção no campo afeta toda a economia.
15: Quando a safra quebra, os impactos chegam ao comércio e ao bolso das famílias. Por isso, reduzir recursos para o seguro rural é um erro. Sem a proteção, o crédito fica mais caro, o risco aumenta e toda a economia sente os efeitos. Defender o seguro rural é defender estabilidade, previsibilidade e alimentos a preços mais acessíveis para os brasileiros.
12: A proposta aprovada na Câmara foi enviada ao

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Alguém apaixonado aqui em Cuiabá hoje? Alguém sofrendo de amor? Você que veio pra cá tentando esquecer aquela pessoa e ainda não conseguiu. Vou dar um conselho de amigo. Se fosse eu ligava pra essa pessoa agora, essa hora. Ligava, deixa de orgulho besta. Ligava e falava assim: amor, tô morrendo de saudade de você. Não é porque eu tô no show do Cristiano Araújo não, mas se você quiser a gente casa, a gente namora. Se nada der certo, a gente só beija na boca, gostoso mesmo, vira só um rolo. Mas fica comigo, eu aceito ser apenas seu caso definido.

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7: A previsão do tempo para esta quinta-feira, dia 18, na região sul, indica predomínio de tempo firme nos três estados. A possibilidade de chuva se concentra no Rio Grande do Sul. No extremo sul gaúcho, podem ocorrer pancadas de chuvas isoladas. Já na faixa central do estado, a previsão indica muitas nuvens com chance de chuva passageira ao longo do dia. Entre as capitais, a mínima prevista é de 7 graus em Curitiba, 5 graus em Porto Alegre e 11 graus em Florianópolis. Já as máximas podem chegar aos 18 graus na capital catarinense. Nas áreas serranas, cidades como São Joaquim e Bom Jesus podem registrar temperaturas próximas dos 5 graus durante a madrugada. A umidade relativa do ar varia entre 45% e 100%. As informações são do Instituto Nacional de Meteorologia. Sofia Muniz, o tempo e a temperatura.
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9: O preço do boi gordo registra recuo nesta quarta-feira, dia 17. Em São Paulo, a arroba é negociada a R$ 349,45, após queda de 0,99%. No mercado de frango, os valores também apresentam redução na Grande São Paulo, em São José do Rio Preto e em Descalvado. O quilo do frango congelado é vendido a R$ 7,29, enquanto o frango resfriado está cotado a R$ 7,31. Já a carcaça suína especial teve desvalorização de 0,12% nos atacados da Grande São Paulo, onde o quilo passou a custar R$ 8,46. Entre os estados analisados, o suíno vivo registra avanço em algumas praças. No Rio Grande do Sul, por exemplo, o animal é comercializado a R$ 4,93. Os dados são do CEPEA. Reportagem Marquesan Araújo.
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10: Já imaginou conhecer em um único lugar onde estão as bibliotecas públicas e comunitárias do Brasil? Quais atividades oferecem e como impactam suas comunidades? Com esse objetivo, O Ministério da Cultura lançou a plataforma BiblioBR. A ferramenta foi desenvolvida pela Coordenação Geral do Livro, Leitura e Bibliotecas, em parceria com a Subsecretaria de Tecnologia da Informação e Inovação do MINC, e integra a estratégia de modernização do Sistema Nacional de Bibliotecas Públicas. A plataforma reúne informações sobre bibliotecas públicas, comunitárias e instituições associadas ao sistema, formando uma base nacional integrada de dados. Entre as funcionalidades estão o mapeamento das bibliotecas brasileiras, com informações sobre a infraestrutura, acervos, serviços e perfil de usuários, além do apoio à gestão pública e ao fortalecimento das políticas de incentivo à leitura. O objetivo é fortalecer a gestão das bibliotecas, ampliar a produção de diagnósticos e apoiar a criação de políticas públicas voltadas ao livro, à leitura e às bibliotecas em todo o país.
5: Essa iniciativa ela permite a gente aprimorar a gestão da informação, ampliando ali indicadores, diagnósticos, fortalecendo, portanto, as políticas públicas voltadas para o acesso ao livro, promoção da leitura em nosso país.
10: O cadastramento permitirá que os espaços participem de editais, chamadas públicas e programas de fomento promovidos pelo Ministério da Cultura.
5: Gestor de uma biblioteca pública, seja ela estadual ou comunitária, né? Municipal, cadastre para que você se veja e o Brasil traga esse mapa das bibliotecas em nosso Brasil.
10: Para cadastrar uma biblioteca, basta acessar o portal do Sistema Nacional de Bibliotecas Públicas no endereço snbpcultura.gov.br e realizar o primeiro acesso com uma conta gov.br.
1: Notícia.
10: O governo do Brasil ampliou o programa Move Céus do Ministério da Cultura. Agora, 89 unidades culturais itinerantes vão chegar a municípios de todas as regiões do país. No sul, serão contempladas as cidades de Santa Maria, no Rio Grande do Sul, e Itajaí, em Santa Catarina. Os Move Céus são equipamentos culturais móveis, voltados à promoção da cultura, da formação, inclusão digital e do fortalecimento comunitário. O veículo é totalmente adaptado para ser um estúdio de produção audiovisual, biblioteca, cinema de rua, espaço para realização de oficinas e até palco para apresentações diversas. A unidade leva atividades culturais para territórios que ainda enfrentam dificuldades de acesso a equipamentos permanentes. A subsecretária de Espaços e Equipamentos Culturais do Ministério da Cultura, Cecília Sá, destaca a importância da expansão da política cultural nos territórios brasileiros.
11: Os Move Céus têm essa capacidade de conectar comunidades, de valorizar identidades locais e levar cultura a territórios diversos do Brasil. E agora, com a expansão das 65 unidades, nós damos um salto importante na construção de uma política cultural mais capilarizada, mais inclusiva e alinhada às realidades das cidades brasileiras.
10: Além do Sul, as regiões Nordeste, Centro-Oeste, Sudeste e Norte do país também terão cidades contempladas com unidades do Move Céus do Ministério da Cultura. Os valores de investimento ultrapassam os R$ 77 milhões de reais. Recursos do novo Programa de Aceleração do Crescimento, o novo PAC, do orçamento do MINC e de emendas parlamentares. Os Move Céus fazem parte do Programa Territórios da Cultura, rede de equipamentos culturais do Ministério da Cultura, que também inclui os Céus das Artes e os Céus da Cultura. Para mais informações, acesse o site www.gov.br/cultura.
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7: Celebrado em 15 de junho, o Dia Nacional da Agricultura Irrigada reafirma a importância da atividade para a produção de alimentos, segurança hídrica e o desenvolvimento regional sustentável. Para marcar a data, o Ministério da Integração e do Desenvolvimento Regional
13: em parceria com a Confederação da Agricultura e Pecuária do Brasil, promove entre os dias 15 e 19 de junho a Semana Nacional da Agricultura Irrigada. A cerimônia de abertura ocorreu nesta segunda-feira, em sessão solene no Senado Federal, com a participação de autoridades do governo federal, parlamentares, instituições de pesquisa, entidades do setor produtivo e especialistas ligados à agenda da irrigação no Brasil. O secretário nacional de Segurança Hídrica do MDR, Giuseppe Vieira, destacou que o Dia Nacional da Agricultura Irrigada representa mais do que uma celebração simbólica.
14: O Brasil institui uma data nacional para homenagear a tecnologia. Institui uma data para reconhecer as pessoas que produzem alimentos, as pessoas que geram emprego, as pessoas que ajudam a garantir a segurança alimentar da população brasileira. Essas pessoas transformam água, trabalho, conhecimento e inovação em desenvolvimento. A agricultura irrigada ocupa posição singular no conjunto das políticas públicas nacionais, que todas as agendas possuem a capacidade de conectar simultaneamente segurança hídrica, segurança alimentar, geração de emprego e renda, com desenvolvimento regional, com adaptação às mudanças climáticas e com inclusão produtiva.
13: Representando a Comissão Nacional de Irrigação da CNA, o presidente Davi Schmidt citou a relevância da irrigação para a segurança alimentar e para a posição do Brasil no cenário global.
15: A palavra da irrigação aqui, o Dia Nacional da Irrigação, né, é chover no molhado. Né? Eu acho que todo mundo aqui entende a importância, e como já foi comentado por todos os outros palestrantes antes de mim, a irrigação é uma tecnologia que transforma a realidade. Né? Não só a realidade social, como já foi abordado aqui, mas uma pauta que é muito importante, muitas vezes esquecida no Brasil, que antes da década de 70 o Brasil era importador de alimentos. A gente dependia de outros países para comer. E desde a revolução que teve da ciência, da tecnologia aqui no Brasil, com a implementação da Embrapa, né, através do nosso ex-ministro Alisson Paulinelli, o Brasil passou não só a garantir a soberania alimentar do seu povo, mas exportar o excedente e também ajudar a alimentar o mundo.
13: A programação, que se estende até sexta-feira, reúne sessões solenes, workshops, audiências públicas, reuniões técnicas e webinários voltados ao fortalecimento da Política Nacional de Irrigação, a gestão integrada da água e a promoção da agricultura irrigada sustentável. Para saber mais sobre as ações do governo federal em segurança hídrica, acesse Ministério do Desenvolvimento Regional. Reportagem, Maíra Cristi.
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17: Parlamentares do Nordeste e representantes do setor produtivo defendem a aprovação das mudanças no seguro rural. A proposta busca ampliar a proteção dos produtores diante de perdas causadas por eventos climáticos. O projeto de lei 2.951 de 2024, que reformula a política agrícola e o programa de subvenção ao prêmio do seguro rural, o PSR, foi aprovado pela Câmara dos Deputados no fim de maio e agora será analisado pelo Senado Federal. A proposta prevê juros menores, prioridade no acesso ao crédito para produtores segurados e financiamento do prêmio do seguro. O deputado federal Coronel Meira, do PL de Pernambuco, afirma que a agricultura brasileira depende das condições climáticas e que secas, enchentes e excesso de chuvas podem comprometer a produção. Segundo ele, o projeto também cria condições para que produtores afetados reorganizem suas finanças.
18: A maioria da agricultura no Brasil, ela é agricultura que depende totalmente da natureza. Então, em alguns estados, como o Nordeste, seca. Em outros estados do sul do país, vem as cheias, enchentes, muita chuva. Isso prejudica totalmente a safra do homem que coloca do seu suor, ao seu dinheiro, na compra de sementes, na compra de implementos, na compra exatamente de fertilizantes, para conseguir produzir. Nós vamos exatamente com esse projeto fazer com que se possa dar um tempo a mais para que se pague exatamente os débitos que foram adquiridos, que foram solicitados ao governo.
17: O deputado federal Márcio Onaiser, do Solidariedade do Maranhão, avalia que o seguro rural é uma ferramenta para dar mais segurança ao produtor. Ele afirma que os recursos destinados atualmente ao programa ainda são insuficientes para atender à demanda do setor.
19: Mais tranquilidade, mais garantia para o produtor rural. É fundamental e importantíssimo para todo o nosso agro. E a gente sabe, o valor hoje destinado é muito pequeno, não cobre, não chega nem perto da necessidade e da demanda que nós temos. Por isso é importante aprovar esse projeto.
17: Dados do Ministério da Agricultura e Pecuária, o MAPA, mostram uma redução nos recursos e na contratação do seguro rural nos últimos anos. Em 2025, a área protegida pelo programa caiu para o menor nível em uma década. Para o presidente da Confederação das Associações Comerciais e Empresariais do Brasil, a CACB, Alfredo Cotaiti Neto, a falta de proteção no campo afeta toda a economia.
20: Quando a safra quebra, os impactos chegam ao comércio e ao bolso das famílias. Por isso, reduzir recursos para o seguro rural é um erro. Sem a proteção, o crédito fica mais caro, o risco aumenta e toda a economia sente os efeitos. Defender o seguro rural é defender estabilidade, previsibilidade e alimentos a preços mais acessíveis para os brasileiros.
17: A proposta aprovada na Câmara foi enviada ao local de origem, o Senado Federal, que deve votar se mantém as alterações ou se retoma o primeiro formato. Reportagem Bianca Mingotti.
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17: O setor produtivo de Goiás defende a atualização dos limites de faturamento do Simples Nacional. Empresários e representantes do associativismo afirmam que a tabela está sem correção desde 2018. Segundo eles, a defasagem aumenta custos, reduz a competitividade e pode levar empresas à informalidade. O projeto de lei complementar 108 de 2021, em análise na Câmara dos Deputados, amplia o teto anual de faturamento do microempreendedor individual, o MEI, dos atuais 81 mil para até 130 mil reais. A proposta tem apoio de entidades empresariais locais. O presidente da Federação das Associações Comerciais, Industriais e Agropecuárias de Goiás, a FACIEG, Leopoldo Moreira Neto, afirma que a atualização é importante para garantir a continuidade dos pequenos negócios.
22: Os empreendedores já são muito sacrificados e o reajuste da tabela do limite do Simples Nacional é muito importante para a continuidade dos negócios e do empreendedorismo.
17: O empresário, ex-presidente da FACIEG e pré-candidato a deputado estadual de Goiás pelo Mobiliza, Márcio Luiz, afirma que a falta de correção dos limites faz com que empresas paguem mais tributos sem que haja aumento real de renda. Ele defende que os reajustes sejam feitos anualmente, usando a inflação como referência.
22: Os empreendedores já são muito sacrificados e o reajuste da tabela do limite do Simples Nacional é muito importante para a continuidade dos negócios e do empreendedorismo.
17: A mobilização é liderada pela Confederação das Associações Comerciais e Empresariais do Brasil, a CACB, que pede uma correção de 83% nos valores atuais. A entidade defende que o teto do MEI passe para R$ 144.900 reais por ano. A CACB também defende aumentos dos limites para microempresas e empresas de pequeno porte. Para o presidente da CACB, Alfredo Cotaiti Neto, a correção dos limites é essencial para evitar que pequenos empreendedores migrem para a informalidade ou para regimes tributários mais caros.
20: O que nós precisamos é conscientizar os nossos políticos a importância da aprovação do aumento do limite do Simples Nacional, pelo menos para o MEI, o microempreendedor individual, e para o micro e a microempresa. Sem isso, as empresas ou vão mudar o seu regime ou vão para a informalidade.
17: Criado para simplificar o pagamento de tributos e reduzir a burocracia, o Simples Nacional unifica diversos impostos em uma única guia. Hoje, é o principal regime tributário adotado pelos pequenos negócios no país. O projeto de lei complementar, que aumenta para até R$130 mil o limite de receita bruta anual do MEI, segue em discussão na Câmara dos Deputados em uma comissão especial. Se aprovado, retorna para análise no Senado Federal. Reportagem Bianca Mingotti.
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1: O compacto simples feminino mais vendido em 1978, Elisângela.

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5: A previsão do tempo para esta quinta-feira, dia 18, na região sul, indica predomínio de tempo firme nos três estados. A possibilidade de chuva se concentra no Rio Grande do Sul. No extremo sul gaúcho, podem ocorrer pancadas de chuvas isoladas. Já na faixa central do estado, a previsão indica muitas nuvens com chance de chuva passageira ao longo do dia. Entre as capitais, a mínima prevista é de 7 graus em Curitiba, 5 graus em Porto Alegre e 11 graus em Florianópolis. Já as máximas podem chegar aos 18 graus na capital catarinense. Nas áreas serranas, cidades como São Joaquim e Bom Jesus podem registrar temperaturas próximas dos 5 graus durante a madrugada. A umidade relativa do ar varia entre 45% e 100%. As informações são do Instituto Nacional de Meteorologia. Sofia Muniz, o tempo e a temperatura.
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7: O preço do boi gordo registra recuo nesta quarta-feira, dia 17. Em São Paulo, a arroba é negociada a R$ 349,45, após queda de 0,99%. No mercado de frango, os valores também apresentam redução na Grande São Paulo, em São José do Rio Preto e em Descalvado. O quilo do frango congelado é vendido a R$ 7,29, enquanto o frango resfriado está cotado a R$ 7,31. Já a carcaça suína especial teve desvalorização de 0,12% nos atacados da Grande São Paulo, onde o quilo passou a custar R$ 8,46. Entre os estados analisados, o suíno vivo registra avanço em algumas praças. No Rio Grande do Sul, por exemplo, o animal é comercializado a R$ 4,93. Os dados são do CEPEA. Reportagem Marquesan Araújo.
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8: Já imaginou conhecer em um único lugar onde estão as bibliotecas públicas e comunitárias do Brasil? Quais atividades oferecem e como impactam suas comunidades? Com esse objetivo, O Ministério da Cultura lançou a plataforma BiblioBR. A ferramenta foi desenvolvida pela Coordenação Geral do Livro, Leitura e Bibliotecas, em parceria com a Subsecretaria de Tecnologia da Informação e Inovação do MINC, e integra a estratégia de modernização do Sistema Nacional de Bibliotecas Públicas. A plataforma reúne informações sobre bibliotecas públicas, comunitárias e instituições associadas ao sistema, formando uma base nacional integrada de dados. Entre as funcionalidades estão o mapeamento das bibliotecas brasileiras, com informações sobre a infraestrutura, acervos, serviços e perfil de usuários, além do apoio à gestão pública e ao fortalecimento das políticas de incentivo à leitura. O objetivo é fortalecer a gestão das bibliotecas, ampliar a produção de diagnósticos e apoiar a criação de políticas públicas voltadas ao livro, à leitura e às bibliotecas em todo o país.
9: Essa iniciativa ela permite a gente aprimorar a gestão da informação, ampliando ali indicadores, diagnósticos, fortalecendo, portanto, as políticas públicas voltadas para o acesso ao livro, promoção da leitura em nosso país.
8: O cadastramento permitirá que os espaços participem de editais, chamadas públicas e programas de fomento promovidos pelo Ministério da Cultura.
9: Gestor de uma biblioteca pública, seja ela estadual ou comunitária, né? Municipal, cadastre para que você se veja e o Brasil traga esse mapa das bibliotecas em nosso Brasil.
8: Para cadastrar uma biblioteca, basta acessar o portal do Sistema Nacional de Bibliotecas Públicas no endereço snbpcultura.gov.br e realizar o primeiro acesso com uma conta gov.br. Notícia do dia. O governo do Brasil ampliou o programa Move Céus do Ministério da Cultura. Agora, 89 unidades culturais itinerantes vão chegar a municípios de todas as regiões do país. No sul, serão contempladas as cidades de Santa Maria, no Rio Grande do Sul, e Itajaí, em Santa Catarina. Os MoveCéus são equipamentos culturais móveis, voltados à promoção da cultura, da formação, inclusão digital e do fortalecimento comunitário. O veículo é totalmente adaptado para ser um estúdio de produção audiovisual, biblioteca, cinema de rua, espaço para realização de oficinas e até palco para apresentações diversas. A unidade leva atividades culturais para territórios que ainda enfrentam dificuldades de acesso a equipamentos permanentes. A subsecretária de Espaços e Equipamentos Culturais do Ministério da Cultura, Cecília Sá, destaca a importância da expansão da política cultural nos territórios brasileiros.
10: Os MoveCéus têm essa capacidade de conectar comunidades, de valorizar identidades locais e levar cultura a territórios diversos do Brasil. E agora, com a expansão das 65 unidades, nós damos um salto importante na construção de uma política cultural mais capilarizada, mais inclusiva e alinhada às realidades das cidades brasileiras.
8: Além do Sul, as regiões Nordeste, Centro-Oeste, Sudeste e Norte do país também terão cidades contempladas com unidades do MoveCéus do Ministério da Cultura. Os valores de investimento ultrapassam os R$77 milhões. Recursos do novo Programa de Aceleração do Crescimento, o novo PAC, do orçamento do MINC e de emendas parlamentares. Os MoveCéus fazem parte do Programa Territórios da Cultura, rede de equipamentos culturais do Ministério da Cultura, que também inclui os Céus das Artes e os Céus da Cultura. Para mais informações, acesse o site www.gov.br/cultura.
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5: Celebrado em 15 de junho, o Dia Nacional da Agricultura Irrigada reafirma a importância da atividade para a produção de alimentos, segurança hídrica e o desenvolvimento regional sustentável. Para marcar a data, o Ministério da Integração e do Desenvolvimento Regional,
8: em parceria com a Confederação da Agricultura e Pecuária do Brasil, promove entre os dias 15 e 19 de junho a Semana Nacional da Agricultura Irrigada. A cerimônia de abertura ocorreu nesta segunda-feira, em sessão solene no Senado Federal, com a participação de autoridades do governo federal, parlamentares, instituições de pesquisa, entidades do setor produtivo e especialistas ligados à agenda da irrigação no Brasil. O secretário nacional de Segurança Hídrica do MDR, Giuseppe Vieira, destacou que o Dia Nacional da Agricultura Irrigada representa mais do que uma celebração simbólica.
12: O Brasil institui uma data nacional para homenagear a tecnologia. Instituiu uma data para reconhecer as pessoas que produzem alimentos, as pessoas que geram emprego, as pessoas que ajudam a garantir a segurança alimentar da população brasileira. Essas pessoas transformam água, trabalho, conhecimento e inovação em desenvolvimento. A agricultura irrigada ocupa posição singular no conjunto das políticas públicas nacionais e poucas agendas possuem a capacidade de conectar simultaneamente segurança hídrica, segurança alimentar, geração de emprego e renda, com desenvolvimento regional, com adaptação às mudanças climáticas e com inclusão produtiva.
8: Representando a Comissão Nacional de Irrigação da CNA, o presidente Davi Schmidt citou a relevância da irrigação para a segurança alimentar e para a posição do Brasil no cenário global.
13: Falar da irrigação aqui, o Dia Nacional da Irrigação, é chover no molhado. Eu acho que todo mundo aqui entende a importância, e como já foi comentado por todos os outros palestrantes antes de mim, a irrigação é uma tecnologia que transforma a realidade. Não só a realidade social, como já foi abordado aqui, mas uma pauta que é muito importante, muitas vezes esquecida no Brasil, que antes da década de 70 o Brasil era importador de alimentos. A gente dependia de outros países para comer. E desde a revolução que teve da ciência e da tecnologia aqui no Brasil, com a implementação da Embrapa, através do nosso ex-ministro Alisson Paulinelli, o Brasil passou não só a garantir a soberania alimentar do seu povo, mas exportar o excedente e também ajudar a alimentar o mundo.
8: A programação, que se estende até sexta-feira, reúne sessões solenes, workshops, audiências públicas, reuniões técnicas e webinários voltados ao fortalecimento da Política Nacional de Irrigação, a gestão integrada da água e a promoção da agricultura irrigada sustentável. Para saber mais sobre as ações do Governo Federal em segurança hídrica, acesse Ministério do Desenvolvimento Regional. Reportagem, Maíra Cristi.
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14: Parlamentares do Nordeste e representantes do setor produtivo defendem a aprovação das mudanças no seguro rural. A proposta busca ampliar a proteção dos produtores diante de perdas causadas por eventos climáticos. O projeto de lei 2951 de 2024, que reformula a política agrícola e o programa de subvenção ao prêmio do seguro rural, o PSR, foi aprovado pela Câmara dos Deputados no fim de maio e agora será analisado pelo Senado Federal. A proposta prevê juros menores, prioridade no acesso ao crédito para produtores segurados e financiamento do prêmio do seguro. O deputado federal Coronel Meira, do PL de Pernambuco, afirma que a agricultura brasileira depende das condições climáticas e que secas, enchentes e excesso de chuvas podem comprometer a produção. Segundo ele, o projeto também cria condições para que produtores afetados reorganizem suas finanças.
15: A maioria da agricultura no Brasil, ela é agricultura que depende totalmente da natureza. Então, em alguns estados, como o Nordeste, seca. Em outros estados do sul do país, vem a cheia, as enchentes, muita chuva. Isso prejudica totalmente a safra do homem que coloca do seu suor, ao seu dinheiro, na compra de sementes, na compra de implementos, na compra exatamente de fertilizantes, para conseguir produzir. Nós vamos exatamente com esse projeto fazer com que se possa dar um tempo a mais para que se pague exatamente os débitos que foram adquiridos, que foram solicitados ao governo.
14: O deputado federal Márcio Onaiser, do Solidariedade do Maranhão, avalia que o seguro rural é uma ferramenta para dar mais segurança ao produtor. Ele afirma que os recursos destinados atualmente ao programa ainda são insuficientes para atender à demanda do setor.
16: Mais tranquilidade, mais garantia para o produtor rural. É fundamental e importantíssimo para todo o nosso agro. E a gente sabe, o valor hoje destinado é muito pequeno, não cobre, não chega nem perto da necessidade e da demanda que nós temos. Por isso é importante aprovar esse projeto.
14: Dados do Ministério da Agricultura e Pecuária, o MAPA, mostram uma redução nos recursos e na contratação do seguro rural nos últimos anos. Em 2025, a área protegida pelo programa caiu para o menor nível em uma década. Para o presidente da Confederação das Associações Comerciais e Empresariais do Brasil, a CACB, Alfredo Cotaiti Neto, a falta de proteção no campo afeta toda a economia.
17: Quando a safra quebra, os impactos chegam ao comércio e ao bolso das famílias. Por isso, reduzir recursos para o seguro rural é um erro. Sem a proteção, o crédito fica mais caro, o risco aumenta e toda a economia sente os efeitos. Defender o seguro rural é defender estabilidade, previsibilidade e alimentos a preços mais acessíveis para os brasileiros.
14: A proposta aprovada na Câmara foi enviada ao local de origem, o Senado Federal, que deve votar se mantém as alterações ou se retoma o primeiro formato. Reportagem Bianca Mingotti.
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14: O setor produtivo de Goiás defende a atualização dos limites de faturamento do Simples Nacional. Empresários e representantes do associativismo afirmam que a tabela está sem correção desde 2018. Segundo eles, a defasagem aumenta custos, reduz a competitividade e pode levar empresas à informalidade. O projeto de lei complementar 108 de 2021, em análise na Câmara dos Deputados, amplia o teto anual de faturamento do microempreendedor individual, o MEI, dos atuais 81 mil para até 130 mil reais. A proposta tem apoio de entidades empresariais locais. O presidente da Federação das Associações Comerciais, Industriais e Agropecuárias de Goiás, a FACIEG, Leopoldo Moreira Neto, afirma que a atualização é importante para garantir a continuidade dos pequenos negócios.
18: Os empreendedores já são muito sacrificados e o reajuste da tabela do limite do Simples Nacional é muito importante para a continuidade dos negócios e do empreendedorismo.
14: O empresário, ex-presidente da FACIEG e pré-candidato a deputado estadual de Goiás pelo Mobiliza, Márcio Luiz, afirma que a falta de correção dos limites faz com que empresas paguem mais tributos sem que haja aumento real de renda. Ele defende que os reajustes sejam feitos anualmente, usando a inflação como referência.
18: Os empreendedores já são muito sacrificados e o reajuste da tabela do limite do Simples Nacional é muito importante para a continuidade dos negócios e do empreendedorismo.
14: A mobilização é liderada pela Confederação das Associações Comerciais e Empresariais do Brasil, a CACB, que pede uma correção de 83% nos valores atuais. A entidade defende que o teto do MEI passe para R$ 144.900 reais por ano. A CACB também defende aumentos dos limites para microempresas e empresas de pequeno porte. Para o presidente da CACB, Alfredo Cotaiti Neto, a correção dos limites é essencial para evitar que pequenos empreendedores migrem para a informalidade ou para regimes tributários mais caros.
17: O que nós precisamos é conscientizar os nossos políticos a importância da aprovação do aumento do limite do Simples Nacional, pelo menos para o MEI, o microempreendedor individual, e para o micro e a microempresa. Sem isso, as empresas ou vão mudar o seu regime ou vão para a informalidade.
14: Criado para simplificar o pagamento de tributos e reduzir a burocracia, o Simples Nacional unifica diversos impostos em uma única guia. Hoje, é o principal regime tributário adotado pelos pequenos negócios no país. O projeto de lei complementar, que aumenta para até R$130 mil o limite de receita bruta anual do MEI, segue em discussão na Câmara dos Deputados em uma comissão especial. Se aprovado, retorna para análise no Senado Federal. Reportagem Bianca Mingotti.
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11: 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Meia-noite e 20 minutos.

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música que nós gostaríamos de apresentar antes. E essa música, vamos dizer assim, 10 anos que nós ficamos parados, ela continuou sendo executada nas rádios, vendas de discos e solicitações. E a primeira coisa quando dizem, quando nos perguntam, se, por exemplo, hoje, quando nós estamos no hotel, o que que vocês vão esquecer de tocar essa música, hein? Pelo amor de Deus, essa aqui.

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6: A sexta-feira, 19 de junho, será marcada por tempo instável em toda a região sul do Brasil. A atuação de áreas de instabilidade favorece a formação de muitas nuvens, pancadas de chuva e trovoadas isoladas em grande parte do Rio Grande do Sul, Santa Catarina e Paraná. No Rio Grande do Sul, a previsão aponta chuva entre 20 e 30 milímetros por hora, ou até 50 milímetros por dia, acompanhada de trovoadas isoladas em todo o estado, com ventos intensos de 40 a 60 km por hora. As temperaturas permanecem baixas para a época do ano, com mínimas entre 5 e 11 graus, e máximas variando de 14 a 19 graus. Em Porto Alegre, capital do estado, o dia também será de muitas nuvens e condições favoráveis para a chuva, com mínima de 10 e máxima de 16 graus. Em Santa Catarina, a instabilidade atinge o oeste, sul e norte catarinense. A previsão indica muitas nuvens, pancadas de chuva e trovoadas isoladas ao longo do dia, com ventos intensos de 40 a 60 km por hora. As temperaturas variam entre 7 e 21 graus. Os maiores volumes de precipitação são esperados no oeste catarinense, onde os acumulados podem ultrapassar 50 milímetros em pontos localizados. Em Florianópolis, a sexta-feira será de céu bastante nublado e ocorrência de chuva com trovoadas isoladas, com mínima de 14 e máxima de 21 graus. No Paraná, o tempo segue instável em regiões como Sudoeste, Centro-Ocidental, Oeste, Noroeste Paranaense e na região metropolitana de Curitiba. Há previsão de muitas nuvens, pancadas de chuva e trovoadas isoladas, com temperaturas mínimas entre 8 e 14 graus e máximas de 16 e 21 graus. O destaque fica para o Sudoeste Paranaense, onde os volumes de chuva podem superar os 50 milímetros em áreas isoladas. Na capital Curitiba, a previsão indica muitas nuvens e possibilidade de chuva ao longo do dia, com mínima de 14 e máxima de 21 graus. As informações são do Instituto Nacional de Meteorologia. Viviane Oliveira, o tempo e a temperatura.
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8: O preço do boi gordo registra recuo nesta quarta-feira, dia 17. Em São Paulo, a arroba é negociada a R$ 349,45, após queda de 0,99%. No mercado de frango, os valores também apresentam redução na Grande São Paulo, em São José do Rio Preto e em Descalvado. O quilo do frango congelado é vendido a R$ 7,29, enquanto o frango resfriado está cotado a R$ 7,31. Já a carcaça suína especial teve desvalorização de 0,12% nos atacados da Grande São Paulo, onde o quilo passou a custar R$ 8,46. Entre os estados analisados, Possuindo Vivo registra avanço em algumas praças. No Rio Grande do Sul, por exemplo, o animal é comercializado a R$ 4,93. Os dados são do CEPEA. Reportagem Marquesan Araújo.
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10: Já imaginou conhecer em um único lugar onde estão as bibliotecas públicas e comunitárias do Brasil? Quais atividades oferecem e como impactam suas comunidades? Com esse objetivo, o Ministério da Cultura lançou a plataforma BiblioBR. A ferramenta foi desenvolvida pela Coordenação Geral do Livro, Leitura e Bibliotecas, em parceria com a Subsecretaria de Tecnologia da Informação e Inovação do MINC, e integra a estratégia de modernização do Sistema Nacional de Bibliotecas Públicas. A plataforma reúne informações sobre bibliotecas públicas, comunitárias e instituições associadas ao sistema, formando uma base nacional integrada de dados. Entre as funcionalidades estão o mapeamento das bibliotecas brasileiras, com informações sobre a infraestrutura, acervos, serviços e perfil de usuários, além do apoio à gestão pública e ao fortalecimento das políticas de incentivo à leitura. O objetivo é fortalecer a gestão das bibliotecas, ampliar a produção de diagnósticos e apoiar a criação de políticas públicas voltadas ao livro, à leitura e às bibliotecas em todo o país.
11: Essa iniciativa ela permite a gente aprimorar a gestão da informação, ampliando ali indicadores, diagnósticos, fortalecendo, portanto, as políticas públicas voltadas para o acesso ao livro, promoção da leitura em nosso país.
10: O cadastramento permitirá que os espaços participem de editais, chamadas públicas e programas de fomento promovidos pelo Ministério da Cultura.
11: Gestor de uma biblioteca pública, seja ela estadual ou comunitária, né? Municipal, cadastre para que você se veja e o Brasil traga esse mapa das bibliotecas em nosso Brasil.
10: Para cadastrar uma biblioteca, basta acessar o portal do Sistema Nacional de Bibliotecas Públicas no endereço snbpcultura.gov.br e realizar o primeiro acesso com uma conta gov.br.
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10: O governo do Brasil ampliou o programa Move Céus do Ministério da Cultura. Agora, 89 unidades culturais itinerantes vão chegar a municípios de todas as regiões do país. No sul, serão contempladas as cidades de Santa Maria, no Rio Grande do Sul, e Itajaí, em Santa Catarina. Os Move Céus são equipamentos culturais móveis, voltados à promoção da cultura, da formação, inclusão digital e do fortalecimento comunitário. O veículo é totalmente adaptado para ser um estúdio de produção audiovisual, biblioteca, cinema de rua, espaço para realização de oficinas e até palco para apresentações diversas. A unidade leva atividades culturais para territórios que ainda enfrentam dificuldades de acesso a equipamentos permanentes. A subsecretária de Espaços e Equipamentos Culturais do Ministério da Cultura, Cecília Sá, destaca a importância da expansão da política cultural nos territórios brasileiros.
13: Os Move Céus têm essa capacidade de conectar comunidades, de valorizar identidades locais e levar cultura a territórios diversos do Brasil. E agora, com a expansão das 65 unidades, nós damos um salto importante na construção de uma política cultural mais capilarizada, mais inclusiva e alinhada às realidades das cidades brasileiras.
10: Além do Sul, as regiões Nordeste, Centro-Oeste, Sudeste e Norte do país também terão cidades contempladas com unidades do Move Céus do Ministério da Cultura. Os valores de investimento ultrapassam os R$ 77 milhões de reais. Recursos do novo Programa de Aceleração do Crescimento, o novo PAC, do orçamento do MINC e de emendas parlamentares. Os Move Céus fazem parte do programa Territórios da Cultura, rede de equipamentos culturais do Ministério da Cultura, que também inclui os Céus das Artes e os Céus da Cultura. Para mais informações, acesse o site www.gov.br/cultura.
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6: Celebrado em 15 de junho, o Dia Nacional da Agricultura Irrigada reafirma a importância da atividade para a produção de alimentos, segurança hídrica e o desenvolvimento regional sustentável. Para marcar a data, o Ministério da Integração e do Desenvolvimento Regional, em parceria com a Confederação da Agricultura e Pecuária do Brasil, promove entre os dias 15 e 19 de junho a Semana Nacional da Agricultura Irrigada. A cerimônia de abertura ocorreu nesta segunda-feira, em sessão solene no Senado Federal, com a participação de autoridades do governo federal, parlamentares, instituições de pesquisa, entidades do setor produtivo e especialistas ligados à agenda da irrigação no Brasil. O secretário nacional de Segurança Hídrica do MDR, Giuseppe Vieira, destacou que o Dia Nacional da Agricultura Irrigada representa mais do que uma celebração simbólica.
12: O Brasil institui uma data nacional para homenagear a tecnologia. Institui uma data para reconhecer as pessoas que produzem alimentos, as pessoas que geram emprego, as pessoas que ajudam a garantir a segurança alimentar da população brasileira. Essas pessoas transformam água, trabalho, conhecimento e inovação em desenvolvimento. A agricultura irrigada ocupa posição singular no conjunto das políticas públicas nacionais, e poucas agendas possuem a capacidade de conectar simultaneamente segurança hídrica, segurança alimentar, geração de emprego e renda, com desenvolvimento regional, com adaptação às mudanças climáticas e com inclusão produtiva.
6: Representando a Comissão Nacional de Irrigação da CNA, o presidente Davi Schmidt citou a relevância da irrigação para a segurança alimentar e para a posição do Brasil no cenário global.
14: A palavra irrigação aqui no Dia Nacional da Irrigação, né, é chover no molhado. Né? Eu acho que todo mundo aqui entende a importância, e como já foi comentado por todos os outros palestrantes antes de mim, a irrigação é uma tecnologia que transforma a realidade, né? Não só a realidade social, como já foi abordado aqui, mas uma pauta que é muito importante, muitas vezes esquecida no Brasil, que antes da década de 70, o Brasil era importador de alimentos. A gente dependia de outros países para comer. E desde a revolução que teve da ciência e da tecnologia aqui no Brasil, com a implementação da Embrapa, né, através do nosso ex-ministro Alisson Polinelli, o Brasil passou não só a garantir a soberania alimentar do seu povo, mas exportar o excedente e também ajudar a alimentar o mundo.
6: A programação, que se estende até sexta-feira, reúne sessões solenes, workshops, audiências públicas, reuniões técnicas e webinários voltados ao fortalecimento da Política Nacional de Irrigação, a gestão integrada da água e a promoção da agricultura irrigada sustentável. Para saber mais sobre as ações do governo federal em segurança hídrica, acesse Ministério do Desenvolvimento Regional. Reportagem, Maíra Cristi.
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15: Parlamentares do Nordeste e representantes do setor produtivo defendem a aprovação das mudanças no seguro rural. A proposta busca ampliar a proteção dos produtores diante de perdas causadas por eventos climáticos. O projeto de lei 2.951 de 2024, que reformula a política agrícola e o programa de subvenção ao prêmio do seguro rural, o PSR, foi aprovado pela Câmara dos Deputados no fim de maio e agora será analisado pelo Senado Federal. A proposta prevê juros menores, prioridade no acesso ao crédito para produtores segurados e financiamento do prêmio do seguro. O deputado federal Coronel Meira, do PR de Pernambuco, afirma que a agricultura brasileira depende das condições climáticas e que secas, enchentes e excesso de chuvas podem comprometer a produção. Segundo ele, o projeto também cria condições para que produtores afetados reorganizem suas finanças.
16: A maioria da agricultura no Brasil, ela é agricultura que depende totalmente da natureza. Então, em alguns estados, como o Nordeste, seca. Em outros estados do sul do país, vem as cheias, enchentes, muita chuva. Isso prejudica totalmente a safra do homem que coloca do seu suor, ao seu dinheiro, na compra de sementes, na compra de implementos, na compra exatamente de fertilizantes, para conseguir produzir. Nós vamos exatamente com esse projeto fazer com que se possa dar um tempo a mais para que se pague exatamente os débitos que foram adquiridos, que foram solicitados ao governo.
15: O deputado federal Márcio Onaiser, do Solidariedade do Maranhão, avalia que o seguro rural é uma ferramenta para dar mais segurança ao produtor. Ele afirma que os recursos destinados atualmente ao programa ainda são insuficientes para atender à demanda do setor.
17: Mais tranquilidade, mais garantia para o produtor rural. É fundamental e importantíssimo para todo o nosso agro. E a gente sabe, o valor hoje destinado é muito pequeno, não cobre, não chega nem perto da necessidade e da demanda que nós temos. Por isso é importante aprovar esse projeto.
15: Dados do Ministério da Agricultura e Pecuária, o MAPA, mostram uma redução nos recursos e na contratação do seguro rural nos últimos anos. Em 2025, a área protegida pelo programa caiu para o menor nível em uma década. Para o presidente da Confederação das Associações Comerciais e Empresariais do Brasil, a CACB, Alfredo Cotaiti Neto, a falta de proteção no campo afeta toda a economia.
18: Quando a safra quebra, os impactos chegam ao comércio e ao bolso das famílias. Por isso, reduzir recursos para o seguro rural é um erro. Sem a proteção, o crédito fica mais caro, o risco aumenta e toda a economia sente os efeitos. Defender o seguro rural é defender estabilidade, previsibilidade e alimentos a preços mais acessíveis para os brasileiros.
15: A proposta aprovada na Câmara foi enviada ao local de origem, o Senado Federal, que deve votar se mantém as alterações ou se retoma o primeiro formato. Reportagem Bianca Mingotti.
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15: O setor produtivo de Goiás defende a atualização dos limites de faturamento do Simples Nacional. Empresários e representantes do associativismo afirmam que a tabela está sem correção desde 2018. Segundo eles, a defasagem aumenta custos, reduz a competitividade e pode levar empresas à informalidade. O projeto de lei complementar 108 de 2021, em análise na Câmara dos Deputados, amplia o teto anual de faturamento do microempreendedor individual, o MEI, dos atuais 81 mil para até 130 mil reais. A proposta tem apoio de entidades empresariais locais. O presidente da Federação das Associações Comerciais, Industriais e Agropecuárias de Goiás, a FACIEG, Leopoldo Moreira Neto, afirma que a atualização é importante para garantir a continuidade dos pequenos negócios.
19: Os empreendedores já são muito sacrificados e o reajuste da tabela do limite do Simples Nacional é muito importante para a continuidade dos negócios e do empreendedorismo.
15: O empresário, ex-presidente da FACIEG e pré-candidato a deputado estadual de Goiás pelo Mobiliza, Márcio Luiz, afirma que a falta de correção dos limites faz com que empresas paguem mais tributos sem que haja aumento real de renda. Ele defende que os reajustes sejam feitos anualmente, usando a inflação como referência.
19: Os empreendedores já são muito sacrificados e o reajuste da tabela do limite do Simples Nacional é muito importante para a continuidade dos negócios e do empreendedorismo.
15: A mobilização é liderada pela Confederação das Associações Comerciais e Empresariais do Brasil, a CACB, que pede uma correção de 83% nos valores atuais. A entidade defende que o teto do MEI passe para R$ 144.900 reais por ano. A CACB também defende aumentos dos limites para microempresas e empresas de pequeno porte. Para o presidente da CACB, Alfredo Cotaite Neto, a correção dos limites é essencial para evitar que pequenos empreendedores migrem para a informalidade ou para regimes tributários mais caros.
18: O que nós precisamos é conscientizar os nossos políticos a importância da aprovação do aumento do limite do Simples Nacional, pelo menos para o MEI, o microempreendedor individual, e para o micro e a microempresa. Sem isso, as empresas ou vão mudar o seu regime ou vão para a informalidade.
15: Criado para simplificar o pagamento de tributos e reduzir a burocracia, o Simples Nacional unifica diversos impostos em uma única guia. Hoje, é o principal regime tributário adotado pelos pequenos negócios no país. O projeto de lei complementar, que aumenta para até R$ 130 mil reais o limite de receita bruta anual do MEI, segue em discussão na Câmara dos Deputados em uma comissão especial. Se aprovado, retorna para análise no Senado Federal. Reportagem Bianca Mingotti.
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Essa música vai especialmente pro meu amigo Dedé Mocó. Desde quando eu tocava seus aniversários lá no meu, na minha querida Bairro das Quintas. Pra você, Dedé. Você lembrar dos seus antigos.

Especialmente aí pro amigo da Democócia aí, foi, viu? Lembrando que estamos gravando esse CD ao vivo no estúdio móvel J. Maciano. A produção é do Gatão, Gatão da Hightech, meu compadre Miel. Zezo ao vivo em ritmo de seresta. Essa aqui é mais uma pros corações apaixonados, hein? Meu amigo Berg tá aí tomando um alô, Berg. Berg aí é o representante dos tatus.

Quero mandar aqui mais uma vez um abraço ao meu amigo Segundos Bar, lá na Alexandria de Alencar, meu amigo particular.

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5: A sexta-feira, 19 de junho, será marcada por tempo instável em toda a região sul do Brasil. A atuação de áreas de instabilidade favorece a formação de muitas nuvens, pancadas de chuva e trovoadas isoladas em grande parte do Rio Grande do Sul, Santa Catarina e Paraná. No Rio Grande do Sul, a previsão aponta chuva entre 20 e 30 milímetros por hora, ou até 50 milímetros por dia, acompanhada de trovoadas isoladas em todo o estado, com ventos intensos de 40 a 60 km por hora. As temperaturas permanecem baixas para a época do ano, com mínimas entre 5 e 11 graus, e máximas variando de 14 a 19 graus. Em Porto Alegre, capital do estado, o dia também será de muitas nuvens e condições favoráveis para a chuva, com mínima de 10 e máxima de 16 graus. Em Santa Catarina, a instabilidade atinge o oeste, sul e norte catarinense. A previsão indica muitas nuvens, pancadas de chuva e trovoadas isoladas ao longo do dia, com ventos intensos de 40 a 60 km por hora. As temperaturas variam entre 7 e 21 graus. Os maiores volumes de precipitação são esperados no oeste catarinense, onde os acumulados podem ultrapassar 50 milímetros em pontos localizados. Em Florianópolis, a sexta-feira será de céu bastante nublado e ocorrência de chuva com trovoadas isoladas, com mínima de 14 e máxima de 21 graus. No Paraná, o tempo segue instável em regiões como sudoeste, centro-ocidental, oeste, noroeste paranaense e na região metropolitana de Curitiba. Há previsão de muitas nuvens, pancadas de chuva e trovoadas isoladas, com temperaturas mínimas entre 8 e 14 graus e máximas de 16 e 21 graus. O destaque fica para o sudoeste paranaense, onde os volumes de chuva podem superar os 50 milímetros em áreas isoladas. Na capital Curitiba, a previsão indica muitas nuvens e possibilidade de chuva ao longo do dia, com mínima de 14 e máxima de 21 graus. As informações são do Instituto Nacional de Meteorologia. Viviane Oliveira, o tempo e a temperatura.
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7: O preço do boi gordo registra recuo nesta quarta-feira, dia 17. Em São Paulo, a arroba é negociada a R$ 349,45, após queda de 0,99%. No mercado de frango, os valores também apresentam redução na Grande São Paulo, em São José do Rio Preto e em Descalvado. O quilo do frango congelado é vendido a R$ 7,29, enquanto o frango resfriado está cotado a R$ 7,31. Já a carcaça suína especial teve desvalorização de 0,12% nos atacados da Grande São Paulo, onde o quilo passou a custar R$ 8,46. Entre os estados analisados, o suíno vivo registra avanço em algumas praças. No Rio Grande do Sul, por exemplo, o animal é comercializado a R$ 4,93. Os dados são do CEPEA. Reportagem Marquesan Araújo.
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8: Já imaginou conhecer em um único lugar onde estão as bibliotecas públicas e comunitárias do Brasil? Quais atividades oferecem e como impactam suas comunidades? Com esse objetivo, o Ministério da Cultura lançou a plataforma BiblioBR. A ferramenta foi desenvolvida pela Coordenação Geral do Livro, Leitura e Bibliotecas, em parceria com a Subsecretaria de Tecnologia da Informação e Inovação do MINC, e integra a estratégia de modernização do Sistema Nacional de Bibliotecas Públicas. A plataforma reúne informações sobre bibliotecas públicas, comunitárias e instituições associadas ao sistema, formando uma base nacional integrada de dados. Entre as funcionalidades estão o mapeamento das bibliotecas brasileiras, com informações sobre a infraestrutura, acervos, serviços e perfil de usuários, além do apoio à gestão pública e ao fortalecimento das políticas de incentivo à leitura. O objetivo é fortalecer a gestão das bibliotecas, ampliar a produção de diagnósticos e apoiar a criação de políticas públicas voltadas ao livro, à leitura e às bibliotecas em todo o país.
9: Essa iniciativa ela permite a gente aprimorar a gestão da informação, ampliando ali indicadores, diagnósticos, fortalecendo, portanto, as políticas públicas voltadas para o acesso ao livro, promoção da leitura em nosso país.
8: O cadastramento permitirá que os espaços participem de editais, chamadas públicas e programas de fomento promovidos pelo Ministério da Cultura.
9: Gestor de uma biblioteca pública, seja ela estadual ou comunitária, né? Municipal, cadastre para que você se veja e o Brasil traga esse mapa das bibliotecas em nosso Brasil.
8: Para cadastrar uma biblioteca, basta acessar o portal do Sistema Nacional de Bibliotecas Públicas no endereço snbpcultura.gov.br e realizar o primeiro acesso com uma conta gov.br.
1: Notícia.
8: O governo do Brasil ampliou o programa Move Céus do Ministério da Cultura. Agora, 89 unidades culturais itinerantes vão chegar a municípios de todas as regiões do país. No sul, serão contempladas as cidades de Santa Maria, no Rio Grande do Sul, e Itajaí, em Santa Catarina. Os Move Céus são equipamentos culturais móveis, voltados à promoção da cultura, da formação, inclusão digital e do fortalecimento comunitário. O veículo é totalmente adaptado para ser um estúdio de produção audiovisual, biblioteca, cinema de rua, espaço para realização de oficinas e até palco para apresentações diversas. A unidade leva atividades culturais para territórios que ainda enfrentam dificuldades de acesso a equipamentos permanentes. A subsecretária de Espaços e Equipamentos Culturais do Ministério da Cultura, Cecília Sá, destaca a importância da expansão da política cultural nos territórios brasileiros.
10: Os móveis-céus têm essa capacidade de conectar comunidades, de valorizar identidades locais e levar cultura a territórios diversos do Brasil. E agora, com a expansão das 65 unidades, nós damos um salto importante na construção de uma política cultural mais capilarizada, mais inclusiva e alinhada às realidades das cidades brasileiras.
8: Além do Sul, as regiões Nordeste, Centro-Oeste, Sudeste e Norte do país também terão cidades contempladas com unidades do Move Céus do Ministério da Cultura. Os valores de investimento ultrapassam os R$ 77 milhões. Recursos do novo Programa de Aceleração do Crescimento, o novo PAC, do orçamento do MINC e de emendas parlamentares. Os Move Céus fazem parte do Programa Territórios da Cultura, Rede de Equipamentos Culturais do Ministério da Cultura, que também inclui os Céus das Artes e os Céus da Cultura. Para mais informações, acesse o site www.gov.br/cultura.
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13: Celebrado em 15 de junho, o Dia Nacional da Agricultura Irrigada reafirma a importância da atividade para a produção de alimentos, segurança hídrica e o desenvolvimento regional sustentável. Para marcar a data, o Ministério da Integração e do Desenvolvimento Regional, em parceria com a Confederação da Agricultura e Pecuária do Brasil, promove entre os dias 15 e 19 de junho a Semana Nacional da Agricultura Irrigada. A cerimônia de abertura ocorreu nesta segunda-feira, em sessão solene no Senado Federal, com a participação de autoridades do governo federal, parlamentares, instituições de pesquisa, entidades do setor produtivo e especialistas ligados à agenda da irrigação no Brasil. O secretário nacional de Segurança Hídrica do MDR, Giuseppe Vieira, destacou que o Dia Nacional da Agricultura Irrigada representa mais do que uma celebração simbólica.
14: O Brasil institui uma data nacional para homenagear a tecnologia. Institui uma data para reconhecer as pessoas que produzem alimentos, as pessoas que geram emprego, as pessoas que ajudam a garantir a segurança alimentar da população brasileira. Essas pessoas transformam água, trabalho, conhecimento e inovação em desenvolvimento. A agricultura irrigada ocupa posição singular no conjunto das políticas públicas nacionais e poucas agendas possuem a capacidade de conectar simultaneamente segurança hídrica, segurança alimentar, geração de emprego e renda, com desenvolvimento regional, com adaptação às mudanças climáticas e com inclusão produtiva.
13: Representando a Comissão Nacional de Irrigação da CNA, o presidente Davi Schmidt citou a relevância da irrigação para a segurança alimentar e para a posição do Brasil no cenário global.
15: A palavra irrigação aqui no Dia Nacional da Irrigação, né, é chover no molhado. Né? Eu acho que todo mundo aqui entende a importância, e como já foi comentado por todos os outros palestrantes antes de mim, a irrigação é uma tecnologia que transforma a realidade. Né? Não só a realidade social, como já foi abordado aqui, mas uma pauta que é muito importante, muitas vezes esquecida no Brasil, que antes da década de 70 o Brasil era importador de alimentos. A gente dependia de outros países para comer. E desde a revolução que teve da ciência e da tecnologia aqui no Brasil, com a implementação da Embrapa, né, através do nosso ex-ministro Alisson Paulinelli, o Brasil passou não só a garantir a soberania alimentar do seu povo, mas exportar o excedente e também ajudar a alimentar o mundo.
13: A programação, que se estende até sexta-feira, reúne sessões solenes, workshops, audiências públicas, reuniões técnicas e webinários voltados ao fortalecimento da Política Nacional de Irrigação, a gestão integrada da água e a promoção da agricultura irrigada sustentável. Para saber mais sobre as ações do governo federal em segurança hídrica, acesse Ministério do Desenvolvimento Regional. Reportagem, Maíra Cristi.
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16: Parlamentares do Nordeste e representantes do setor produtivo defendem a aprovação das mudanças no seguro rural. A proposta busca ampliar a proteção dos produtores diante de perdas causadas por eventos climáticos. O projeto de lei 2951 de 2024, que reformula a política agrícola e o programa de subvenção ao prêmio do seguro rural, o PSR, foi aprovado pela Câmara dos Deputados no fim de maio e agora será analisado pelo Senado Federal. A proposta prevê juros menores, prioridade no acesso ao crédito para produtores segurados e financiamento do prêmio do seguro. O deputado federal Coronel Meira, do PL de Pernambuco, afirma que a agricultura brasileira depende das condições climáticas e que secas, enchentes e excesso de chuvas podem comprometer a produção. Segundo ele, o projeto também cria condições para que produtores afetados reorganizem suas finanças.
17: A maioria da agricultura no Brasil, ela é agricultura que depende totalmente da natureza. Então, em alguns estados, como o Nordeste, seca. Em outros estados do sul do país, vem as cheias, enchentes, muita chuva. Isso prejudica totalmente a safra do homem que coloca do seu suor, ao seu dinheiro, na compra de sementes, na compra de implementos, na compra exatamente de fertilizantes, para conseguir produzir. Nós vamos exatamente com esse projeto fazer com que se possa dar um tempo a mais para que se pague exatamente os débitos que foram adquiridos, que foram solicitados ao governo.
16: O deputado federal Márcio Onaiser, do Solidariedade do Maranhão, avalia que o seguro rural é uma ferramenta para dar mais segurança ao produtor. Ele afirma que os recursos destinados atualmente ao programa ainda são insuficientes para atender à demanda do setor.
18: Mais tranquilidade, mais garantia para o produtor rural. É fundamental e importantíssimo para todo o nosso agro. E a gente sabe, o valor hoje destinado é muito pequeno, não cobre, não chega nem perto da necessidade e da demanda que nós temos. Por isso é importante aprovar esse projeto.
16: Dados do Ministério da Agricultura e Pecuária, o MAPA, mostram uma redução nos recursos e na contratação do seguro rural nos últimos anos. Em 2025, a área protegida pelo programa caiu para o menor nível em uma década. Para o presidente da Confederação das Associações Comerciais e Empresariais do Brasil, a CACB, Alfredo Cotaiti Neto, a falta de proteção no campo afeta toda a economia.
19: Quando a safra quebra, os impactos chegam ao comércio e ao bolso das famílias. Por isso, reduzir recursos para o seguro rural é um erro. Sem a proteção, o crédito fica mais caro, o risco aumenta e toda a economia sente os efeitos. Defender o seguro rural é defender estabilidade, previsibilidade e alimentos a preços mais acessíveis para os brasileiros.
16: A proposta aprovada na Câmara foi enviada ao local de origem, o Senado Federal, que deve votar se mantém as alterações ou se retoma o primeiro formato. Reportagem Bianca Mingotti.
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16: O setor produtivo de Goiás defende a atualização dos limites de faturamento do Simples Nacional. Empresários e representantes do associativismo afirmam que a tabela está sem correção desde 2018. Segundo eles, a defasagem aumenta custos, reduz a competitividade e pode levar empresas à informalidade. O projeto de lei complementar 108 de 2021, em análise na Câmara dos Deputados, amplia o teto anual de faturamento do microempreendedor individual, o MEI, dos atuais 81 mil para até 130 mil reais. A proposta tem apoio de entidades empresariais locais. O presidente da Federação das Associações Comerciais, Industriais e Agropecuárias de Goiás, a FACIEG, Leopoldo Moreira Neto, afirma que a atualização é importante para garantir a continuidade dos pequenos negócios.
20: Os empreendedores já são muito certificados e o reajuste da tabela do limite do Simples Nacional é muito importante para a continuidade dos negócios e do empreendedorismo.
16: O empresário, ex-presidente da FACIEG e pré-candidato a deputado estadual de Goiás pelo Mobiliza, Márcio Luiz, afirma que a falta de correção dos limites faz com que empresas paguem mais tributos sem que haja aumento real de renda. Ele defende que os reajustes sejam feitos anualmente, usando a inflação como referência.
20: Os empreendedores já são muito certificados e o reajuste da tabela do limite do Simples Nacional é muito importante para a continuidade dos negócios e do empreendedorismo.
16: A mobilização é liderada pela Confederação das Associações Comerciais e Empresariais do Brasil, a CACB, que pede uma correção de 83% nos valores atuais. A entidade defende que o teto do MEI passe para R$ 144.900 por ano. A CACB também defende aumentos dos limites para microempresas e empresas de pequeno porte. Para o presidente da CACB, Alfredo Cotaiti Neto, a correção dos limites é essencial para evitar que pequenos empreendedores migrem para a informalidade ou para regimes tributários mais caros.
19: O que nós precisamos é conscientizar os nossos políticos a importância da aprovação do aumento do limite do Simples Nacional, pelo menos para o MEI, o microempreendedor individual, e para o micro e a microempresa. Sem isso, as empresas ou vão mudar o seu regime ou vão para a informalidade.
16: Criado para simplificar o pagamento de tributos e reduzir a burocracia, o Simples Nacional unifica diversos impostos em uma única guia. Hoje, é o principal regime tributário adotado pelos pequenos negócios no país. O projeto de lei complementar, que aumenta para até R$ 130.000 o limite de receita bruta anual do MEI, segue em discussão na Câmara dos Deputados em uma comissão especial. Se aprovado, retorna para análise no Senado Federal. Reportagem Bianca Mingotti.
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7: A sexta-feira, 19 de junho, será marcada por tempo instável em toda a região sul do Brasil. A atuação de áreas de instabilidade favorece a formação de muitas nuvens, pancadas de chuva e trovoadas isoladas em grande parte do Rio Grande do Sul, Santa Catarina e Paraná. No Rio Grande do Sul, a previsão aponta chuva entre 20 e 30 milímetros por hora, ou até 50 milímetros por dia, acompanhada de trovoadas isoladas em todo o estado, com ventos intensos de 40 a 60 km por hora. As temperaturas permanecem baixas para a época do ano, com mínimas entre 5 e 11 graus, e máximas variando de 14 a 19 graus. Em Porto Alegre, capital do estado, o dia também será de muitas nuvens e condições favoráveis para a chuva, com mínima de 10 e máxima de 16 graus. Em Santa Catarina, a instabilidade atinge o oeste, sul e norte catarinense. A previsão indica muitas nuvens, pancadas de chuva e trovoadas isoladas ao longo do dia, com ventos intensos de 40 a 60 km por hora. As temperaturas variam entre 7 e 21 graus. Os maiores volumes de precipitação são esperados no oeste catarinense, onde os acumulados podem ultrapassar 50 milímetros em pontos localizados. Em Florianópolis, a sexta-feira será de céu bastante nublado e ocorrência de chuva com trovoadas isoladas, com mínima de 14 e máxima de 21 graus. No Paraná, o tempo segue instável em regiões como Sudoeste, Centro-Ocidental, Oeste, Noroeste Paranaense e na região metropolitana de Curitiba. Há previsão de muitas nuvens, pancadas de chuva e trovoadas isoladas, com temperaturas mínimas entre 8 e 14 graus e máximas de 16 e 21 graus. O destaque fica para o Sudoeste Paranaense, onde os volumes de chuva podem superar os 50 milímetros em áreas isoladas. Na capital Curitiba, a previsão indica muitas nuvens e possibilidade de chuva ao longo do dia, com mínima de 14 e máxima de 21 graus. As informações são do Instituto Nacional de Meteorologia. Viviane Oliveira, o tempo e a temperatura.
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9: O preço do boi gordo registra recuo nesta quarta-feira, dia 17. Em São Paulo, a arroba é negociada a R$ 349,45, após queda de 0,99%. No mercado de frango, os valores também apresentam redução na Grande São Paulo, em São José do Rio Preto e em Descalvado. O quilo do frango congelado é vendido a R$ 7,29, enquanto o frango resfriado está cotado a R$ 7,31. Já a carcaça suína especial teve desvalorização de 0,12% nos atacados da Grande São Paulo, onde o quilo passou a custar R$ 8,46. Entre os estados analisados, o suíno vivo registra avanço em algumas praças. No Rio Grande do Sul, por exemplo, o animal é comercializado a R$ 4,93. Os dados são do CEPEA. Reportagem Marquesan Araújo.
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5: Já imaginou conhecer em um único lugar onde estão as bibliotecas públicas e comunitárias do Brasil? Quais atividades oferecem e como impactam suas comunidades? Com esse objetivo, o Ministério da Cultura lançou a plataforma BiblioBR. A ferramenta foi desenvolvida pela Coordenação Geral do Livro, Leitura e Bibliotecas, em parceria com a Subsecretaria de Tecnologia da Informação e Inovação do MINC, e integra a estratégia de modernização do Sistema Nacional de Bibliotecas Públicas. A plataforma reúne informações sobre bibliotecas públicas, comunitárias e instituições associadas ao sistema, formando uma base nacional integrada de dados. Entre as funcionalidades estão o mapeamento das bibliotecas brasileiras, com informações sobre a infraestrutura, acervos, serviços e perfil de usuários, além do apoio à gestão pública e ao fortalecimento das políticas de incentivo à leitura. O objetivo é fortalecer a gestão das bibliotecas, ampliar a produção de diagnósticos e apoiar a criação de políticas públicas voltadas ao livro, à leitura e às bibliotecas em todo o país.
10: Essa iniciativa ela permite a gente aprimorar a gestão da informação, ampliando ali indicadores, diagnósticos, fortalecendo, portanto, as políticas públicas voltadas para o acesso ao livro, promoção da leitura em nosso país.
5: O cadastramento permitirá que os espaços participem de editais, chamadas públicas e programas de fomento promovidos pelo Ministério da Cultura.
10: Gestor de uma biblioteca pública, seja ela estadual ou comunitária, né? Municipal, cadastre para que você se veja e o Brasil traga esse mapa das bibliotecas em nosso Brasil.
5: Para cadastrar uma biblioteca, basta acessar o portal do Sistema Nacional de Bibliotecas Públicas no endereço snbpcultura.gov.br e realizar o primeiro acesso com uma conta gov.br.
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5: O governo do Brasil ampliou o programa Move Céus do Ministério da Cultura. Agora, 89 unidades culturais itinerantes vão chegar a municípios de todas as regiões do país. No sul, serão contempladas as cidades de Santa Maria, no Rio Grande do Sul, e Itajaí, em Santa Catarina. Os Move Céus são equipamentos culturais móveis, voltados à promoção da cultura, da formação, inclusão digital e do fortalecimento comunitário. O veículo é totalmente adaptado para ser um estúdio de produção audiovisual, biblioteca, cinema de rua, espaço para realização de oficinas e até palco para apresentações diversas. A unidade leva atividades culturais para territórios que ainda enfrentam dificuldades de acesso a equipamentos permanentes. A subsecretária de Espaços e Equipamentos Culturais do Ministério da Cultura, Cecília Sá, destaca a importância da expansão da política cultural nos territórios brasileiros.
11: Os Move Céus têm essa capacidade de conectar comunidades, de valorizar identidades locais e levar cultura a territórios diversos do Brasil. E agora, com a expansão das 65 unidades, nós damos um salto importante na construção de uma política cultural mais capilarizada, mais inclusiva e alinhada às realidades das cidades brasileiras.
5: Além do Sul, as regiões Nordeste, Centro-Oeste, Sudeste e Norte do país também terão cidades contempladas com unidades do Move Céus do Ministério da Cultura. Os valores de investimento ultrapassam os R$ 77 milhões de reais. Recursos do novo Programa de Aceleração do Crescimento, o novo PAC, do orçamento do MINC e de emendas parlamentares. Os Move Céus fazem parte do Programa Territórios da Cultura, rede de equipamentos culturais do Ministério da Cultura, que também inclui os Céus das Artes e os Céus da Cultura. Para mais informações, acesse o site www.gov.br/cultura.
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7: Celebrado em 15 de junho, o Dia Nacional da Agricultura Irrigada reafirma a importância da atividade para a produção de alimentos, segurança hídrica e o desenvolvimento regional sustentável. Para marcar a data, o Ministério da Integração e do Desenvolvimento Regional, em parceria com a Confederação da Agricultura e Pecuária do Brasil, promove entre os dias 15 e 19 de junho a Semana Nacional da Agricultura Irrigada. A cerimônia de abertura ocorreu nesta segunda-feira, em sessão solene no Senado Federal, com a participação de autoridades do governo federal, parlamentares, instituições de pesquisa, entidades do setor produtivo e especialistas ligados à agenda da irrigação no Brasil. O secretário nacional de Segurança Hídrica do MDR, Giuseppe Vieira, destacou que o Dia Nacional da Agricultura Irrigada representa mais do que uma celebração simbólica.
12: O Brasil não institui uma data nacional para homenagear uma tecnologia. Institui uma data para reconhecer as pessoas que produzem alimentos, as pessoas que geram emprego, as pessoas que ajudam a garantir a segurança alimentar da população brasileira. Essas pessoas transformam água, trabalho, conhecimento e inovação em desenvolvimento. A agricultura irrigada ocupa posição singular no conjunto das políticas públicas nacionais, e todas as agendas possuem a capacidade de conectar simultaneamente segurança hídrica, segurança alimentar, geração de emprego e renda, com desenvolvimento regional, com adaptação às mudanças climáticas e com inclusão produtiva.
7: Representando a Comissão Nacional de Irrigação da CNA, o presidente Davi Schmidt citou a relevância da irrigação para a segurança alimentar e para a posição do Brasil no cenário global.
13: A palavra irrigação aqui, o Dia Nacional da Irrigação, é chover e molhar. Eu acho que todo mundo aqui entende a importância, e como já foi comentado por todos os meus palestrantes antes de mim, a irrigação é uma tecnologia que transforma a realidade, não só a realidade social, como já foi abordado aqui, mas uma pauta que é muito importante, muitas vezes esquecida no Brasil, que antes da década de 70 o Brasil era importador de alimentos. A gente dependia de outros países para comer. E desde a revolução que teve da ciência e da tecnologia aqui no Brasil, com a implementação da Embrapa, através do nosso ex-ministro Alisson Paulinelli, o Brasil passou não só a garantir a soberania alimentar do seu povo, mas exportar o excedente e também ajudar a alimentar o mundo.
7: A programação, que se estende até sexta-feira, reúne sessões solenes, workshops, audiências públicas, reuniões técnicas e webinários voltados ao fortalecimento da Política Nacional de Irrigação, a gestão integrada da água e a promoção da agricultura irrigada sustentável. Para saber mais sobre as ações do governo federal em segurança hídrica, acesse Ministério do Desenvolvimento Regional. Reportagem, Maíra Cristi.
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14: Parlamentares do Nordeste e representantes do setor produtivo defendem a aprovação das mudanças no seguro rural. A proposta busca ampliar a proteção dos produtores diante de perdas causadas por eventos climáticos. O projeto de lei 2.951 de 2024, que reformula a política agrícola e o programa de subvenção ao prêmio do seguro rural, o PSR, foi aprovado pela Câmara dos Deputados no fim de maio e agora será analisado pelo Senado Federal. A proposta prevê juros menores, prioridade no acesso ao crédito para produtores segurados e financiamento do prêmio do seguro. O deputado federal Coronel Meira, do PL de Pernambuco, afirma que a agricultura brasileira depende das condições climáticas e que secas, enchentes e excesso de chuvas podem comprometer a produção. Segundo ele, o projeto também cria condições para que produtores afetados reorganizem suas finanças.
15: A maioria da agricultura no Brasil, ela é agricultura que depende totalmente da natureza. Então, em alguns estados, como o Nordeste, seca. Em outros estados do sul do país, vem as cheias, enchentes, muita chuva. Isso prejudica totalmente a safra do homem que coloca do seu suor, ao seu dinheiro, na compra de sementes, na compra de implementos, na compra exatamente de fertilizantes, para conseguir produzir. Nós vamos exatamente com esse projeto fazer com que se possa dar um tempo a mais para que se pague exatamente os débitos que foram adquiridos, que foram solicitados ao governo.
14: O deputado federal Márcio Onaiser, do Solidariedade do Maranhão, avalia que o seguro rural é uma ferramenta para dar mais segurança ao produtor. Ele afirma que os recursos destinados atualmente ao programa ainda são insuficientes para atender à demanda do setor.
16: Mais tranquilidade, mais garantia para o produtor rural. É fundamental e importantíssimo para todo o nosso agro. E a gente sabe, o valor hoje destinado é muito pequeno, não cobre, não chega nem perto da necessidade e da demanda que nós temos. Por isso é importante aprovar esse projeto.
14: Dados do Ministério da Agricultura e Pecuária, o MAPA, mostram uma redução nos recursos e na contratação do seguro rural nos últimos anos. Em 2025, a área protegida pelo programa caiu para o menor nível em uma década. Para o presidente da Confederação das Associações Comerciais e Empresariais do Brasil, a CACB, Alfredo Cotaiti Neto, a falta de proteção no campo afeta toda a economia.
17: Quando a safra quebra, os impactos chegam ao comércio e ao bolso das famílias. Por isso, reduzir recursos para o seguro rural é um erro. Sem a proteção, o crédito fica mais caro, o risco aumenta e toda a economia sente os efeitos. Defender o seguro rural é defender estabilidade, previsibilidade e alimentos a preços mais acessíveis para os brasileiros.
14: A proposta aprovada na Câmara foi enviada ao local de origem, o Senado Federal, que deve votar se mantém as alterações ou se retoma o primeiro formato. Reportagem Bianca Mingotti.
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14: O setor produtivo de Goiás defende a atualização dos limites de faturamento do Simples Nacional. Empresários e representantes do associativismo afirmam que a tabela está sem correção desde 2018. Segundo eles, a defasagem aumenta custos, reduz a competitividade e pode levar empresas à informalidade. O projeto de lei complementar 108 de 2021, em análise na Câmara dos Deputados, amplia o teto anual de faturamento do microempreendedor individual, o MEI, dos atuais 81 mil para até 130 mil reais. A proposta tem apoio de entidades empresariais locais. O presidente da Federação das Associações Comerciais, Industriais e Agropecuárias de Goiás, a FACIEG, Leopoldo Moreira Neto, afirma que a atualização é importante para garantir a continuidade dos pequenos negócios.
18: Os empreendedores já são muito sacrificados e o reajuste da tabela do limite do Simples Nacional é muito importante para a continuidade dos negócios e do empreendedorismo.
14: O empresário, ex-presidente da FACIEG e pré-candidato a deputado estadual de Goiás pelo Mobiliza, Márcio Luiz, afirma que a falta de correção dos limites faz com que empresas paguem mais tributos sem que haja aumento real de renda. Ele defende que os reajustes sejam feitos anualmente, usando a inflação como referência.
18: Os empreendedores já são muito sacrificados e o reajuste da tabela do limite do Simples Nacional é muito importante para a continuidade dos negócios e do empreendedorismo.
14: A mobilização é liderada pela Confederação das Associações Comerciais e Empresariais do Brasil, a CACB, que pede uma correção de 83% nos valores atuais. A entidade defende que o teto do MEI passe para R$ 144.900 reais por ano. A CACB também defende aumentos dos limites para microempresas e empresas de pequeno porte. Para o presidente da CACB, Alfredo Cotaiti Neto, a correção dos limites é essencial para evitar que pequenos empreendedores migrem para a informalidade ou para regimes tributários mais caros.
17: O que nós precisamos é conscientizar os nossos políticos a importância da aprovação do aumento do limite do Simples Nacional, pelo menos para o MEI, o microempreendedor individual, e para o micro e a microempresa. Sem isso, as empresas ou vão mudar o seu regime ou vão para a informalidade.
14: Criado para simplificar o pagamento de tributos e reduzir a burocracia, o Simples Nacional unifica diversos impostos em uma única guia. Hoje, é o principal regime tributário adotado pelos pequenos negócios no país. O projeto de lei complementar, que aumenta para até R$ 130 mil reais o limite de receita bruta anual do MEI, segue em discussão na Câmara dos Deputados em uma comissão especial. Se aprovado, retorna para análise no Senado Federal. Reportagem Bianca Mingotti.
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6: A sexta-feira, 19 de junho, será marcada por tempo instável em toda a região sul do Brasil. A atuação de áreas de instabilidade favorece a formação de muitas nuvens, pancadas de chuva e trovoadas isoladas em grande parte do Rio Grande do Sul, Santa Catarina e Paraná. No Rio Grande do Sul, a previsão aponta chuva entre 20 e 30 milímetros por hora, ou até 50 milímetros por dia, acompanhada de trovoadas isoladas em todo o estado, com ventos intensos de 40 a 60 km por hora. As temperaturas permanecem baixas para a época do ano, com mínimas entre 5 e 11 graus, e máximas variando de 14 a 19 graus. Em Porto Alegre, capital do estado, o dia também será de muitas nuvens e condições favoráveis para a chuva, com mínima de 10 e máxima de 16 graus. Em Santa Catarina, a instabilidade atinge o oeste, sul e norte catarinense. A previsão indica muitas nuvens, pancadas de chuva e trovoadas isoladas ao longo do dia, com ventos intensos de 40 a 60 km por hora. As temperaturas variam entre 7 e 21 graus. Os maiores volumes de precipitação são esperados no oeste catarinense, onde os acumulados podem ultrapassar 50 milímetros em pontos localizados. Em Florianópolis, a sexta-feira será de céu bastante nublado e ocorrência de chuva com trovoadas isoladas, com mínima de 14 e máxima de 21 graus. No Paraná, o tempo segue instável em regiões como Sudoeste, Centro-Ocidental, Oeste, Noroeste Paranaense e na região metropolitana de Curitiba. Há previsão de muitas nuvens, pancadas de chuva e trovoadas isoladas, com temperaturas mínimas entre 8 e 14 graus e máximas de 16 e 21 graus. O destaque fica para o Sudoeste Paranaense, onde os volumes de chuva podem superar os 50 milímetros em áreas isoladas. Na capital Curitiba, a previsão indica muitas nuvens e possibilidade de chuva ao longo do dia, com mínima de 14 e máxima de 21 graus. As informações são do Instituto Nacional de Meteorologia. Viviane Oliveira, o tempo e a temperatura.
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8: O preço do boi gordo registra recuo nesta quarta-feira, dia 17. Em São Paulo, a arroba é negociada a R$ 349,45, após queda de 0,99%. No mercado de frango, os valores também apresentam redução na Grande São Paulo, em São José do Rio Preto e em Descalvado. O quilo do frango congelado é vendido a R$ 7,29, enquanto o frango resfriado está cotado a R$ 7,31. Já a carcaça suína especial teve desvalorização de 0,12% nos atacados da Grande São Paulo, onde o quilo passou a custar R$ 8,46. Entre os estados analisados, O suíno vivo registra avanço em algumas praças. No Rio Grande do Sul, por exemplo, o animal é comercializado a R$ 4,93. Os dados são do CEPEA. Reportagem Marquesan Araújo.
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9: Já imaginou conhecer em um único lugar onde estão as bibliotecas públicas e comunitárias do Brasil? Quais atividades oferecem e como impactam suas comunidades? Com esse objetivo, o Ministério da Cultura lançou a plataforma BiblioBR. A ferramenta foi desenvolvida pela Coordenação Geral do Livro, Leitura e Bibliotecas, em parceria com a Subsecretaria de Tecnologia da Informação e Inovação do MINC, e integra a estratégia de modernização do Sistema Nacional de Bibliotecas Públicas. A plataforma reúne informações sobre bibliotecas públicas, comunitárias e instituições associadas ao sistema, formando uma base nacional integrada de dados. Entre as funcionalidades estão o mapeamento das bibliotecas brasileiras, com informações sobre a infraestrutura, acervos, serviços e perfil de usuários, além do apoio à gestão pública e ao fortalecimento das políticas de incentivo à leitura. O objetivo é fortalecer a gestão das bibliotecas, ampliar a produção de diagnósticos e apoiar a criação de políticas públicas voltadas ao livro, à leitura e às bibliotecas em todo o país.
10: Essa iniciativa ela permite a gente aprimorar a gestão da informação, ampliando ali indicadores, diagnósticos, fortalecendo, portanto, as políticas públicas voltadas para o acesso ao livro, promoção da leitura em nosso país.
9: O cadastramento permitirá que os espaços participem de editais, chamadas públicas e programas de fomento promovidos pelo Ministério da Cultura.
10: Gestor de uma biblioteca pública, seja ela estadual ou comunitária, né? Municipal, cadastre para que você se veja e o Brasil traga esse mapa das bibliotecas em nosso Brasil.
9: Para cadastrar uma biblioteca, basta acessar o portal do Sistema Nacional de Bibliotecas Públicas no endereço snbpcultura.gov.br e realizar o primeiro acesso com uma conta gov.br.
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9: O governo do Brasil ampliou o programa Move Céus do Ministério da Cultura. Agora, 89 unidades culturais itinerantes vão chegar a municípios de todas as regiões do país. No sul, serão contempladas as cidades de Santa Maria, no Rio Grande do Sul, e Itajaí, em Santa Catarina. Os Move Céus são equipamentos culturais móveis, voltados à promoção da cultura, da formação, inclusão digital e do fortalecimento comunitário. O veículo é totalmente adaptado para ser um estúdio de produção audiovisual, biblioteca, cinema de rua, espaço para realização de oficinas e até palco para apresentações diversas. A unidade leva atividades culturais para territórios que ainda enfrentam dificuldades de acesso a equipamentos permanentes. A subsecretária de Espaços e Equipamentos Culturais do Ministério da Cultura, Cecília Sá, destaca a importância da expansão da política cultural nos territórios brasileiros.
12: Os móveis-céus têm essa capacidade de conectar comunidades, de valorizar identidades locais e levar cultura a territórios diversos do Brasil. E agora, com a expansão das 65 unidades, nós damos um salto importante na construção de uma política cultural mais capilarizada, mais inclusiva e alinhada às realidades das cidades brasileiras.
9: Além do Sul, as regiões Nordeste, Centro-Oeste, Sudeste e Norte do país também terão cidades contempladas com unidades do Move Céus do Ministério da Cultura. Os valores de investimento ultrapassam os R$ 77 milhões. Recursos do novo Programa de Aceleração do Crescimento, o novo PAC, do orçamento do MINC e de emendas parlamentares. Os Move Céus fazem parte do Programa Territórios da Cultura, rede de equipamentos culturais do Ministério da Cultura, que também inclui os Céus das Artes e os Céus da Cultura. Para mais informações, acesse o site www.gov.br/cultura.
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14: Celebrado em 15 de junho, o Dia Nacional da Agricultura Irrigada reafirma a importância da atividade para a produção de alimentos, segurança hídrica e o desenvolvimento regional sustentável. Para marcar a data, o Ministério da Integração e do Desenvolvimento Regional, em parceria com a Confederação da Agricultura e Pecuária do Brasil, promove entre os dias 15 e 19 de junho a Semana Nacional da Agricultura Irrigada. A cerimônia de abertura ocorreu nesta segunda-feira, em sessão solene no Senado Federal, com a participação de autoridades do governo federal, parlamentares, instituições de pesquisa, entidades do setor produtivo e especialistas ligados à agenda da irrigação no Brasil. O secretário nacional de Segurança Hídrica do MDR, Giuseppe Vieira, destacou que o Dia Nacional da Agricultura Irrigada representa mais do que uma celebração simbólica.
15: O Brasil institui uma data nacional para homenagear a tecnologia. Institui uma data para reconhecer as pessoas que produzem alimentos, as pessoas que geram emprego, as pessoas que ajudam a garantir a segurança alimentar da população brasileira. Essas pessoas transformam água, trabalho, conhecimento e inovação em desenvolvimento. A agricultura irrigada ocupa posição singular no conjunto das políticas públicas nacionais. E poucas agendas possuem a capacidade de conectar simultaneamente segurança hídrica, segurança alimentar, geração de emprego e renda, com desenvolvimento regional, com adaptação às mudanças climáticas e com inclusão produtiva.
14: Representando a Comissão Nacional de Irrigação da CNA, o presidente Davi Schmidt citou a relevância da irrigação para a segurança alimentar e para a posição do Brasil no cenário global.
16: A palavra irrigação aqui, o Dia Nacional da Irrigação, é chover no molhado. Eu acho que todo mundo aqui entende a importância, e como já foi comentado por todos os outros palestrantes antes de mim, a irrigação é uma tecnologia que transforma a realidade, não só a realidade social, como já foi abordado aqui, mas uma pauta que é muito importante, muitas vezes esquecida no Brasil, que antes da década de 70 o Brasil era importador de alimentos. A gente dependia de outros países para comer. E desde a revolução que teve da ciência e da tecnologia aqui no Brasil, com a implementação da Embrapa, através do nosso ex-ministro Alisson Polinelli, o Brasil passou não só a garantir a soberania alimentar do seu povo, mas exportar o excedente e também ajudar a alimentar o mundo.
14: A programação, que se estende até sexta-feira, reúne sessões solenes, workshops, audiências públicas, reuniões técnicas e webinários voltados ao fortalecimento da Política Nacional de Irrigação, a gestão integrada da água e a promoção da agricultura irrigada sustentável. Para saber mais sobre as ações do governo federal em segurança hídrica, acesse Ministério do Desenvolvimento Regional. Reportagem, Naira Cristi.
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17: Parlamentares do Nordeste e representantes do setor produtivo defendem a aprovação das mudanças no seguro rural. A proposta busca ampliar a proteção dos produtores diante de perdas causadas por eventos climáticos. O projeto de lei 2.951 de 2024, que reformula a política agrícola e o programa de subvenção ao prêmio do seguro rural, o PSR, foi aprovado pela Câmara dos Deputados no fim de maio e agora será analisado pelo Senado Federal. A proposta prevê juros menores, prioridade no acesso ao crédito para produtores segurados e financiamento do prêmio do seguro. O deputado federal Coronel Meira, do PR de Pernambuco, afirma que a agricultura brasileira depende das condições climáticas e que secas, enchentes e excesso de chuvas podem comprometer a produção. Segundo ele, o projeto também cria condições para que produtores afetados reorganizem suas finanças.
18: A maioria da agricultura no Brasil, ela é agricultura que depende totalmente da natureza. Então, em alguns estados, como o Nordeste, seca. Em outros estados do sul do país, vem as cheias, enchentes, muita chuva. Isso prejudica totalmente a safra do homem que coloca do seu suor, ao seu dinheiro, na compra de sementes, na compra de implementos, na compra exatamente de fertilizantes, para conseguir produzir. Nós vamos exatamente com esse projeto fazer com que se possa dar um tempo a mais para que se pague exatamente os débitos que foram adquiridos, que foram solicitados ao governo.
17: O deputado federal Márcio Onaiser, do Solidariedade do Maranhão, avalia que o seguro rural é uma ferramenta para dar mais segurança ao produtor. Ele afirma que os recursos destinados atualmente ao programa ainda são insuficientes para atender à demanda do setor.
19: Mais tranquilidade, mais garantia para o produtor rural. É fundamental e importantíssimo para todo o nosso agro. E a gente sabe, o valor hoje destinado é muito pequeno, não cobre, não chega nem perto da necessidade e da demanda que nós temos. Por isso é importante aprovar esse projeto.
17: Dados do Ministério da Agricultura e Pecuária, o MAPA, mostram uma redução nos recursos e na contratação do seguro rural nos últimos anos. Em 2025, a área protegida pelo programa caiu para o menor nível em uma década. Para o presidente da Confederação das Associações Comerciais e Empresariais do Brasil, a CACB, Alfredo Cotaiti Neto, a falta de proteção no campo afeta toda a economia.
20: Quando a safra quebra, os impactos chegam ao comércio e ao bolso das famílias. Por isso, reduzir recursos para o seguro rural é um erro. Sem a proteção, o crédito fica mais caro, o risco aumenta e toda a economia sente os efeitos. Defender o seguro rural é defender estabilidade, previsibilidade e alimentos a preços mais acessíveis para os brasileiros.
17: A proposta aprovada na Câmara foi enviada ao local de origem, o Senado Federal, que deve votar se mantém as alterações ou se retoma o primeiro formato. Reportagem Bianca Mingotti.
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17: O setor produtivo de Goiás defende a atualização dos limites de faturamento do Simples Nacional. Empresários e representantes do associativismo afirmam que a tabela está sem correção desde 2018. Segundo eles, a defasagem aumenta custos, reduz a competitividade e pode levar empresas à informalidade. O projeto de lei complementar 108 de 2021, em análise na Câmara dos Deputados, amplia o teto anual de faturamento do microempreendedor individual, o MEI, dos atuais 81 mil para até 130 mil reais. A proposta tem apoio de entidades empresariais locais. O presidente da Federação das Associações Comerciais, Industriais e Agropecuárias de Goiás, a FACIEG, Leopoldo Moreira Neto, afirma que a atualização é importante para garantir a continuidade dos pequenos negócios.
22: Os empreendedores já são muito sacrificados e o reajuste da tabela do limite do Simples Nacional é muito importante para a continuidade dos negócios e do empreendedorismo.
17: O empresário, ex-presidente da FACIEG e pré-candidato a deputado estadual de Goiás pelo Mobiliza, Márcio Luiz, afirma que a falta de correção dos limites faz com que empresas paguem mais tributos sem que haja aumento real de renda. Ele defende que os reajustes sejam feitos anualmente, usando a inflação como referência.
22: Os empreendedores já são muito sacrificados e o reajuste da tabela do limite do Simples Nacional é muito importante para a continuidade dos negócios e do empreendedorismo.
17: A mobilização é liderada pela Confederação das Associações Comerciais e Empresariais do Brasil, a CACB, que pede uma correção de 83% nos valores atuais. A entidade defende que passe para R$ 144.900 por ano. A CACB também defende aumentos dos limites para microempresas e empresas de pequeno porte. Para o presidente da CACB, Alfredo Cotaite Neto, a correção dos limites é essencial para evitar que pequenos empreendedores migrem para a informalidade ou para regimes tributários mais caros.
20: O que nós precisamos é conscientizar os nossos políticos a importância da aprovação do aumento do limite do Simples Nacional, pelo menos para o MEI, o microempreendedor individual, e para o micro e a microempresa. Sem isso, as empresas ou vão mudar o seu regime ou vão para a informalidade.
17: Criado para simplificar o pagamento de tributos e reduzir a burocracia, o Simples Nacional unifica diversos impostos em uma única guia. Hoje, é o principal regime tributário adotado pelos pequenos negócios no país. O projeto de lei complementar, que aumenta para até R$ 130 mil reais o limite de receita bruta anual do MEI, segue em discussão na Câmara dos Deputados em uma comissão especial. Se aprovado, retorna para análise no Senado Federal. Reportagem Bianca Mingotti.
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4: Vamos pra bailanta, hein, Thiago?
23: Cê vamos!
4: Tô indo!

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6: A sexta-feira, 19 de junho, será marcada por tempo instável em toda a região sul do Brasil. A atuação de áreas de instabilidade favorece a formação de muitas nuvens, pancadas de chuva e trovoadas isoladas em grande parte do Rio Grande do Sul, Santa Catarina e Paraná. No Rio Grande do Sul, a previsão aponta chuva entre 20 e 30 milímetros por hora, ou até 50 milímetros por dia, acompanhada de trovoadas isoladas em todo o estado, com ventos intensos de 40 a 60 km por hora. As temperaturas permanecem baixas para a época do ano, com mínimas entre 5 e 11 graus, e máximas variando de 14 a 19 graus. Em Porto Alegre, capital do estado, o dia também será de muitas nuvens e condições favoráveis para a chuva, com mínima de 10 e máxima de 16 graus. Em Santa Catarina, a instabilidade atinge o oeste, sul e norte catarinense. A previsão indica muitas nuvens, pancadas de chuva e trovoadas isoladas ao longo do dia, com ventos intensos de 40 a 60 km por hora. As temperaturas variam entre 7 e 21 graus. Os maiores volumes de precipitação são esperados no oeste catarinense, onde os acumulados podem ultrapassar 50 milímetros em pontos localizados. Em Florianópolis, a sexta-feira será de céu bastante nublado e ocorrência de chuva com trovoadas isoladas, com mínima de 14 e máxima de 21 graus. No Paraná, o tempo segue instável em regiões como Sudoeste, Centro-Ocidental, Oeste, Noroeste Paranaense e na região metropolitana de Curitiba. Há previsão de muitas nuvens, pancadas de chuva e trovoadas isoladas, com temperaturas mínimas entre 8 e 14 graus e máximas de 16 e 21 graus. O destaque fica para o Sudoeste Paranaense, onde os volumes de chuva podem superar os 50 milímetros em áreas isoladas. Na capital Curitiba, a previsão indica muitas nuvens e possibilidade de chuva ao longo do dia, com mínima de 14 e máxima de 21 graus. As informações são do Instituto Nacional de Meteorologia. Viviane Oliveira, o tempo e a temperatura.
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8: O preço do boi gordo registra recuo nesta quarta-feira, dia 17. Em São Paulo, a arroba é negociada a R$ 349,45, após queda de 0,99%. No mercado de frango, os valores também apresentam redução na Grande São Paulo, em São José do Rio Preto e em Descalvado. O quilo do frango congelado é vendido a R$ 7,29, enquanto o frango resfriado está cotado a R$ 7,31. Já a carcaça suína especial teve desvalorização de 0,12% nos atacados da Grande São Paulo, onde o quilo passou a custar R$ 8,46. Entre os estados analisados, o suíno vivo registra avanço em algumas praças. No Rio Grande do Sul, por exemplo, o animal é comercializado a R$ 4,93. Os dados são do CEPEA. Reportagem Marquesan Araújo.
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9: Já imaginou conhecer em um único lugar onde estão as bibliotecas públicas e comunitárias do Brasil? Quais atividades oferecem e como impactam suas comunidades? Com esse objetivo, o Ministério da Cultura lançou a plataforma BiblioBR. A ferramenta foi desenvolvida pela Coordenação Geral do Livro, Leitura e Bibliotecas, em parceria com a Subsecretaria de Tecnologia da Informação e Inovação do MINC, e integra a estratégia de modernização do Sistema Nacional de Bibliotecas Públicas. A plataforma reúne informações sobre bibliotecas públicas, comunitárias e instituições associadas ao sistema, formando uma base nacional integrada de dados. Entre as funcionalidades estão o mapeamento das bibliotecas brasileiras, com informações sobre a infraestrutura, acervos, serviços e perfil de usuários, além do apoio à gestão pública e ao fortalecimento das políticas de incentivo à leitura. O objetivo é fortalecer a gestão das bibliotecas, ampliar a produção de diagnósticos e apoiar a criação de políticas públicas voltadas ao livro, à leitura e às bibliotecas em todo o país.
10: Essa iniciativa ela permite a gente aprimorar a gestão da informação, ampliando ali indicadores, diagnósticos, fortalecendo, portanto, as políticas públicas voltadas para o acesso ao livro, promoção da leitura em nosso país.
9: O cadastramento permitirá que os espaços participem de editais, chamadas públicas e programas de fomento promovidos pelo Ministério da Cultura.
10: Gestor de uma biblioteca pública, seja ela estadual ou comunitária, né? Municipal, cadastre para que você se veja e o Brasil traga esse mapa das bibliotecas em nosso Brasil.
9: Para cadastrar uma biblioteca, basta acessar o portal do Sistema Nacional de Bibliotecas Públicas no endereço snbpcultura.gov.br e realizar o primeiro acesso com uma conta gov.br.
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9: O governo do Brasil ampliou o programa Move Céus do Ministério da Cultura. Agora, 89 unidades culturais itinerantes vão chegar a municípios de todas as regiões do país. No sul, serão contempladas as cidades de Santa Maria, no Rio Grande do Sul, e Itajaí, em Santa Catarina. Os Move Céus são equipamentos culturais móveis, voltados à promoção da cultura, da formação, inclusão digital e do fortalecimento comunitário. O veículo é totalmente adaptado para ser um estúdio de produção audiovisual, biblioteca, cinema de rua, espaço para realização de oficinas e até palco para apresentações diversas. A unidade leva atividades culturais para territórios que ainda enfrentam dificuldades de acesso a equipamentos permanentes. A subsecretária de Espaços e Equipamentos Culturais do Ministério da Cultura, Cecília Sá, destaca a importância da expansão da política cultural nos territórios brasileiros.
12: Os Move Céus têm essa capacidade de conectar comunidades, de valorizar identidades locais e levar cultura a territórios diversos do Brasil. E agora, com a expansão das 65 unidades, nós damos um salto importante na construção de uma política cultural mais capilarizada, mais inclusiva e alinhada às realidades das cidades brasileiras.
9: Além do Sul, as regiões Nordeste, Centro-Oeste, Sudeste e Norte do país também terão cidades contempladas com unidades do Move Céus do Ministério da Cultura. Os valores de investimento ultrapassam os R$ 77 milhões de reais. Recursos do novo Programa de Aceleração do Crescimento, o novo PAC, do orçamento do MINC e de emendas parlamentares. Os Move Céus fazem parte do Programa Territórios da Cultura, Rede de Equipamentos Culturais do Ministério da Cultura, que também inclui os Céus das Artes e os Céus da Cultura. Para mais informações, acesse o site www.gov.br/cultura.
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14: Celebrado em 15 de junho, o Dia Nacional da Agricultura Irrigada reafirma a importância da atividade para a produção de alimentos, segurança hídrica e o desenvolvimento regional sustentável. Para marcar a data, o Ministério da Integração e do Desenvolvimento Regional, em parceria com a Confederação da Agricultura e Pecuária do Brasil, promove entre os dias 15 e 19 de junho a Semana Nacional da Agricultura Irrigada. A cerimônia de abertura ocorreu nesta segunda-feira, em sessão solene no Senado Federal, com a participação de autoridades do governo federal, parlamentares, instituições de pesquisa, entidades do setor produtivo e especialistas ligados à agenda da irrigação no Brasil. O secretário nacional de Segurança Hídrica do MDR, Giuseppe Vieira, destacou que o Dia Nacional da Agricultura Irrigada representa mais do que uma celebração simbólica.
15: O Brasil institui uma data nacional para homenagear a tecnologia. Institui uma data para reconhecer as pessoas que produzem alimentos, as pessoas que geram emprego, as pessoas que ajudam a garantir a segurança alimentar da população brasileira. Essas pessoas transformam água, trabalho, conhecimento e inovação em desenvolvimento. A agricultura irrigada ocupa posição singular no conjunto das políticas públicas nacionais e todas as agendas possuem a capacidade de conectar simultaneamente segurança hídrica, segurança alimentar, geração de emprego e renda, com desenvolvimento regional, com adaptação às mudanças climáticas e com inclusão produtiva.
14: Representando a Comissão Nacional de Irrigação da CNA, o presidente Davi Schmidt citou a relevância da irrigação para a segurança alimentar e para a posição do Brasil no cenário global.
16: A palavra irrigação aqui, o Dia Nacional da Irrigação, né, é chover e molhar, né? Eu acho que todo mundo aqui entende a importância, e como já foi comentado por todos os outros palestrantes antes de mim, a irrigação é uma tecnologia que transforma a realidade, né? Não só a realidade social, como já foi abordado aqui, mas uma pauta que é muito importante, muitas vezes esquecida no Brasil, que antes da década de 70 o Brasil era importador de alimentos. A gente dependia de outros países para comer. E desde a revolução que teve da ciência e da tecnologia aqui no Brasil, com a implementação da Embrapa, né, através do nosso ex-ministro Alisson Polinésio, o Brasil passou não só a garantir a soberania alimentar do seu povo, mas exportar o excedente e também ajudar a alimentar o mundo.
14: A programação, que se estende até sexta-feira, reúne sessões solenes, workshops, audiências públicas, reuniões técnicas e webinários voltados ao fortalecimento da Política Nacional de Irrigação, a gestão integrada da água e a promoção da agricultura irrigada sustentável. Para saber mais sobre as ações do governo federal em segurança hídrica, acesse Ministério do Desenvolvimento Regional. Reportagem, Maíra Cristi.
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17: Parlamentares do Nordeste e representantes do setor produtivo defendem a aprovação das mudanças no seguro rural. A proposta busca ampliar a proteção dos produtores diante de perdas causadas por eventos climáticos. O projeto de lei 2.951 de 2024, que reformula a política agrícola e o programa de subvenção ao prêmio do seguro rural, o PSR, foi aprovado pela Câmara dos Deputados no fim de maio e agora será analisado pelo Senado Federal. A proposta prevê juros menores, prioridade no acesso ao crédito para produtores segurados e financiamento do prêmio do seguro. O deputado federal Coronel Meira, do PR de Pernambuco, afirma que a agricultura brasileira depende das condições climáticas e que secas, enchentes e excesso de chuvas podem comprometer a produção. Segundo ele, o projeto também cria condições para que produtores afetados reorganizem suas finanças.
18: A maioria da agricultura no Brasil, ela é agricultura que depende totalmente da natureza. Então, em alguns estados, como o Nordeste, seca. Em outros estados do sul do país, vem as cheias, enchentes, muita chuva. Isso prejudica totalmente a safra do homem que coloca do seu suor, ao seu dinheiro, na compra de sementes, na compra de implementos, na compra exatamente de fertilizantes, para conseguir produzir. Nós vamos exatamente com esse projeto fazer com que se possa dar um tempo a mais para que se pague exatamente os débitos que foram adquiridos, que foram solicitados ao governo.
17: O deputado federal Márcio Onaiser, do Solidariedade do Maranhão, avalia que o seguro rural é uma ferramenta para dar mais segurança ao produtor. Ele afirma que os recursos destinados atualmente ao programa ainda são insuficientes para atender à demanda do setor.
19: Mais tranquilidade, mais garantia para o produtor rural. É fundamental e importantíssimo para todo o nosso agro. E a gente sabe, o valor hoje destinado é muito pequeno, não cobre, não chega nem perto da necessidade e da demanda que nós temos. Por isso é importante aprovar esse projeto.
17: Dados do Ministério da Agricultura e Pecuária, o MAPA, mostram uma redução nos recursos e na contratação do seguro rural nos últimos anos. Em 2025, a área protegida pelo programa caiu para o menor nível em uma década. Para o presidente da Confederação das Associações Comerciais e Empresariais do Brasil, a CACB, Alfredo Cotaite Neto, a falta de proteção no campo afeta toda a economia.
20: Quando a safra quebra, os impactos chegam ao comércio e ao bolso das famílias. Por isso, reduzir recursos para o seguro rural é um erro. Sem a proteção, o crédito fica mais caro, o risco aumenta e toda a economia sente os efeitos. Defender o seguro rural é defender estabilidade, previsibilidade e alimentos a preços mais acessíveis para os brasileiros.
17: A proposta aprovada na Câmara foi enviada ao local de origem, o Senado Federal, que deve votar se mantém as alterações ou se retoma o primeiro formato. Reportagem Bianca Mingotti.
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17: O setor produtivo de Goiás defende a atualização dos limites de faturamento do Simples Nacional. Empresários e representantes do associativismo afirmam que a tabela está sem correção desde 2018. Segundo eles, a defasagem aumenta custos, reduz a competitividade e pode levar empresas à informalidade. O projeto de lei complementar 108 de 2021, em análise na Câmara dos Deputados, amplia o teto anual de faturamento do microempreendedor individual, o MEI, dos atuais 81 mil para até 130 mil reais. A proposta tem apoio de entidades empresariais locais. O presidente da Federação das Associações Comerciais, Industriais e Agropecuárias de Goiás, a FACIEG, Leopoldo Moreira Neto, afirma que a atualização é importante para garantir a continuidade dos pequenos negócios.
22: Os empreendedores já são muito sacrificados e o reajuste da tabela do limite do Simples Nacional é muito importante para a continuidade dos negócios e do empreendedorismo.
17: O empresário, ex-presidente da FACIEG e pré-candidato a deputado estadual de Goiás pelo Mobiliza, Márcio Luiz, afirma que a falta de correção dos limites faz com que empresas paguem mais tributos sem que haja aumento real de renda. Ele defende que os reajustes sejam feitos anualmente, usando a inflação como referência.
22: Os empreendedores já são muito sacrificados e o reajuste da tabela do limite do Simples Nacional é muito importante para a continuidade dos negócios e do empreendedorismo.
17: A mobilização é liderada pela Confederação das Associações Comerciais e Empresariais do Brasil, a CACB, que pede uma correção de 83% nos valores atuais. A entidade defende que o teto do MEI passe para R$ 144.900 por ano. A CACB também defende aumentos dos limites para microempresas e empresas de pequeno porte. Para o presidente da CACB, Alfredo Cotaiti Neto, a correção dos limites é essencial para evitar que pequenos empreendedores migrem para a informalidade ou para regimes tributários mais caros.
20: O que nós precisamos é conscientizar os nossos políticos a importância da aprovação do aumento do limite do Simples Nacional, pelo menos para o MEI, o microempreendedor individual, e para o micro e a microempresa. Sem isso, as empresas ou vão mudar o seu regime ou vão para a informalidade.
17: Criado para simplificar o pagamento de tributos e reduzir a burocracia, o Simples Nacional unifica diversos impostos em uma única guia. Hoje, é o principal regime tributário adotado pelos pequenos negócios no país. O projeto de lei complementar, que aumenta para até R$ 130.000 o limite de receita bruta anual do MEI, segue em discussão na Câmara dos Deputados em uma comissão especial. Se aprovado, retorna para análise no Senado Federal. Reportagem Bianca Mingotti.
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Agora pra mim, até o meu cupido me abandonou, me largou, me deixou na mão. Esse pode.

0: E aí, João Luiz Correia, vai estar chegando por aqui para nós cantar uns versos desse bolicheiro da vila.
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junta cachorro. Sabra lá, né?

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6: A sexta-feira, 19 de junho, será marcada por tempo instável em toda a região sul do Brasil. A atuação de áreas de instabilidade favorece a formação de muitas nuvens, pancadas de chuva e trovoadas isoladas em grande parte do Rio Grande do Sul, Santa Catarina e Paraná. No Rio Grande do Sul, a previsão aponta chuva entre 20 e 30 milímetros por hora, ou até 50 milímetros por dia, acompanhada de trovoadas isoladas em todo o estado, com ventos intensos de 40 a 60 km por hora. As temperaturas permanecem baixas para a época do ano, com mínimas entre 5 e 11 graus, e máximas variando de 14 a 19 graus. Em Porto Alegre, capital do estado, o dia também será de muitas nuvens e condições favoráveis para a chuva, com mínima de 10 e máxima de 16 graus. Em Santa Catarina, a instabilidade atinge o oeste, sul e norte catarinense. A previsão indica muitas nuvens, pancadas de chuva e trovoadas isoladas ao longo do dia, com ventos intensos de 40 a 60 km por hora. As temperaturas variam entre 7 e 21 graus. Os maiores volumes de precipitação são esperados no oeste catarinense, onde os acumulados podem ultrapassar 50 milímetros em pontos localizados. Em Florianópolis, a sexta-feira será de céu bastante nublado e ocorrência de chuva com trovoadas isoladas, com mínima de 14 e máxima de 21 graus. No Paraná, o tempo segue instável em regiões como Sudoeste, Centro-Ocidental, Oeste, Noroeste Paranaense e na região metropolitana de Curitiba. Há previsão de muitas nuvens, pancadas de chuva e trovoadas isoladas, com temperaturas mínimas entre 8 e 14 graus e máximas de 16 e 21 graus. O destaque fica para o Sudoeste Paranaense, onde os volumes de chuva podem superar os 50 milímetros em áreas isoladas. Na capital Curitiba, a previsão indica muitas nuvens e possibilidade de chuva ao longo do dia, com mínima de 14 e máxima de 21 graus. As informações são do Instituto Nacional de Meteorologia. Viviane Oliveira, o tempo e a temperatura.
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8: O preço do boi gordo registra recuo nesta quarta-feira, dia 17. Em São Paulo, a arroba é negociada a R$ 349,45, após queda de 0,99%. No mercado de frango, os valores também apresentam redução na Grande São Paulo, em São José do Rio Preto e em Descalvado. O quilo do frango congelado é vendido a R$ 7,29, enquanto o frango resfriado está cotado a R$ 7,31. Já a carcaça suína especial teve desvalorização de 0,12% nos atacados da Grande São Paulo, onde o quilo passou a custar R$ 8,46. Entre os estados analisados, o suíno vivo registra avanço em algumas praças. No Rio Grande do Sul, por exemplo, o animal é comercializado a R$ 4,93. Os dados são do CEPEA. Reportagem Marquesan Araújo.
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9: Já imaginou conhecer em um único lugar onde estão as bibliotecas públicas e comunitárias do Brasil? Quais atividades oferecem e como impactam suas comunidades? Com esse objetivo, o Ministério da Cultura lançou a plataforma BiblioBR. A ferramenta foi desenvolvida pela Coordenação Geral do Livro, Leitura e Bibliotecas, em parceria com a Subsecretaria de Tecnologia da Informação e Inovação do MINC, e integra a estratégia de modernização do Sistema Nacional de Bibliotecas Públicas. A plataforma reúne informações sobre bibliotecas públicas, comunitárias e instituições associadas ao sistema, formando uma base nacional integrada de dados. Entre as funcionalidades estão o mapeamento das bibliotecas brasileiras, com informações sobre a infraestrutura, acervos, serviços e perfil de usuários, além do apoio à gestão pública e ao fortalecimento das políticas de incentivo à leitura. O objetivo é fortalecer a gestão das bibliotecas, ampliar a produção de diagnósticos e apoiar a criação de políticas públicas voltadas ao livro, à leitura e às bibliotecas em todo o país.
10: Essa iniciativa ela permite a gente aprimorar a gestão da informação, ampliando ali indicadores, diagnósticos, fortalecendo, portanto, as políticas públicas voltadas para o acesso ao livro, promoção da leitura em nosso país.
9: O cadastramento permitirá que os espaços participem de editais, chamadas públicas e programas de fomento promovidos pelo Ministério da Cultura.
10: Gestor de uma biblioteca pública, seja ela estadual ou comunitária, né? Municipal, cadastre para que você se veja e o Brasil traga esse mapa das bibliotecas em nosso Brasil.
9: Para cadastrar uma biblioteca, basta acessar o portal do Sistema Nacional de Bibliotecas Públicas no endereço snbpcultura.gov.br e realizar o primeiro acesso com uma conta gov.br.
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9: O governo do Brasil ampliou o programa Move Céus do Ministério da Cultura. Agora, 89 unidades culturais itinerantes vão chegar a municípios de todas as regiões do país. No sul, serão contempladas as cidades de Santa Maria, no Rio Grande do Sul, e Itajaí, em Santa Catarina. Os Move Céus são equipamentos culturais móveis, voltados à promoção da cultura, da formação, inclusão digital e do fortalecimento comunitário. O veículo é totalmente adaptado para ser um estúdio de produção audiovisual, biblioteca, cinema de rua, espaço para realização de oficinas e até palco para apresentações diversas. A unidade leva atividades culturais para territórios que ainda enfrentam dificuldades de acesso a equipamentos permanentes. A subsecretária de Espaços e Equipamentos Culturais do Ministério da Cultura, Cecília Sá, destaca a importância da expansão da política cultural nos territórios brasileiros.
12: Os móveis-céus têm essa capacidade de conectar comunidades, de valorizar identidades locais e levar cultura a territórios diversos do Brasil. E agora, com a expansão das 65 unidades, nós damos um salto importante na construção de uma política cultural mais capilarizada, mais inclusiva e alinhada às realidades das cidades brasileiras.
9: Além do Sul, as regiões Nordeste, Centro-Oeste, Sudeste e Norte do país também terão cidades contempladas com unidades do Move Céus do Ministério da Cultura. Os valores de investimento ultrapassam os R$ 77 milhões. Recursos do novo Programa de Aceleração do Crescimento, o novo PAC, do orçamento do MINC e de emendas parlamentares. Os Move Céus fazem parte do Programa Territórios da Cultura, Rede de Equipamentos Culturais do Ministério da Cultura, que também inclui os Céus das Artes e os Céus da Cultura. Para mais informações, acesse o site www.gov.br/cultura.
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14: Celebrado em 15 de junho, o Dia Nacional da Agricultura Irrigada reafirma a importância da atividade para a produção de alimentos, segurança hídrica e o desenvolvimento regional sustentável. Para marcar a data, o Ministério da Integração e do Desenvolvimento Regional, em parceria com a Confederação da Agricultura e Pecuária do Brasil, promove entre os dias 15 e 19 de junho a Semana Nacional da Agricultura Irrigada. A cerimônia de abertura ocorreu nesta segunda-feira, em sessão solene no Senado Federal, com a participação de autoridades do governo federal, parlamentares, instituições de pesquisa, entidades do setor produtivo e especialistas ligados à agenda da irrigação no Brasil. O secretário nacional de Segurança Hídrica do MIDR, Giuseppe Vieira, destacou que o Dia Nacional da Agricultura Irrigada representa mais do que uma celebração simbólica.
15: O Brasil institui uma data nacional para homenagear a tecnologia. Institui uma data para reconhecer as pessoas que produzem alimentos, as pessoas que geram emprego, as pessoas que ajudam a garantir a segurança alimentar da população brasileira. Essas pessoas transformam água, trabalho, conhecimento e inovação em desenvolvimento. A agricultura irrigada ocupa posição singular no conjunto das políticas públicas nacionais e todas as agendas possuem a capacidade de conectar simultaneamente segurança hídrica, segurança alimentar, geração de emprego e renda, com desenvolvimento regional, com adaptação às mudanças climáticas e com inclusão positiva.
14: Representando a Comissão Nacional de Irrigação da CNA, o presidente Davi Schmidt citou a relevância da irrigação para a segurança alimentar e para a posição do Brasil no cenário global.
16: Falar da irrigação aqui, o Dia Nacional da Irrigação, né, é chover uma olhada, né? Eu acho que todo mundo aqui entende a importância, e como já foi comentado por todos os outros palestrantes antes de mim, a irrigação é uma tecnologia que transforma a realidade, né? Não só a realidade social, como já foi abordado aqui, mas uma pauta que é muito importante, muitas vezes esquecida no Brasil, que antes da década de 70 o Brasil era importador de alimentos. A gente dependia de outros países para comer. E desde a revolução que teve da ciência e da tecnologia aqui no Brasil, com a implementação da Embrapa, né, através do nosso ex-ministro Alisson Paulinelli, o Brasil passou não só a garantir a soberania alimentar do seu povo, mas exportar o excedente e também ajudar a alimentar o mundo.
14: A programação, que se estende até sexta-feira, reúne sessões solenes, workshops, audiências públicas, reuniões técnicas e webinários voltados ao fortalecimento da Política Nacional de Irrigação, a gestão integrada da água e a promoção da agricultura irrigada sustentável. Para saber mais sobre as ações do governo federal em segurança hídrica, acesse Ministério do Desenvolvimento Regional. Reportagem, Maíra Cristi.
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17: Parlamentares do Nordeste e representantes do setor produtivo defendem a aprovação das mudanças no seguro rural. A proposta busca ampliar a proteção dos produtores diante de perdas causadas por eventos climáticos. O projeto de lei 2.951 de 2024, que reformula a política agrícola e o programa de subvenção ao prêmio do seguro rural, o PSR, foi aprovado pela Câmara dos Deputados no fim de maio e agora será analisado pelo Senado Federal. A proposta prevê juros menores, prioridade no acesso ao crédito para produtores segurados e financiamento do prêmio do seguro. O deputado federal Coronel Meira, do PL de Pernambuco, afirma que a agricultura brasileira depende das condições climáticas e que secas, enchentes e excesso de chuvas podem comprometer a produção. Segundo ele, o projeto também cria condições para que produtores afetados reorganizem suas finanças.
18: A maioria da agricultura no Brasil, ela é agricultura que depende totalmente da natureza. Então, em alguns estados, como o Nordeste, seca. Em outros estados do sul do país, vem as cheias, enchentes, muita chuva. Isso prejudica totalmente a safra do homem que coloca do seu suor, ao seu dinheiro, na compra de sementes, na compra de implementos, na compra exatamente de fertilizantes, para conseguir produzir. Nós vamos exatamente com esse projeto fazer com que se possa dar um tempo a mais para que se pague exatamente os débitos que foram adquiridos, que foram solicitados ao governo.
17: O deputado federal Márcio Onaiser, do Solidariedade do Maranhão, avalia que o seguro rural é uma ferramenta para dar mais segurança ao produtor. Ele afirma que os recursos destinados atualmente ao programa ainda são insuficientes para atender à demanda do setor.
19: Mais tranquilidade, mais garantia para o produtor rural. É fundamental e importantíssimo para todo o nosso agro. E a gente sabe, o valor hoje destinado é muito pequeno, não cobre, não chega nem perto da necessidade e da demanda que nós temos. Por isso é importante aprovar esse projeto.
17: Dados do Ministério da Agricultura e Pecuária, o MAPA, mostram uma redução nos recursos e na contratação do seguro rural nos últimos anos. Em 2025, a área protegida pelo programa caiu para o menor nível em uma década. Para o presidente da Confederação das Associações Comerciais e Empresariais do Brasil, a CACB, Alfredo Cotaiti Neto, a falta de proteção no campo afeta toda a economia.
20: Quando a safra quebra, os impactos chegam ao comércio e ao bolso das famílias. Por isso, reduzir recursos para o seguro rural é um erro. Sem a proteção, o crédito fica mais caro, o risco aumenta e toda a economia sente os efeitos. Defender o seguro rural é defender estabilidade, previsibilidade e alimentos a preços mais acessíveis para os brasileiros.
17: A proposta aprovada na Câmara foi enviada ao local de origem, o Senado Federal, que deve votar se mantém as alterações ou se retoma o primeiro formato. Reportagem Bianca Mingotti.
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17: O setor produtivo de Goiás defende a atualização dos limites de faturamento do Simples Nacional. Empresários e representantes do associativismo afirmam que a tabela está sem correção desde 2018. Segundo eles, a defasagem aumenta custos, reduz a competitividade e pode levar empresas à informalidade. O projeto de lei complementar 108 de 2021, em análise na Câmara dos Deputados, amplia o teto anual de faturamento do microempreendedor individual, o MEI, dos atuais 81 mil para até 130 mil reais. A proposta tem apoio de entidades empresariais locais. O presidente da Federação das Associações Comerciais, Industriais e Agropecuárias de Goiás, a FACIEG, Leopoldo Moreira Neto, afirma que a atualização é importante para garantir a continuidade dos pequenos negócios.
21: Os empreendedores já são muito sacrificados e o reajuste da tabela do limite do Simples Nacional é muito importante para a continuidade dos negócios e do empreendedorismo.
17: O empresário, ex-presidente da FACIEG e pré-candidato a deputado estadual de Goiás pelo Mobiliza, Márcio Luiz, afirma que a falta de correção dos limites faz com que empresas paguem mais tributos sem que haja aumento real de renda. Ele defende que os reajustes sejam feitos anualmente, usando a inflação como referência.
21: Os empreendedores já são muito sacrificados e o reajuste da tabela do limite do Simples Nacional é muito importante para a continuidade dos negócios e do empreendedorismo.
17: A mobilização é liderada pela Confederação das Associações Comerciais e Empresariais do Brasil, a CACB, que pede uma correção de 83% nos valores atuais. A entidade defende que o teto do MEI passe para R$ 144.900 reais por ano. A CACB também defende aumentos dos limites para microempresas e empresas de pequeno porte. Para o presidente da CACB, Alfredo Cotaiti Neto, a correção dos limites é essencial para evitar que pequenos empreendedores migrem para a informalidade ou para regimes tributários mais caros.
20: O que nós precisamos é conscientizar os nossos políticos a importância da aprovação do aumento do limite do Simples Nacional, pelo menos para o MEI, o microempreendedor individual, e para o micro e a microempresa. Sem isso, as empresas ou vão mudar o seu regime ou vão para a informalidade.
17: Criado para simplificar o pagamento de tributos e reduzir a burocracia, o Simples Nacional unifica diversos impostos em uma única guia. Hoje, é o principal regime tributário adotado pelos pequenos negócios no país. O projeto de lei complementar, que aumenta para até R$ 130 mil reais o limite de receita bruta anual do MEI, segue em discussão na Câmara dos Deputados em uma comissão especial. Se aprovado, retorna para análise no Senado Federal. Reportagem Bianca Mingotti.
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6: A sexta-feira, 19 de junho, será marcada por tempo instável em toda a região sul do Brasil. A atuação de áreas de instabilidade favorece a formação de muitas nuvens, pancadas de chuva e trovoadas isoladas em grande parte do Rio Grande do Sul, Santa Catarina e Paraná. No Rio Grande do Sul, a previsão aponta chuva entre 20 e 30 milímetros por hora, ou até 50 milímetros por dia, acompanhada de trovoadas isoladas em todo o estado, com ventos intensos de 40 a 60 km por hora. As temperaturas permanecem baixas para a época do ano, com mínimas entre 5 e 11 graus, e máximas variando de 14 a 19 graus. Em Porto Alegre, capital do estado, o dia também será de muitas nuvens e condições favoráveis para a chuva, com mínima de 10 e máxima de 16 graus. Em Santa Catarina, a instabilidade atinge o oeste, sul e norte catarinense. A previsão indica muitas nuvens, pancadas de chuva e trovoadas isoladas ao longo do dia, com ventos intensos de 40 a 60 km por hora. As temperaturas variam entre 7 e 21 graus. Os maiores volumes de precipitação são esperados no oeste catarinense, onde os acumulados podem ultrapassar 50 milímetros em pontos localizados. Em Florianópolis, a sexta-feira será de céu bastante nublado e ocorrência de chuva com trovoadas isoladas, com mínima de 14 e máxima de 21 graus. No Paraná, o tempo segue instável em regiões como Sudoeste, Centro-Ocidental, Oeste, Noroeste Paranaense e na região metropolitana de Curitiba. Há previsão de muitas nuvens, pancadas de chuva e trovoadas isoladas, com temperaturas mínimas entre 8 e 14 graus e máximas de 16 e 21 graus. O destaque fica para o Sudoeste Paranaense, onde os volumes de chuva podem superar os 50 milímetros em áreas isoladas. Na capital Curitiba, a previsão indica muitas nuvens e possibilidade de chuva ao longo do dia, com mínima de 14 e máxima de 21 graus. As informações são do Instituto Nacional de Meteorologia. Viviane Oliveira, o tempo e a temperatura.
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8: O preço do boi gordo registra recuo nesta quarta-feira, dia 17. Em São Paulo, a arroba é negociada a R$ 349,45, após queda de 0,99%. No mercado de frango, os valores também apresentam redução na Grande São Paulo, em São José do Rio Preto e em Descalvado. O quilo do frango congelado é vendido a R$ 7,29, enquanto o frango resfriado está cotado a R$ 7,31. Já a carcaça suína especial teve desvalorização de 0,12% nos atacados da Grande São Paulo, onde o quilo passou a custar R$ 8,46. Entre os estados analisados, o suíno vivo registra avanço em algumas praças. No Rio Grande do Sul, por exemplo, o animal é comercializado a R$ 4,93. Os dados são do CEPEA. Reportagem Marquesan Araújo.
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9: Já imaginou conhecer em um único lugar onde estão as bibliotecas públicas e comunitárias do Brasil? Quais atividades oferecem e como impactam suas comunidades? Com esse objetivo, o Ministério da Cultura lançou a plataforma BiblioBR. A ferramenta foi desenvolvida pela Coordenação Geral do Livro, Leitura e Bibliotecas, em parceria com a Subsecretaria de Tecnologia da Informação e Inovação do MINC, e integra a estratégia de modernização do Sistema Nacional de Bibliotecas Públicas. A plataforma reúne informações sobre bibliotecas públicas, comunitárias e instituições associadas ao sistema, formando uma base nacional integrada de dados. Entre as funcionalidades estão o mapeamento das bibliotecas brasileiras, com informações sobre a infraestrutura, acervos, serviços e perfil de usuários, além do apoio à gestão pública e ao fortalecimento das políticas de incentivo à leitura. O objetivo é fortalecer a gestão das bibliotecas, ampliar a produção de diagnósticos e apoiar a criação de políticas públicas voltadas ao livro, à leitura e às bibliotecas em todo o país.
10: Essa iniciativa ela permite a gente aprimorar a gestão da informação, ampliando ali indicadores, diagnósticos, fortalecendo, portanto, as políticas públicas voltadas para o acesso ao livro, promoção da leitura em nosso país.
9: O cadastramento permitirá que os espaços participem de editais, chamadas públicas e programas de fomento promovidos pelo Ministério da Cultura.
10: Gestor de uma biblioteca pública, seja ela estadual ou comunitária, né? Municipal, cadastre para que você se veja e o Brasil traga esse mapa das bibliotecas em nosso Brasil.
9: Para cadastrar uma biblioteca, basta acessar o portal do Sistema Nacional de Bibliotecas Públicas no endereço snbpcultura.gov.br e realizar o primeiro acesso com uma conta gov.br.
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9: O governo do Brasil ampliou o programa Move Céus do Ministério da Cultura. Agora, 89 unidades culturais itinerantes vão chegar a municípios de todas as regiões do país. No sul, serão contempladas as cidades de Santa Maria, no Rio Grande do Sul, e Itajaí, em Santa Catarina. Os Move Céus são equipamentos culturais móveis, voltados à promoção da cultura, da formação, inclusão digital e do fortalecimento comunitário. O veículo é totalmente adaptado para ser um estúdio de produção audiovisual, biblioteca, cinema de rua, espaço para realização de oficinas e até palco para apresentações diversas. A unidade leva atividades culturais para territórios que ainda enfrentam dificuldades de acesso a equipamentos permanentes. A subsecretária de Espaços e Equipamentos Culturais do Ministério da Cultura, Cecília Sá, destaca a importância da expansão da política cultural nos territórios brasileiros.
11: Os móveis-céus têm essa capacidade de conectar comunidades, de valorizar identidades locais e levar cultura a territórios diversos do Brasil. E agora, com a expansão das 65 unidades, nós damos um salto importante na construção de uma política cultural mais capilarizada, mais inclusiva e alinhada às realidades das cidades brasileiras.
9: Além do Sul, as regiões Nordeste, Centro-Oeste, Sudeste e Norte do país também terão cidades contempladas com unidades do Move Céus do Ministério da Cultura. Os valores de investimento ultrapassam os R$ 77 milhões. Recursos do novo Programa de Aceleração do Crescimento, o novo PAC, do orçamento do MINC e de emendas parlamentares. Os Move Céus fazem parte do programa Territórios da Cultura, rede de equipamentos culturais do Ministério da Cultura, que também inclui os Céus das Artes e os Céus da Cultura. Para mais informações, acesse o site www.gov.br/cultura.
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14: Celebrado em 15 de junho, o Dia Nacional da Agricultura Irrigada reafirma a importância da atividade para a produção de alimentos, segurança hídrica e o desenvolvimento regional sustentável. Para marcar a data, o Ministério da Integração e do Desenvolvimento Regional, em parceria com a Confederação da Agricultura e Pecuária do Brasil, promove entre os dias 15 e 19 de junho a Semana Nacional da Agricultura Irrigada. A cerimônia de abertura ocorreu nesta segunda-feira, em sessão solene no Senado Federal, com a participação de autoridades do governo federal, parlamentares, instituições de pesquisa, entidades do setor produtivo e especialistas ligados à agenda da irrigação no Brasil. O secretário nacional de Segurança Hídrica do MDR, Giuseppe Vieira, destacou que o Dia Nacional da Agricultura Irrigada representa mais do que uma celebração simbólica.
15: O Brasil institui uma data nacional para homenagear a tecnologia. Institui uma data para reconhecer as pessoas que produzem alimentos, as pessoas que geram emprego, as pessoas que ajudam a garantir a segurança alimentar da população brasileira. Essas pessoas transformam água, trabalho, conhecimento e inovação em desenvolvimento. A agricultura irrigada ocupa posição singular no conjunto das políticas públicas nacionais e poucas agendas possuem a capacidade de conectar simultaneamente segurança hídrica, segurança alimentar, geração de emprego e renda, com desenvolvimento regional, com adaptação às mudanças climáticas e com inclusão produtiva.
14: Representando a Comissão Nacional de Irrigação da CNA, o presidente Davi Schmidt citou a relevância da irrigação para a segurança alimentar e para a posição do Brasil no cenário global.
16: A palavra irrigação aqui, o Dia Nacional da Irrigação, né, é chover e molhado, né? Eu acho que todo mundo aqui entende a importância, e como já foi comentado por todos os outros palestrantes antes de mim, a irrigação é uma tecnologia que transforma a realidade, né? Não só a realidade social, como já foi abordado aqui, mas uma pauta que é muito importante, muitas vezes esquecida no Brasil, que antes da década de 70 o Brasil era importador de alimentos. A gente dependia de outros países para comer. E desde a revolução que teve da ciência e da tecnologia aqui no Brasil, com a implementação da Embrapa, né, através do nosso ex-ministro Alisson Palinelli, o Brasil passou não só a garantir a soberania alimentar do seu povo, mas exportar o excedente e também ajudar a alimentar o mundo.
14: A programação, que se estende até sexta-feira, reúne sessões solenes, workshops, audiências públicas, reuniões técnicas e webinários voltados ao fortalecimento da Política Nacional de Irrigação, a gestão integrada da água e a promoção da agricultura irrigada sustentável. Para saber mais sobre as ações do governo federal em segurança hídrica, acesse Ministério do Desenvolvimento Regional. Reportagem, Maíra Cristi.
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17: Parlamentares do Nordeste e representantes do setor produtivo defendem a aprovação das mudanças no seguro rural. A proposta busca ampliar a proteção dos produtores diante de perdas causadas por eventos climáticos. O projeto de lei 2.951 de 2024, que reformula a política agrícola e o programa de subvenção ao prêmio do seguro rural, o PSR, foi aprovado pela Câmara dos Deputados no fim de maio e agora será analisado pelo Senado Federal. A proposta prevê juros menores, prioridade no acesso ao crédito para produtores segurados e financiamento do prêmio do seguro. O deputado federal Coronel Meira, do PR de Pernambuco, afirma que a agricultura brasileira depende das condições climáticas e que secas, enchentes e excesso de chuvas podem comprometer a produção. Segundo ele, o projeto também cria condições para que produtores afetados reorganizem suas finanças.
18: A maioria da agricultura no Brasil, ela é agricultura que depende totalmente da natureza. Então, em alguns estados, como o Nordeste, seca. Em outros estados do sul do país, vem as cheias, enchentes, muita chuva. Isso prejudica totalmente a safra do homem que coloca do seu suor, ao seu dinheiro, na compra de sementes, na compra de implementos, na compra exatamente de fertilizantes, para conseguir produzir. Nós vamos exatamente com esse projeto fazer com que se possa dar um tempo a mais para que se pague exatamente os débitos que foram adquiridos, que foram solicitados ao governo.
17: O deputado federal Márcio Onaiser, do Solidariedade do Maranhão, avalia que o seguro rural é uma ferramenta para dar mais segurança ao produtor. Ele afirma que os recursos destinados atualmente ao programa ainda são insuficientes para atender à demanda do setor.
19: Mais tranquilidade, mais garantia para o produtor rural. É fundamental e importantíssimo para todo o nosso agro. E a gente sabe, o valor hoje destinado é muito pequeno, não cobre, não chega nem perto da necessidade e da demanda que nós temos. Por isso é importante aprovar esse projeto.
17: Dados do Ministério da Agricultura e Pecuária, o MAPA, mostram uma redução nos recursos e na contratação do seguro rural nos últimos anos. Em 2025, a área protegida pelo programa caiu para o menor nível em uma década. Para o presidente da Confederação das Associações Comerciais e Empresariais do Brasil, a CACB, Alfredo Cotaiti Neto, a falta de proteção no campo afeta toda a economia.
20: Quando a safra quebra, os impactos chegam ao comércio e ao bolso das famílias. Por isso, reduzir recursos para o seguro rural é um erro. Sem a proteção, o crédito fica mais caro, o risco aumenta e toda a economia sente os efeitos. Defender o seguro rural é defender estabilidade, previsibilidade e alimentos a preços mais acessíveis para os brasileiros.
17: A proposta aprovada na Câmara foi enviada ao local de origem, o Senado Federal, que deve votar se mantém as alterações ou se retoma o primeiro formato. Reportagem Bianca Mingotti.
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17: O setor produtivo de Goiás defende a atualização dos limites de faturamento do Simples Nacional. Empresários e representantes do associativismo afirmam que a tabela está sem correção desde 2018. Segundo eles, a defasagem aumenta custos, reduz a competitividade e pode levar empresas à informalidade. O projeto de lei complementar 108 de 2021, em análise na Câmara dos Deputados, amplia o teto anual de faturamento do microempreendedor individual, o MEI, dos atuais 81 mil para até 130 mil reais. A proposta tem apoio de entidades empresariais locais. O presidente da Federação das Associações Comerciais, Industriais e Agropecuárias de Goiás, a FACIEG, Leopoldo Moreira Neto, afirma que a atualização é importante para garantir a continuidade dos pequenos negócios.
22: Os empreendedores já são muito sacrificados e o reajuste da tabela do limite do Simples Nacional é muito importante para a continuidade dos negócios e do empreendedorismo.
17: O empresário, ex-presidente da FACIEG e pré-candidato a deputado estadual de Goiás pelo Mobiliza, Márcio Luiz, afirma que a falta de correção dos limites faz com que empresas paguem mais tributos sem que haja aumento real de renda. Ele defende que os reajustes sejam feitos anualmente, usando a inflação como referência.
22: Os empreendedores já são muito sacrificados e o reajuste da tabela do limite do Simples Nacional é muito importante para a continuidade dos negócios e do empreendedorismo.
17: A mobilização é liderada pela Confederação das Associações Comerciais e Empresariais do Brasil, a CACB, que pede uma correção de 83% nos valores atuais. A entidade defende que o teto do MEI passe para R$ 144.900 por ano. A CACB também defende aumentos dos limites para microempresas e empresas de pequeno porte. Para o presidente da CACB, Alfredo Cotaiti Neto, a correção dos limites é essencial para evitar que pequenos empreendedores migrem para a informalidade ou para regimes tributários mais caros.
20: O que nós precisamos é conscientizar os nossos políticos a importância da aprovação do aumento do limite do Simples Nacional, pelo menos para o MEI, o microempreendedor individual, e para o micro e a microempresa. Sem isso, as empresas ou vão mudar o seu regime ou vão para a informalidade.
17: Criado para simplificar o pagamento de tributos e reduzir a burocracia, o Simples Nacional unifica diversos impostos em uma única guia. Hoje, é o principal regime tributário adotado pelos pequenos negócios no país. O projeto de lei complementar, que aumenta para até R$ 130.000 o limite de receita bruta anual do MEI, segue em discussão na Câmara dos Deputados em uma comissão especial. Se aprovado, retorna para análise no Senado Federal. Reportagem Bianca Mingotti.
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6: A sexta-feira, 19 de junho, será marcada por tempo instável em toda a região sul do Brasil. A atuação de áreas de instabilidade favorece a formação de muitas nuvens, pancadas de chuva e trovoadas isoladas em grande parte do Rio Grande do Sul, Santa Catarina e Paraná. No Rio Grande do Sul, a previsão aponta chuva entre 20 e 30 milímetros por hora, ou até 50 milímetros por dia, acompanhada de trovoadas isoladas em todo o estado, com ventos intensos de 40 a 60 km por hora. As temperaturas permanecem baixas para a época do ano, com mínimas entre 5 e 11 graus, e máximas variando de 14 a 19 graus. Em Porto Alegre, capital do estado, o dia também será de muitas nuvens e condições favoráveis para a chuva, com mínima de 10 e máxima de 16 graus. Em Santa Catarina, a instabilidade atinge o oeste, sul e norte catarinense. A previsão indica muitas nuvens, pancadas de chuva e trovoadas isoladas ao longo do dia, com ventos intensos de 40 a 60 km por hora. As temperaturas variam entre 7 e 21 graus. Os maiores volumes de precipitação são esperados no oeste catarinense, onde os acumulados podem ultrapassar 50 milímetros em pontos localizados. Em Florianópolis, a sexta-feira será de céu bastante nublado e ocorrência de chuva com trovoadas isoladas, com mínima de 14 e máxima de 21 graus. No Paraná, o tempo segue instável em regiões como Sudoeste, Centro-Ocidental, Oeste, Noroeste Paranaense e na região metropolitana de Curitiba. Há previsão de muitas nuvens, pancadas de chuva e trovoadas isoladas, com temperaturas mínimas entre 8 e 14 graus e máximas de 16 e 21 graus. O destaque fica para o Sudoeste Paranaense, onde os volumes de chuva podem superar os 50 milímetros em áreas isoladas. Na capital Curitiba, a previsão indica muitas nuvens e possibilidade de chuva ao longo do dia, com mínima de 14 e máxima de 21 graus. As informações são do Instituto Nacional de Meteorologia. Viviane Oliveira, o tempo e a temperatura.
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8: O preço do boi gordo registra recuo nesta quarta-feira, dia 17. Em São Paulo, a arroba é negociada a R$ 349,45, após queda de 0,99%. No mercado de frango, os valores também apresentam redução na Grande São Paulo, em São José do Rio Preto e em Descalvado. O quilo do frango congelado é vendido a R$ 7,29, enquanto o frango resfriado está cotado a R$ 7,31. Já a carcaça suína especial teve desvalorização de 0,12% nos atacados da Grande São Paulo, onde o quilo passou a custar R$ 8,46. Entre os estados analisados, o suíno vivo registra avanço em algumas praças. No Rio Grande do Sul, por exemplo, o animal é comercializado a R$ 4,93. Os dados são do CEPEA. Reportagem Marquesan Araújo.
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9: Já imaginou conhecer em um único lugar onde estão as bibliotecas públicas e comunitárias do Brasil? Quais atividades oferecem e como impactam suas comunidades? Com esse objetivo, o Ministério da Cultura lançou a plataforma BiblioBR. A ferramenta foi desenvolvida pela Coordenação Geral do Livro, Leitura e Bibliotecas, em parceria com a Subsecretaria de Tecnologia da Informação e Inovação do MINC, e integra a estratégia de modernização do Sistema Nacional de Bibliotecas Públicas. A plataforma reúne informações sobre bibliotecas públicas, comunitárias e instituições associadas ao sistema, formando uma base nacional integrada de dados. Entre as funcionalidades estão o mapeamento das bibliotecas brasileiras, com informações sobre a infraestrutura, acervos, serviços e perfil de usuários, além do apoio à gestão pública e ao fortalecimento das políticas de incentivo à leitura. O objetivo é fortalecer a gestão das bibliotecas, ampliar a produção de diagnósticos e apoiar a criação de políticas públicas voltadas ao livro, à leitura e às bibliotecas em todo o país.
10: Essa iniciativa ela permite a gente aprimorar a gestão da informação, ampliando ali indicadores, diagnósticos, fortalecendo, portanto, as políticas públicas voltadas para o acesso ao livro, promoção da leitura em nosso país.
9: O cadastramento permitirá que os espaços participem de editais, chamadas públicas e programas de fomento promovidos pelo Ministério da Cultura.
10: Gestor de uma biblioteca pública, seja ela estadual ou comunitária, né? Municipal, cadastre para que você se veja e o Brasil traga esse mapa das bibliotecas em nosso Brasil.
9: Para cadastrar uma biblioteca, basta acessar o portal do Sistema Nacional de Bibliotecas Públicas no endereço snbpcultura.gov.br e realizar o primeiro acesso com uma conta gov.br.
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9: O governo do Brasil ampliou o programa Move Céus do Ministério da Cultura. Agora, 89 unidades culturais itinerantes vão chegar a municípios de todas as regiões do país. No sul, serão contempladas as cidades de Santa Maria, no Rio Grande do Sul, e Itajaí, em Santa Catarina. Os Move Céus são equipamentos culturais móveis, voltados à promoção da cultura, da formação, inclusão digital e do fortalecimento comunitário. O veículo é totalmente adaptado para ser um estúdio de produção audiovisual, biblioteca, cinema de rua, espaço para realização de oficinas e até palco para apresentações diversas. A unidade leva atividades culturais para territórios que ainda enfrentam dificuldades de acesso a equipamentos permanentes. A subsecretária de Espaços e Equipamentos Culturais do Ministério da Cultura, Cecília Sá, destaca a importância da expansão da política cultural nos territórios brasileiros.
12: Os Móveis Céus têm essa capacidade de conectar comunidades, de valorizar identidades locais e levar cultura a territórios diversos do Brasil. E agora, com a expansão das 65 unidades, nós damos um salto importante na construção de uma política cultural mais capilarizada, mais inclusiva e alinhada às realidades das cidades brasileiras.
9: Além do Sul, as regiões Nordeste, Centro-Oeste, Sudeste e Norte do país também terão cidades contempladas com unidades do Move Céus do Ministério da Cultura. Os valores de investimento ultrapassam os R$ 77 milhões. Recursos do novo Programa de Aceleração do Crescimento, o novo PAC, do orçamento do MINC e de emendas parlamentares. Os Move Céus fazem parte do programa Territórios da Cultura, rede de equipamentos culturais do Ministério da Cultura, que também inclui os Céus das Artes e os Céus da Cultura. Para mais informações, acesse o site www.gov.br/cultura.
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6: Celebrado em 15 de junho, o Dia Nacional da Agricultura Irrigada reafirma a importância da atividade para a produção de alimentos, segurança hídrica e o desenvolvimento regional sustentável. Para marcar a data, o Ministério da Integração e do Desenvolvimento Regional, em parceria com a Confederação da Agricultura e Pecuária do Brasil, promove entre os dias 15 e 19 de junho a Semana Nacional da Agricultura Irrigada. A cerimônia de abertura ocorreu nesta segunda-feira, em sessão solene no Senado Federal, com a participação de autoridades do governo federal, parlamentares, instituições de pesquisa, entidades do setor produtivo e especialistas ligados à agenda da irrigação no Brasil. O secretário nacional de Segurança Hídrica do MIDR, Giuseppe Vieira, destacou que o Dia Nacional da Agricultura Irrigada representa mais do que uma celebração simbólica.
11: O Brasil institui uma data nacional para homenagear a tecnologia. Instituiu uma data para reconhecer as pessoas que produzem alimentos, as pessoas que geram emprego, as pessoas que ajudam a garantir a segurança alimentar da população brasileira. Essas pessoas transformam água, trabalho, conhecimento e inovação em desenvolvimento. A agricultura irrigada ocupa posição singular no conjunto das políticas públicas nacionais e todas as agendas possuem a capacidade de conectar simultaneamente segurança hídrica, segurança alimentar, geração de emprego e renda, com desenvolvimento regional, com adaptação às mudanças climáticas e com inclusão produtiva.
6: Representando a Comissão Nacional de Irrigação da CNA, o presidente Davi Schmidt citou a relevância da irrigação para a segurança alimentar e para a posição do Brasil no cenário global.
13: A palavra irrigação aqui no Dia Nacional da Irrigação, né, é chover no molhado. Né? Eu acho que todo mundo aqui entende a importância, e como já foi comentado por todos os outros palestrantes antes de mim, a irrigação é uma tecnologia que transforma a realidade. Né? Não só a realidade social, como já foi abordado aqui, mas uma pauta que é muito importante, muitas vezes esquecida no Brasil, que antes da década de 70 o Brasil era importador de alimentos. A gente dependia de outros países para comer. E desde a revolução que teve da ciência e da tecnologia aqui no Brasil, com a implementação da Embrapa, né, através do nosso ex-ministro Alisson Palinelli, o Brasil passou não só a garantir a soberania alimentar do seu povo, mas exportar o excedente e também ajudar a alimentar o mundo.
6: A programação, que se estende até sexta-feira, reúne sessões solenes, workshops, audiências públicas, reuniões técnicas e webinários voltados ao fortalecimento da Política Nacional de Irrigação, a gestão integrada da água e a promoção da agricultura irrigada sustentável. Para saber mais sobre as ações do governo federal em segurança hídrica, acesse Ministério do Desenvolvimento Regional. Reportagem, Maíra Cristi.
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14: Parlamentares do Nordeste e representantes do setor produtivo defendem a aprovação das mudanças no seguro rural. A proposta busca ampliar a proteção dos produtores diante de perdas causadas por eventos climáticos. O projeto de lei 2.951 de 2024, que reformula a política agrícola e o programa de subvenção ao prêmio do seguro rural, o PSR, foi aprovado pela Câmara dos Deputados no fim de maio e agora será analisado pelo Senado Federal. A proposta prevê juros menores, prioridade no acesso ao crédito para produtores segurados e financiamento do prêmio do seguro. O deputado federal Coronel Meira, do PL de Pernambuco, afirma que a agricultura brasileira depende das condições climáticas e que secas, enchentes e excesso de chuvas podem comprometer a produção. Segundo ele, o projeto também cria condições para que produtores afetados reorganizem suas finanças.
15: A maioria da agricultura no Brasil, ela é agricultura que depende totalmente da natureza. Então, em alguns estados, como o Nordeste, seca. Em outros estados do sul do país, vem as cheias, enchentes, muita chuva. Isso prejudica totalmente a safra do homem que coloca do seu suor, ao seu dinheiro, na compra de sementes, na compra de implementos, na compra exatamente de fertilizantes, para conseguir produzir. Nós vamos exatamente com esse projeto fazer com que se possa dar um tempo a mais para que se pague exatamente os débitos que foram adquiridos, que foram solicitados ao governo.
14: O deputado federal Márcio Onaiser, do Solidariedade do Maranhão, avalia que o seguro rural é uma ferramenta para dar mais segurança ao produtor. Ele afirma que os recursos destinados atualmente ao programa ainda são insuficientes para atender à demanda do setor.
16: Mais tranquilidade, mais garantia para o produtor rural. É fundamental e importantíssimo para todo o nosso agro e a gente sabe, o valor hoje destinado é muito pequeno, não cobre, não chega nem perto da necessidade e da demanda que nós temos. Por isso é importante aprovar esse projeto.
14: Dados do Ministério da Agricultura e Pecuária, o MAPA, mostram uma redução nos recursos e na contratação do seguro rural nos últimos anos. Em 2025, a área protegida pelo programa caiu para o menor nível em uma década. Para o presidente da Confederação das Associações Comerciais e Empresariais do Brasil, a CACB, Alfredo Cotaiti Neto, a falta de proteção no campo afeta toda a economia.
17: Quando a safra quebra, os impactos chegam ao comércio e ao bolso das famílias. Por isso, reduzir recursos para o seguro rural é um erro. Sem a proteção, o crédito fica mais caro, o risco aumenta e toda a economia sente os efeitos. Defender o seguro rural é defender estabilidade, previsibilidade e alimentos a preços mais acessíveis para os brasileiros.
14: A proposta aprovada na Câmara foi enviada ao local de origem, o Senado Federal, que deve votar se mantém as alterações ou se retoma o primeiro formato. Reportagem Bianca Mingotti.
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14: O setor produtivo de Goiás defende a atualização dos limites de faturamento do Simples Nacional. Empresários e representantes do associativismo afirmam que a tabela está sem correção desde 2018. Segundo eles, a defasagem aumenta custos, reduz a competitividade e pode levar empresas à informalidade. O projeto de lei complementar 108 de 2021, em análise na Câmara dos Deputados, amplia o teto anual de faturamento do microempreendedor individual, o MEI, dos atuais 81 mil para até 130 mil reais. A proposta tem apoio de entidades empresariais locais. O presidente da Federação das Associações Comerciais, Industriais e Agropecuárias de Goiás, a FACIEG, Leopoldo Moreira Neto, afirma que a atualização é importante para garantir a continuidade dos pequenos negócios.
18: Os empreendedores já são muito sacrificados e o reajuste da tabela do limite do Simples Nacional é muito importante para a continuidade dos negócios e do empreendedorismo.
14: O empresário, ex-presidente da FACIEG e pré-candidato a deputado estadual de Goiás pelo Mobiliza, Márcio Luiz, afirma que a falta de correção dos limites faz com que empresas paguem mais tributos sem que haja aumento real de renda. Ele defende que os reajustes sejam feitos anualmente, usando a inflação como referência.
18: Os empreendedores já são muito sacrificados e o reajuste da tabela do limite do Simples Nacional é muito importante para a continuidade dos negócios e do empreendedorismo.
14: A mobilização é liderada pela Confederação das Associações Comerciais e Empresariais do Brasil, a CACB, que pede uma correção de 83% nos valores atuais. A entidade defende que o teto do MEI passe para R$ 144.900 reais por ano. A CACB também defende aumentos dos limites para microempresas e empresas de pequeno porte. Para o presidente da CACB, Alfredo Cotaite Neto, a correção dos limites é essencial para evitar que pequenos empreendedores migrem para a informalidade ou para regimes tributários mais caros.
17: O que nós precisamos é conscientizar os nossos políticos a importância da aprovação do aumento do limite do Simples Nacional, pelo menos para o MEI, o microempreendedor individual, e para o micro e a microempresa. Sem isso, as empresas ou vão mudar o seu regime ou vão para a informalidade.
14: Criado para simplificar o pagamento de tributos e reduzir a burocracia, o Simples Nacional unifica diversos impostos em uma única guia. Hoje, é o principal regime tributário adotado pelos pequenos negócios no país. O projeto de lei complementar, que aumenta para até R$ 130 mil reais o limite de receita bruta anual do MEI, segue em discussão na Câmara dos Deputados em uma comissão especial. Se aprovado, retorna para análise no Senado Federal. Reportagem Bianca Mingotti.
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5: A sexta-feira, 19 de junho, será marcada por tempo instável em toda a região sul do Brasil. A atuação de áreas de instabilidade favorece a formação de muitas nuvens, pancadas de chuva e trovoadas isoladas em grande parte do Rio Grande do Sul, Santa Catarina e Paraná. No Rio Grande do Sul, a previsão aponta chuva entre 20 e 30 milímetros por hora, ou até 50 milímetros por dia, acompanhada de trovoadas isoladas em todo o estado, com ventos intensos de 40 a 60 km por hora. As temperaturas permanecem baixas para a época do ano, com mínimas entre 5 e 11 graus, e máximas variando de 14 a 19 graus. Em Porto Alegre, capital do estado, o dia também será de muitas nuvens e condições favoráveis para a chuva, com mínima de 10 e máxima de 16 graus. Em Santa Catarina, a instabilidade atinge o oeste, sul e norte catarinense. A previsão indica muitas nuvens, pancadas de chuva e trovoadas isoladas ao longo do dia, com ventos intensos de 40 a 60 km por hora. As temperaturas variam entre 7 e 21 graus. Os maiores volumes de precipitação são esperados no oeste catarinense, onde os acumulados podem ultrapassar 50 milímetros em pontos localizados. Em Florianópolis, a sexta-feira será de céu bastante nublado e ocorrência de chuva com trovoadas isoladas, com mínima de 14 e máxima de 21 graus. No Paraná, o tempo segue instável em regiões como Sudoeste, Centro-Ocidental, Oeste, Noroeste Paranaense e na região metropolitana de Curitiba. Há previsão de muitas nuvens, pancadas de chuva e trovoadas isoladas, com temperaturas mínimas entre 8 e 14 graus e máximas de 16 e 21 graus. O destaque fica para o Sudoeste Paranaense, onde os volumes de chuva podem superar os 50 milímetros em áreas isoladas. Na capital Curitiba, a previsão indica muitas nuvens e possibilidade de chuva ao longo do dia, com mínima de 14 e máxima de 21 graus. As informações são do Instituto Nacional de Meteorologia. Viviane Oliveira, o tempo e a temperatura.
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7: O preço do boi gordo registra recuo nesta quarta-feira, dia 17. Em São Paulo, a arroba é negociada a R$ 349,45, após queda de 0,99%. No mercado de frango, os valores também apresentam redução na Grande São Paulo, em São José do Rio Preto e em Descalvado. O quilo do frango congelado é vendido a R$ 7,29, enquanto o frango resfriado está cotado a R$ 7,31. Já a carcaça suína especial teve desvalorização de 0,12% nos atacados da Grande São Paulo, onde o quilo passou a custar R$ 8,46. Entre os estados analisados, o suíno vivo registra avanço em algumas praças. No Rio Grande do Sul, por exemplo, o animal é comercializado a R$ 4,93. Os dados são do CEPEA. Reportagem Marquesan Araújo.
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8: Já imaginou conhecer em um único lugar onde estão as bibliotecas públicas e comunitárias do Brasil? Quais atividades oferecem e como impactam suas comunidades? Com esse objetivo, o Ministério da Cultura lançou a plataforma BiblioBR. A ferramenta foi desenvolvida pela Coordenação Geral do Livro, Leitura e Bibliotecas, em parceria com a Subsecretaria de Tecnologia da Informação e Inovação do MINC, e integra a estratégia de modernização do Sistema Nacional de Bibliotecas Públicas. A plataforma reúne informações sobre bibliotecas públicas, comunitárias e instituições associadas ao sistema, formando uma base nacional integrada de dados. Entre as funcionalidades estão o mapeamento das bibliotecas brasileiras, com informações sobre a infraestrutura, acervos, serviços e perfil de usuários, além do apoio à gestão pública e ao fortalecimento das políticas de incentivo à leitura. O objetivo é fortalecer a gestão das bibliotecas, ampliar a produção de diagnósticos e apoiar a criação de políticas públicas voltadas ao livro, à leitura e às bibliotecas em todo o país.
9: Essa iniciativa ela permite a gente aprimorar a gestão da informação, ampliando ali indicadores, diagnósticos, fortalecendo, portanto, as políticas públicas voltadas para o acesso ao livro, promoção da leitura em nosso país.
8: O cadastramento permitirá que os espaços participem de editais, chamadas públicas e programas de fomento promovidos pelo Ministério da Cultura.
9: Gestor de uma biblioteca pública, seja ela estadual ou comunitária, né? Municipal, cadastre para que você se veja e o Brasil traga esse mapa das bibliotecas em nosso Brasil.
8: Para cadastrar uma biblioteca, basta acessar o portal do Sistema Nacional de Bibliotecas Públicas no endereço snbpcultura.gov.br e realizar o primeiro acesso com uma conta gov.br.
1: Notícia.
8: O governo do Brasil ampliou o programa Move Céus do Ministério da Cultura. Agora, 89 unidades culturais itinerantes vão chegar a municípios de todas as regiões do país. No sul, serão contempladas as cidades de Santa Maria, no Rio Grande do Sul, e Itajaí, em Santa Catarina. Os Move Céus são equipamentos culturais móveis, voltados à promoção da cultura, da formação, inclusão digital e do fortalecimento comunitário. O veículo é totalmente adaptado para ser um estúdio de produção audiovisual, biblioteca, cinema de rua, espaço para realização de oficinas e até palco para apresentações diversas. A unidade leva atividades culturais para territórios que ainda enfrentam dificuldades de acesso a equipamentos permanentes. A subsecretária de Espaços e Equipamentos Culturais do Ministério da Cultura, Cecília Sá, destaca a importância da expansão da política cultural nos territórios brasileiros.
10: Os móveis-céus têm essa capacidade de conectar comunidades, de valorizar identidades locais e levar cultura a territórios diversos do Brasil. E agora, com a expansão das 65 unidades, nós damos um salto importante na construção de uma política cultural mais capilarizada, mais inclusiva e alinhada às realidades das cidades brasileiras.
8: Além do Sul, as regiões Nordeste, Centro-Oeste, Sudeste e Norte do país também terão cidades contempladas com unidades do Move Céus do Ministério da Cultura. Os valores de investimento ultrapassam os R$ 77 milhões de reais. Recursos do novo Programa de Aceleração do Crescimento, o novo PAC, do orçamento do MINC e de emendas parlamentares. Os Move Céus fazem parte do Programa Territórios da Cultura, Rede de Equipamentos Culturais do Ministério da Cultura, que também inclui os Céus das Artes e os Céus da Cultura. Para mais informações, acesse o site www.gov.br/cultura.
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13: Celebrado em 15 de junho, o Dia Nacional da Agricultura Irrigada reafirma a importância da atividade para a produção de alimentos, segurança hídrica e o desenvolvimento regional sustentável. Para marcar a data, o Ministério da Integração e do Desenvolvimento Regional, em parceria com a Confederação da Agricultura e Pecuária do Brasil, promove entre os dias 15 e 19 de junho a Semana Nacional da Agricultura Irrigada. A cerimônia de abertura ocorreu nesta segunda-feira, em sessão solene no Senado Federal, com a participação de autoridades do governo federal, parlamentares, instituições de pesquisa, entidades do setor produtivo e especialistas ligados à agenda da irrigação no Brasil. O secretário nacional de Segurança Hídrica do MDR, Giuseppe Vieira, destacou que o Dia Nacional da Agricultura Irrigada representa mais do que uma celebração simbólica.
14: O Brasil institui uma data nacional para homenagear a tecnologia. Instituir uma data para reconhecer as pessoas que produzem alimentos, as pessoas que geram emprego, as pessoas que ajudam a garantir a segurança alimentar da população brasileira. Essas pessoas transformam água, trabalho, conhecimento e inovação em desenvolvimento. A agricultura irrigada ocupa posição singular no conjunto das políticas públicas nacionais e todas as agendas possuem a capacidade de conectar simultaneamente segurança hídrica, segurança alimentar, geração de emprego e renda, com desenvolvimento regional, com adaptação às mudanças climáticas e com inclusão produtiva.
13: Representando a Comissão Nacional de Irrigação da CNA, o presidente Davi Schmidt citou a relevância da irrigação para a segurança alimentar e para a posição do Brasil no cenário global.
15: Falando da irrigação aqui no Dia Nacional da Irrigação, né, é chover e molhado. Né? Eu acho que todo mundo aqui entende a importância, e como já foi comentado por todos os outros palestrantes antes de mim, a irrigação é uma tecnologia que transforma a realidade, né? Não só a realidade social, como já foi abordado aqui, mas uma pauta que é muito importante, muitas vezes esquecida no Brasil, que antes da década de 70 o Brasil era importador de alimentos. A gente dependia de outros países para comer. E desde a revolução que teve da ciência e da tecnologia aqui no Brasil, com a implementação da Embrapa, né, através do nosso ex-ministro Alisson Polinelli, o Brasil passou não só a garantir a soberania alimentar do seu povo, mas exportar o excedente e também ajudar a alimentar o mundo.
13: A programação, que se estende até sexta-feira, reúne sessões solenes, workshops, audiências públicas, reuniões técnicas e webinários voltados ao fortalecimento da Política Nacional de Irrigação, a gestão integrada da água e a promoção da agricultura irrigada sustentável. Para saber mais sobre as ações do governo federal em segurança hídrica, acesse Ministério do Desenvolvimento Regional. Reportagem, Maíra Cristi.
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16: Parlamentares do Nordeste e representantes do setor produtivo defendem a aprovação das mudanças no seguro rural. A proposta busca ampliar a proteção dos produtores diante de perdas causadas por eventos climáticos. O projeto de lei 2.951 de 2024, que reformula a política agrícola e o programa de subvenção ao prêmio do seguro rural, o PSR, foi aprovado pela Câmara dos Deputados no fim de maio e agora será analisado pelo Senado Federal. A proposta prevê juros menores, prioridade no acesso ao crédito para produtores segurados e financiamento do prêmio do seguro. O deputado federal Coronel Meira, do PL de Pernambuco, afirma que a agricultura brasileira depende das condições climáticas e que secas, enchentes e excesso de chuvas podem comprometer a produção. Segundo ele, o projeto também cria condições para que produtores afetados reorganizem suas finanças.
17: A maioria da agricultura no Brasil, ela é agricultura que depende totalmente da natureza. Então, em alguns estados, como o Nordeste, seca. Em outros estados do sul do país, vem a cheia, as enchentes, muita chuva. Isso prejudica totalmente a safra do homem que coloca do seu suor, ao seu dinheiro, na compra de sementes, na compra de implementos, na compra exatamente de fertilizantes, para conseguir produzir. Nós vamos exatamente com esse projeto fazer com que se possa dar um tempo a mais para que se pague exatamente os débitos que foram adquiridos, que foram solicitados ao governo.
16: O deputado federal Márcio Onaiser, do Solidariedade do Maranhão, avalia que o seguro rural é uma ferramenta para dar mais segurança ao produtor. Ele afirma que os recursos destinados atualmente ao programa ainda são insuficientes para atender à demanda do setor.
18: Mais tranquilidade, mais garantia para o produtor rural. É fundamental e importantíssimo para todo o nosso agro e a gente sabe, o valor hoje destinado é muito pequeno, não cobre, não chega nem perto da necessidade e da demanda que nós temos. Por isso é importante aprovar esse projeto.
16: Dados do Ministério da Agricultura e Pecuária, o MAPA, mostram uma redução nos recursos e na contratação do seguro rural nos últimos anos. Em 2025, a área protegida pelo programa caiu para o menor nível em uma década. Para o presidente da Confederação das Associações Comerciais e Empresariais do Brasil, a CACB, Alfredo Cotaiti Neto, a falta de proteção no campo afeta toda a economia.
19: Quando a safra quebra, os impactos chegam ao comércio e ao bolso das famílias. Por isso, reduzir recursos para o seguro rural é um erro. Sem a proteção, o crédito fica mais caro, o risco aumenta e toda a economia sente os efeitos. Defender o seguro rural é defender estabilidade, previsibilidade e alimentos a preços mais acessíveis para os brasileiros.
16: A proposta aprovada na Câmara foi enviada ao local de origem, o Senado Federal, que deve votar se mantém as alterações ou se retoma o primeiro formato. Reportagem Bianca Mingotti.
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16: O setor produtivo de Goiás defende a atualização dos limites de faturamento do Simples Nacional. Empresários e representantes do associativismo afirmam que a tabela está sem correção desde 2018. Segundo eles, a defasagem aumenta custos, reduz a competitividade e pode levar empresas à informalidade. O projeto de lei complementar 108 de 2021, em análise na Câmara dos Deputados, amplia o teto anual de faturamento do microempreendedor individual, o MEI, dos atuais 81 mil para até 130 mil reais. A proposta tem apoio de entidades empresariais locais. O presidente da Federação das Associações Comerciais, Industriais e Agropecuárias de Goiás, a FACIEG, Leopoldo Moreira Neto, afirma que a atualização é importante para garantir a continuidade dos pequenos negócios.
20: Os empreendedores já são muito sacrificados e o reajuste da tabela do limite do Simples Nacional é muito importante para a continuidade dos negócios e do empreendedorismo.
16: O empresário, ex-presidente da FACIEG e pré-candidato a deputado estadual de Goiás pelo Mobiliza, Márcio Luiz, afirma que a falta de correção dos limites faz com que empresas paguem mais tributos sem que haja aumento real de renda. Ele defende que os reajustes sejam feitos anualmente, usando a inflação como referência.
20: Os empreendedores já são muito sacrificados e o reajuste da tabela do limite do Simples Nacional é muito importante para a continuidade dos negócios e do empreendedorismo.
16: A mobilização é liderada pela Confederação das Associações Comerciais e Empresariais do Brasil, a CACB, que pede uma correção de 83% nos valores atuais. A entidade defende que o teto do MEI passe para R$ 144.900 reais por ano. A CACB também defende aumentos dos limites para microempresas e empresas de pequeno porte. Para o presidente da CACB, Alfredo Cotaite Neto, a correção dos limites é essencial para evitar que pequenos empreendedores migrem para a informalidade ou para regimes tributários mais caros.
0: O que nós precisamos é conscientizar os nossos políticos a importância da aprovação do aumento do limite do Simples Nacional, pelo menos para o MEI, o microempreendedor individual, e para o micro e a microempresa. Sem isso, as empresas ou vão mudar o seu regime ou vão para a informalidade.
16: Criado para simplificar o pagamento de tributos e reduzir a burocracia, o Simples Nacional unifica diversos impostos em uma única guia. Hoje, é o principal regime tributário adotado pelos pequenos negócios no país. O projeto de lei complementar, que aumenta para até R$ 130 mil reais o limite de receita bruta anual do MEI, segue em discussão na Câmara dos Deputados em uma comissão especial. Se aprovado, retorna para análise no Senado Federal. Reportagem Bianca Mingotti.
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6: A sexta-feira, 19 de junho, será marcada por tempo instável em toda a região sul do Brasil. A atuação de áreas de instabilidade favorece a formação de muitas nuvens, pancadas de chuva e trovoadas isoladas em grande parte do Rio Grande do Sul, Santa Catarina e Paraná. No Rio Grande do Sul, a previsão aponta chuva entre 20 e 30 milímetros por hora, ou até 50 milímetros por dia, acompanhada de trovoadas isoladas em todo o estado, com ventos intensos de 40 a 60 km por hora. As temperaturas permanecem baixas para a época do ano, com mínimas entre 5 e 11 graus, e máximas variando de 14 a 19 graus. Em Porto Alegre, capital do estado, o dia também será de muitas nuvens e condições favoráveis para a chuva, com mínima de 10 e máxima de 16 graus. Em Santa Catarina, a instabilidade atinge o oeste, sul e norte catarinense. A previsão indica muitas nuvens, pancadas de chuva e trovoadas isoladas ao longo do dia, com ventos intensos de 40 a 60 km por hora. As temperaturas variam entre 7 e 21 graus. Os maiores volumes de precipitação são esperados no oeste catarinense, onde os acumulados podem ultrapassar 50 milímetros em pontos localizados. Em Florianópolis, a sexta-feira será de céu bastante nublado e ocorrência de chuva com trovoadas isoladas, com mínima de 14 e máxima de 21 graus. No Paraná, o tempo segue instável em regiões como Sudoeste, Centro-Ocidental, Oeste, Noroeste Paranaense e na região metropolitana de Curitiba. Há previsão de muitas nuvens, pancadas de chuva e trovoadas isoladas, com temperaturas mínimas entre 8 e 14 graus e máximas de 16 e 21 graus. O destaque fica para o Sudoeste Paranaense, onde os volumes de chuva podem superar os 50 milímetros em áreas isoladas. Na capital Curitiba, a previsão indica muitas nuvens e possibilidade de chuva ao longo do dia, com mínima de 14 e máxima de 21 graus. As informações são do Instituto Nacional de Meteorologia. Viviane Oliveira, o tempo e a temperatura.
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8: O preço do boi gordo registra recuo nesta quarta-feira, dia 17. Em São Paulo, a arroba é negociada a R$ 349,45, após queda de 0,99%. No mercado de frango, os valores também apresentam redução na Grande São Paulo, em São José do Rio Preto e em Descalvado. O quilo do frango congelado é vendido a R$ 7,29, enquanto o frango resfriado está cotado a R$ 7,31. Já a carcaça suína especial teve desvalorização de 0,12% nos atacados da Grande São Paulo, onde o quilo passou a custar R$ 8,46. Entre os estados analisados, o Suíno Vivo registra avanço em algumas praças. No Rio Grande do Sul, por exemplo, o animal é comercializado a R$ 4,93. Os dados são do CEPEA. Reportagem Marquesan Araújo.
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10: Já imaginou conhecer em um único lugar onde estão as bibliotecas públicas e comunitárias do Brasil? Quais atividades oferecem e como impactam suas comunidades? Com esse objetivo, o Ministério da Cultura lançou a plataforma BiblioBR. A ferramenta foi desenvolvida pela Coordenação Geral do Livro, Leitura e Bibliotecas, em parceria com a Subsecretaria de Tecnologia da Informação e Inovação do MINC, e integra a estratégia de modernização do Sistema Nacional de Bibliotecas Públicas. A plataforma reúne informações sobre bibliotecas públicas, comunitárias e instituições associadas ao sistema, formando uma base nacional integrada de dados. Entre as funcionalidades estão o mapeamento das bibliotecas brasileiras, com informações sobre a infraestrutura, acervos, serviços e perfil de usuários, além do apoio à gestão pública e ao fortalecimento das políticas de incentivo à leitura. O objetivo é fortalecer a gestão das bibliotecas, ampliar a produção de diagnósticos e apoiar a criação de políticas públicas voltadas ao livro, à leitura e às bibliotecas em todo o país.
11: Essa iniciativa ela permite a gente aprimorar a gestão da informação, ampliando ali indicadores, diagnósticos, fortalecendo, portanto, as políticas públicas voltadas para o acesso ao livro, promoção da leitura em nosso país.
10: O cadastramento permitirá que os espaços participem de editais, chamadas públicas e programas de fomento promovidos pelo Ministério da Cultura.
11: Gestor de uma biblioteca pública, seja ela estadual ou comunitária, né? Municipal, cadastre para que você se veja e o Brasil traga esse mapa das bibliotecas em nosso Brasil.
10: Para cadastrar uma biblioteca, basta acessar o portal do Sistema Nacional de Bibliotecas Públicas no endereço snbpcultura.gov.br e realizar o primeiro acesso com uma conta gov.br.
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10: O governo do Brasil ampliou o programa Move Céus do Ministério da Cultura. Agora, 89 unidades culturais itinerantes vão chegar a municípios de todas as regiões do país. No sul, serão contempladas as cidades de Santa Maria, no Rio Grande do Sul, e Itajaí, em Santa Catarina. Os Move Céus são equipamentos culturais móveis, voltados à promoção da cultura, da formação, inclusão digital e do fortalecimento comunitário. O veículo é totalmente adaptado para ser um estúdio de produção audiovisual, biblioteca, cinema de rua, espaço para realização de oficinas e até palco para apresentações diversas. A unidade leva atividades culturais para territórios que ainda enfrentam dificuldades de acesso a equipamentos permanentes. A subsecretária de Espaços e Equipamentos Culturais do Ministério da Cultura, Cecília Sá, destaca a importância da expansão da política cultural nos territórios brasileiros.
13: Os móveis-céus têm essa capacidade de conectar comunidades, de valorizar identidades locais e levar cultura a territórios diversos do Brasil. E agora, com a expansão das 65 unidades, nós damos um salto importante na construção de uma política cultural mais capilarizada, mais inclusiva e alinhada às realidades das cidades brasileiras.
10: Além do Sul, as regiões Nordeste, Centro-Oeste, Sudeste e Norte do país também terão cidades contempladas com unidades do Move Céus do Ministério da Cultura. Os valores de investimento ultrapassam os R$ 77 milhões. Recursos do novo Programa de Aceleração do Crescimento, o novo PAC, do orçamento do MINC e de emendas parlamentares. Os Move Céus fazem parte do programa Territórios da Cultura, Rede de Equipamentos Culturais do Ministério da Cultura, que também inclui os Céus das Artes e os Céus da Cultura. Para mais informações, acesse o site www.gov.br/cultura.
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6: Celebrado em 15 de junho, o Dia Nacional da Agricultura Irrigada reafirma a importância da atividade para a produção de alimentos, segurança hídrica e o desenvolvimento regional sustentável. Para marcar a data, o Ministério da Integração e do Desenvolvimento Regional, em parceria com a Confederação da Agricultura e Pecuária do Brasil, promove entre os dias 15 e 19 de junho a Semana Nacional da Agricultura Irrigada. A cerimônia de abertura ocorreu nesta segunda-feira, em sessão solene no Senado Federal, com a participação de autoridades do governo federal, parlamentares, instituições de pesquisa, entidades do setor produtivo e especialistas ligados à agenda da irrigação no Brasil. O secretário nacional de Segurança Hídrica do MDR, Giuseppe Vieira, destacou que o Dia Nacional da Agricultura Irrigada representa mais do que uma celebração simbólica.
12: O Brasil institui uma data nacional para homenagear a tecnologia. Institui uma data para reconhecer as pessoas que produzem alimentos, as pessoas que geram emprego, as pessoas que ajudam a garantir a segurança alimentar da população brasileira. Essas pessoas transformam água, trabalho, conhecimento e inovação em desenvolvimento. A agricultura irrigada ocupa posição singular no conjunto das políticas públicas nacionais e todas as agendas possuem a capacidade de conectar simultaneamente segurança hídrica, segurança alimentar, geração de emprego e renda, com desenvolvimento regional, com adaptação às mudanças climáticas e com inclusão produtiva.
6: Representando a Comissão Nacional de Irrigação da CNA, o presidente Davi Schmidt citou a relevância da irrigação para a segurança alimentar e para a posição do Brasil no cenário global.
14: A palavra da irrigação aqui no Dia Nacional da Irrigação, né, é chover no molhado. Né? Eu acho que todo mundo aqui entende a importância, e como já foi comentado por todos os outros palestrantes antes de mim, a irrigação é uma tecnologia que transforma a realidade. Né? Não só a realidade social, como já foi abordado aqui, mas uma pauta que é muito importante, muitas vezes esquecida no Brasil, que antes da década de 70 o Brasil era importador de alimentos. A gente dependia de outros países para comer. E desde a revolução que teve da ciência e da tecnologia aqui no Brasil, com a implementação da Embrapa, né, através do nosso ex-ministro Alisson Paulinelli, o Brasil passou não só a garantir a soberania alimentar do seu povo, mas exportar o excedente e também ajudar a alimentar o mundo.
6: A programação, que se estende até sexta-feira, reúne sessões solenes, workshops, audiências públicas, reuniões técnicas e webinários voltados ao fortalecimento da Política Nacional de Irrigação, a gestão integrada da água e a promoção da agricultura irrigada sustentável. Para saber mais sobre as ações do governo federal em segurança hídrica, acesse Ministério do Desenvolvimento Regional. Reportagem, Maíra Cristi.
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15: Parlamentares do Nordeste e representantes do setor produtivo defendem a aprovação das mudanças no seguro rural. A proposta busca ampliar a proteção dos produtores diante de perdas causadas por eventos climáticos. O projeto de lei 2951 de 2024, que reformula a política agrícola e o programa de subvenção ao prêmio do seguro rural, o PSR, foi aprovado pela Câmara dos Deputados no fim de maio e agora será analisado pelo Senado Federal. A proposta prevê juros menores, prioridade no acesso ao crédito para produtores segurados e financiamento do prêmio do seguro. O deputado federal Coronel Meira, do PR de Pernambuco, afirma que a agricultura brasileira depende das condições climáticas e que secas, enchentes e excesso de chuvas podem comprometer a produção. Segundo ele, o projeto também cria condições para que produtores afetados reorganizem suas finanças.
16: A maioria da agricultura no Brasil, ela é agricultura que depende totalmente da natureza. Então, em alguns estados, como o Nordeste, seca. Em outros estados do sul do país, vem as cheias, enchentes, muita chuva. E isso prejudica totalmente a safra do homem que coloca do seu suor, ao seu dinheiro, na compra de sementes, na compra de implementos, na compra exatamente de fertilizantes, para conseguir produzir. Nós vamos exatamente com esse projeto fazer com que se possa dar um tempo a mais para que se pague exatamente os débitos que foram adquiridos, que foram solicitados ao governo.
15: O deputado federal Márcio Onaiser, do Solidariedade do Maranhão, avalia que o seguro rural é uma ferramenta para dar mais segurança ao produtor. Ele afirma que os recursos destinados atualmente ao programa ainda são insuficientes para atender à demanda do setor.
17: Mais tranquilidade, mais garantia para o produtor rural. É fundamental e importantíssimo para todo o nosso agro. E a gente sabe, o valor hoje destinado é muito pequeno, não cobre, não chega nem perto da necessidade e da demanda que nós temos. Por isso é importante aprovar esse projeto.
15: Dados do Ministério da Agricultura e Pecuária, o MAPA, mostram uma redução nos recursos e na contratação do seguro rural nos últimos anos. Em 2025, a área protegida pelo programa caiu para o menor nível em uma década. Para o presidente da Confederação das Associações Comerciais e Empresariais do Brasil, a CACB, Alfredo Cotaiti Neto, a falta de proteção no campo afeta toda a economia.
18: Quando a safra quebra, os impactos chegam ao comércio e ao bolso das famílias. Por isso, reduzir recursos para o seguro rural é um erro. Sem a proteção, o crédito fica mais caro, o risco aumenta e toda a economia sente os efeitos. Defender o seguro rural é defender estabilidade, previsibilidade e alimentos a preços mais acessíveis para os brasileiros.
15: A proposta aprovada na Câmara foi enviada ao local de origem, o Senado Federal, que deve votar se mantém as alterações ou se retoma o primeiro formato. Reportagem Bianca Mingotti.
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15: O setor produtivo de Goiás defende a atualização dos limites de faturamento do Simples Nacional. Empresários e representantes do associativismo afirmam que a tabela está sem correção desde 2018. Segundo eles, a defasagem aumenta custos, reduz a competitividade e pode levar empresas à informalidade. O projeto de lei complementar 108 de 2021, em análise na Câmara dos Deputados, amplia o teto anual de faturamento do microempreendedor individual, o MEI, dos atuais 81 mil para até 130 mil reais. A proposta tem apoio de entidades empresariais locais. O presidente da Federação das Associações Comerciais, Industriais e Agropecuárias de Goiás, a FACIEG, Leopoldo Moreira Neto, afirma que a atualização é importante para garantir a continuidade dos pequenos negócios.
19: Os empreendedores já são muito sacrificados e o reajuste da tabela do limite do Simples Nacional é muito importante para a continuidade dos negócios e do empreendedorismo.
15: O empresário, ex-presidente da FACIEG e pré-candidato a deputado estadual de Goiás pelo Mobiliza, Márcio Luiz, afirma que a falta de correção dos limites faz com que empresas paguem mais tributos sem que haja aumento real de renda. Ele defende que os reajustes sejam feitos anualmente, usando a inflação como referência.
19: Os empreendedores já são muito sacrificados e o reajuste da tabela do limite do Simples Nacional é muito importante para a continuidade dos negócios e do empreendedorismo.
15: A mobilização é liderada pela Confederação das Associações Comerciais e Empresariais do Brasil, a CACB, que pede uma correção de 83% nos valores atuais. A entidade defende que o teto do MEI passe para R$ 144.900 por ano. A CACB também defende aumentos dos limites para microempresas e empresas de pequeno porte. Para o presidente da CACB, Alfredo Cotaiti Neto, a correção dos limites é essencial para evitar que pequenos empreendedores migrem para a informalidade ou para regimes tributários mais caros.
18: O que nós precisamos é conscientizar os nossos políticos a importância da aprovação do aumento do limite do Simples Nacional, pelo menos para o MEI, o microempreendedor individual, e para o micro e a microempresa. Sem isso, as empresas ou vão mudar o seu regime ou vão para a informalidade.
15: Criado para simplificar o pagamento de tributos e reduzir a burocracia, o Simples Nacional unifica diversos impostos em uma única guia. Hoje, é o principal regime tributário adotado pelos pequenos negócios no país. O projeto de lei complementar, que aumenta para até R$ 130.000 o limite de receita bruta anual do MEI, segue em discussão na Câmara dos Deputados em uma comissão especial. Se aprovado, retorna para análise no Senado Federal. Reportagem Bianca Mingotti.
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0: Ayrton Massaro. Que barulho esquisito, seu fone é esse, hein?
1: Esse é o novo sucesso que o Brasil vai conhecer. É o Vucu Vucu dos Garotos de Ouro.
0: Ah, mas peraí. Eu e essa mulherada conhecemos uma outra maneira de fazer Vucu Vucu. Ah, que é muito mais gostosa que essa aí, rapaz. Você quer aprender?
1: Quero. Então,

0: lado da sanfona.
1: Opa! Ai! O que é isso, menina? Você tá gostando?

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6: A sexta-feira, 19 de junho, será marcada por tempo instável em toda a região sul do Brasil. A atuação de áreas de instabilidade favorece a formação de muitas nuvens, pancadas de chuva e trovoadas isoladas em grande parte do Rio Grande do Sul, Santa Catarina e Paraná. No Rio Grande do Sul, a previsão aponta chuva entre 20 e 30 milímetros por hora, ou até 50 milímetros por dia, acompanhada de trovoadas isoladas em todo o estado, com ventos intensos de 40 a 60 km por hora. As temperaturas permanecem baixas para a época do ano, com mínimas entre 5 e 11 graus, e máximas variando de 14 a 19 graus. Em Porto Alegre, capital do estado, o dia também será de muitas nuvens e condições favoráveis para a chuva, com mínima de 10 e máxima de 16 graus. Em Santa Catarina, a instabilidade atinge o oeste, sul e norte catarinense. A previsão indica muitas nuvens, pancadas de chuva e trovoadas isoladas ao longo do dia, com ventos intensos de 40 a 60 km por hora. As temperaturas variam entre 7 e 21 graus. Os maiores volumes de precipitação são esperados no oeste catarinense, onde os acumulados podem ultrapassar 50 milímetros em pontos localizados. Em Florianópolis, a sexta-feira será de céu bastante nublado e ocorrência de chuva com trovoadas isoladas, com mínima de 14 e máxima de 21 graus. No Paraná, o tempo segue instável em regiões como Sudoeste, Centro-Ocidental, Oeste, Noroeste Paranaense e na região metropolitana de Curitiba. Há previsão de muitas nuvens, pancadas de chuva e trovoadas isoladas, com temperaturas mínimas entre 8 e 14 graus e máximas de 16 e 21 graus. O destaque fica para o Sudoeste Paranaense, onde os volumes de chuva podem superar os 50 milímetros em áreas isoladas. Na capital Curitiba, a previsão indica muitas nuvens e possibilidade de chuva ao longo do dia, com mínima de 14 e máxima de 21 graus. As informações são do Instituto Nacional de Meteorologia. Viviane Oliveira, o tempo e a temperatura.
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8: O preço do boi gordo registra recuo nesta quarta-feira, dia 17. Em São Paulo, a arroba é negociada a R$ 349,45, após queda de 0,99%. No mercado de frango, os valores também apresentam redução na Grande São Paulo, em São José do Rio Preto e em Descalvado. O quilo do frango congelado é vendido a R$ 7,29, enquanto o frango resfriado está cotado a R$ 7,31. Já a carcaça suína especial teve desvalorização de 0,12% nos atacados da Grande São Paulo, onde o quilo passou a custar R$ 8,46. Entre os estados analisados, o suíno vivo registra avanço em algumas praças. No Rio Grande do Sul, por exemplo, o animal é comercializado a R$ 4,93. Os dados são do CEPEA. Reportagem Marquesan Araújo.
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9: Já imaginou conhecer em um único lugar onde estão as bibliotecas públicas e comunitárias do Brasil? Quais atividades oferecem e como impactam suas comunidades? Com esse objetivo, o Ministério da Cultura lançou a plataforma BiblioBR. A ferramenta foi desenvolvida pela Coordenação Geral do Livro, Leitura e Bibliotecas, em parceria com a Subsecretaria de Tecnologia da Informação e Inovação do MINC, e integra a estratégia de modernização do Sistema Nacional de Bibliotecas Públicas. A plataforma reúne informações sobre bibliotecas públicas, comunitárias e instituições associadas ao sistema, formando uma base nacional integrada de dados. Entre as funcionalidades estão o mapeamento das bibliotecas brasileiras, com informações sobre a infraestrutura, acervos, serviços e perfil de usuários, além do apoio à gestão pública e ao fortalecimento das políticas de incentivo à leitura. O objetivo é fortalecer a gestão das bibliotecas, ampliar a produção de diagnósticos e apoiar a criação de políticas públicas voltadas ao livro, à leitura e às bibliotecas em todo o país.
10: Essa iniciativa ela permite a gente aprimorar a gestão da informação, ampliando ali indicadores, diagnósticos, fortalecendo, portanto, as políticas públicas voltadas para o acesso ao livro, promoção da leitura em nosso país.
9: O cadastramento permitirá que os espaços participem de editais, chamadas públicas e programas de fomento promovidos pelo Ministério da Cultura.
10: Gestor de uma biblioteca pública, seja ela estadual ou comunitária, né? Municipal, cadastre para que você se veja e o Brasil traga esse mapa das bibliotecas em nosso Brasil.
9: Para cadastrar uma biblioteca, basta acessar o portal do Sistema Nacional de Bibliotecas Públicas no endereço snbpcultura.gov.br e realizar o primeiro acesso com uma conta gov.br.
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9: O governo do Brasil ampliou o programa Move Céus do Ministério da Cultura. Agora, 89 unidades culturais itinerantes vão chegar a municípios de todas as regiões do país. No sul, serão contempladas as cidades de Santa Maria, no Rio Grande do Sul, e Itajaí, em Santa Catarina. Os Move Céus são equipamentos culturais móveis, voltados à promoção da cultura, da formação, inclusão digital e do fortalecimento comunitário. O veículo é totalmente adaptado para ser um estúdio de produção audiovisual, biblioteca, cinema de rua, espaço para realização de oficinas e até palco para apresentações diversas. A unidade leva atividades culturais para territórios que ainda enfrentam dificuldades de acesso a equipamentos permanentes. A subsecretária de Espaços e Equipamentos Culturais do Ministério da Cultura, Cecília Sá, destaca a importância da expansão da política cultural nos territórios brasileiros.
12: Os Movicéus têm essa capacidade de conectar comunidades, de valorizar identidades locais e levar cultura a territórios diversos do Brasil. E agora, com a expansão das 65 unidades, nós damos um salto importante na construção de uma política cultural mais capilarizada, mais inclusiva e alinhada às realidades das cidades brasileiras.
9: Além do Sul, as regiões Nordeste, Centro-Oeste, Sudeste e Norte do país também terão cidades contempladas com unidades do Move Céus do Ministério da Cultura. Os valores de investimento ultrapassam os R$ 77 milhões. Recursos do novo Programa de Aceleração do Crescimento, o novo PAC, do orçamento do MINC e de emendas parlamentares. Os Move Céus fazem parte do Programa Territórios da Cultura, Rede de Equipamentos Culturais do Ministério da Cultura, que também inclui os Céus das Artes e os Céus da Cultura. Para mais informações, acesse o site www.gov.br/cultura.
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6: Celebrado em 15 de junho, o Dia Nacional da Agricultura Irrigada reafirma a importância da atividade para a produção de alimentos, segurança hídrica e o desenvolvimento regional sustentável. Para marcar a data, o Ministério da Integração e do Desenvolvimento Regional, em parceria com a Confederação da Agricultura e Pecuária do Brasil, promove entre os dias 15 e 19 de junho a Semana Nacional da Agricultura Irrigada. A cerimônia de abertura ocorreu nesta segunda-feira, em sessão solene no Senado Federal, com a participação de autoridades do governo federal, parlamentares, instituições de pesquisa, entidades do setor produtivo e especialistas ligados à agenda da irrigação no Brasil. O secretário nacional de Segurança Hídrica do MDR, Giuseppe Vieira, destacou que o Dia Nacional da Agricultura Irrigada representa mais do que uma celebração simbólica.
13: O Brasil institui uma data nacional para homenagear a tecnologia. Institui uma data para reconhecer as pessoas que produzem alimentos, as pessoas que geram emprego, as pessoas que ajudam a garantir a segurança alimentar da população brasileira. Essas pessoas transformam água, trabalho, conhecimento e inovação em desenvolvimento. A agricultura irrigada ocupa posição singular no conjunto das políticas públicas nacionais e todas as agendas possuem a capacidade de conectar simultaneamente segurança hídrica, segurança alimentar, geração de emprego e renda, com desenvolvimento regional, com adaptação às mudanças climáticas e com inclusão produtiva.
6: Representando a Comissão Nacional de Irrigação da CNA, o presidente Davi Schmidt citou a relevância da irrigação para a segurança alimentar e para a posição do Brasil no cenário global.
14: A palavra irrigação aqui no Dia Nacional da Irrigação, né, é chover e molhado, né? Eu acho que todo mundo aqui entende a importância, e como já foi comentado por todos os outros palestrantes antes de mim, a irrigação é uma tecnologia que transforma a realidade, né? Não só a realidade social, como já foi abordado aqui, mas uma pauta que é muito importante, muitas vezes esquecida no Brasil, que antes da década de 70 o Brasil era importador de alimentos. A gente dependia de outros países para comer. E desde a revolução que teve da ciência, da tecnologia aqui no Brasil, com a implementação da Embrapa, né, através do nosso ex-ministro Alisson Polinelli, o Brasil passou não só a garantir a soberania alimentar do seu povo, mas exportar o excedente e também ajudar a alimentar o mundo.
6: A programação, que se estende até sexta-feira, reúne sessões solenes, workshops, audiências públicas, reuniões técnicas e webinários voltados ao fortalecimento da Política Nacional de Irrigação, a gestão integrada da água e a promoção da agricultura irrigada sustentável. Para saber mais sobre as ações do governo federal em segurança hídrica, acesse Ministério do Desenvolvimento Regional. Reportagem, Maíra Cristi.
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15: Parlamentares do Nordeste e representantes do setor produtivo defendem a aprovação das mudanças no seguro rural. A proposta busca ampliar a proteção dos produtores diante de perdas causadas por eventos climáticos. O projeto de lei 2.951 de 2024, que reformula a política agrícola e o programa de subvenção ao prêmio do seguro rural, o PSR, foi aprovado pela Câmara dos Deputados no fim de maio e agora será analisado pelo Senado Federal. A proposta prevê juros menores, prioridade no acesso ao crédito para produtores segurados e financiamento do prêmio do seguro. O deputado federal Coronel Meira, do PL de Pernambuco, afirma que a agricultura brasileira depende das condições climáticas e que secas, enchentes e excesso de chuvas podem comprometer a produção. Segundo ele, o projeto também cria condições para que produtores afetados reorganizem suas finanças.
16: A maioria da agricultura no Brasil, ela é agricultura que depende totalmente da natureza. Então, em alguns estados, como o Nordeste, seca. Em outros estados do sul do país, vem as cheias, enchentes, muita chuva. Isso prejudica totalmente a safra do homem que coloca do seu suor, ao seu dinheiro, na compra de sementes, na compra de implementos, na compra exatamente de fertilizantes, para conseguir produzir. Nós vamos exatamente com esse projeto fazer com que se possa dar um tempo a mais para que se pague exatamente os débitos que foram adquiridos, que foram solicitados ao governo.
15: O deputado federal Márcio Onaiser, do Solidariedade do Maranhão, avalia que o seguro rural é uma ferramenta para dar mais segurança ao produtor. Ele afirma que os recursos destinados atualmente ao programa ainda são insuficientes para atender à demanda do setor.
17: Mais tranquilidade, mais garantia para o produtor rural. É fundamental e importantíssimo para todo o nosso agro e a gente sabe, o valor hoje destinado é muito pequeno, não cobre, não chega nem perto da necessidade e da demanda que nós temos. Por isso é importante aprovar esse projeto.
15: Dados do Ministério da Agricultura e Pecuária, o MAPA, mostram uma redução nos recursos e na contratação do seguro rural nos últimos anos. Em 2025, a área protegida pelo programa caiu para o menor nível em uma década. Para o presidente da Confederação das Associações Comerciais e Empresariais do Brasil, a CACB, Alfredo Cotaiti Neto, a falta de proteção no campo afeta toda a economia.
18: Quando a safra quebra, os impactos chegam ao comércio e ao bolso das famílias. Por isso, reduzir recursos para o seguro rural é um erro. Sem a proteção, o crédito fica mais caro, o risco aumenta e toda a economia sente os efeitos. Defender o seguro rural é defender estabilidade, previsibilidade e alimentos a preços mais acessíveis para os brasileiros.
15: A proposta aprovada na Câmara foi enviada ao local de origem, o Senado Federal, que deve votar se mantém as alterações ou se retoma o primeiro formato. Reportagem Bianca Mingotti.
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15: O setor produtivo de Goiás defende a atualização dos limites de faturamento do Simples Nacional. Empresários e representantes do associativismo afirmam que a tabela está sem correção desde 2018. Segundo eles, a defasagem aumenta custos, reduz a competitividade e pode levar empresas à informalidade. O projeto de lei complementar 108 de 2021, em análise na Câmara dos Deputados, amplia o teto anual de faturamento do microempreendedor individual, o MEI, dos atuais 81 mil para até 130 mil reais. A proposta tem apoio de entidades empresariais locais. O presidente da Federação das Associações Comerciais, Industriais e Agropecuárias de Goiás, a FACIEG, Leopoldo Moreira Neto, afirma que a atualização é importante para garantir a continuidade dos pequenos negócios.
20: Os empreendedores já são muito sacrificados e o reajuste da tabela do limite do Simples Nacional é muito importante para a continuidade dos negócios e do empreendedorismo.
15: O empresário, ex-presidente da FACIEG e pré-candidato a deputado estadual de Goiás pelo Mobiliza, Márcio Luiz, afirma que a falta de correção dos limites faz com que empresas paguem mais tributos sem que haja aumento real de renda. Ele defende que os reajustes sejam feitos anualmente, usando a inflação como referência.
20: Os empreendedores já são muito sacrificados e o reajuste da tabela do limite do Simples Nacional é muito importante para a continuidade dos negócios e do empreendedorismo.
15: A mobilização é liderada pela Confederação das Associações Comerciais e Empresariais do Brasil, a CACB, que pede uma correção de 83% nos valores atuais. A entidade defende que o teto do MEI passe para R$ 144.900 reais por ano. A CACB também defende aumentos dos limites para microempresas e empresas de pequeno porte. Para o presidente da CACB, Alfredo Cotaiti Neto, a correção dos limites é essencial para evitar que pequenos empreendedores migrem para a informalidade ou para regimes tributários mais caros.
18: O que nós precisamos é conscientizar os nossos políticos a importância da aprovação do aumento do limite do Simples Nacional, pelo menos para o MEI, o microempreendedor individual, e para o micro e a microempresa. Sem isso, as empresas ou vão mudar o seu regime ou vão para a informalidade.
15: Criado para simplificar o pagamento de tributos e reduzir a burocracia, o Simples Nacional unifica diversos impostos em uma única guia. Hoje, é o principal regime tributário adotado pelos pequenos negócios no país. O projeto de lei complementar, que aumenta para até R$ 130 mil reais o limite de receita bruta anual do MEI, segue em discussão na Câmara dos Deputados em uma comissão especial. Se aprovado, retorna para análise no Senado Federal. Reportagem Bianca Mingotti.
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5: A sexta-feira, 19 de junho, será marcada por tempo instável em toda a região sul do Brasil. A atuação de áreas de instabilidade favorece a formação de muitas nuvens, pancadas de chuva e trovoadas isoladas em grande parte do Rio Grande do Sul, Santa Catarina e Paraná. No Rio Grande do Sul, a previsão aponta chuva entre 20 e 30 milímetros por hora, ou até 50 milímetros por dia, acompanhada de trovoadas isoladas em todo o estado, com ventos intensos de 40 a 60 km por hora. As temperaturas permanecem baixas para a época do ano, com mínimas entre 5 e 11 graus, e máximas variando de 14 a 19 graus. Em Porto Alegre, capital do estado, o dia também será de muitas nuvens e condições favoráveis para a chuva, com mínima de 10 e máxima de 16 graus. Em Santa Catarina, a instabilidade atinge o oeste, sul e norte catarinense. A previsão indica muitas nuvens, pancadas de chuva e trovoadas isoladas ao longo do dia, com ventos intensos de 40 a 60 km por hora. As temperaturas variam entre 7 e 21 graus. Os maiores volumes de precipitação são esperados no oeste catarinense, onde os acumulados podem ultrapassar 50 milímetros em pontos localizados. Em Florianópolis, a sexta-feira será de céu bastante nublado e ocorrência de chuva com trovoadas isoladas, com mínima de 14 e máxima de 21 graus. No Paraná, o tempo segue instável em regiões como Sudoeste, Centro-Ocidental, Oeste, Noroeste Paranaense e na região metropolitana de Curitiba. Há previsão de muitas nuvens, pancadas de chuva e trovoadas isoladas, com temperaturas mínimas entre 8 e 14 graus e máximas de 16 e 21 graus. O destaque fica para o Sudoeste Paranaense, onde os volumes de chuva podem superar os 50 milímetros em áreas isoladas. Na capital Curitiba, a previsão indica muitas nuvens e possibilidades de chuva ao longo do dia, com mínima de 14 e máxima de 21 graus. As informações são do Instituto Nacional de Meteorologia. Viviane Oliveira, o tempo e a temperatura.
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7: O preço do boi gordo registra recuo nesta quarta-feira, dia 17. Em São Paulo, a arroba é negociada a R$ 349,45, após queda de 0,99%. No mercado de frango, os valores também apresentam redução na Grande São Paulo, em São José do Rio Preto e em Descalvado. O quilo do frango congelado é vendido a R$ 7,29, enquanto o frango resfriado está cotado a R$ 7,31. Já a carcaça suína especial teve desvalorização de 0,12% nos atacados da Grande São Paulo, onde o quilo passou a custar R$ 8,46. Entre os estados analisados, O Suíno Vivo registra avanço em algumas praças. No Rio Grande do Sul, por exemplo, o animal é comercializado a R$ 4,93. Os dados são do CEPEA. Reportagem Marquesan Araújo.
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8: Já imaginou conhecer em um único lugar onde estão as bibliotecas públicas e comunitárias do Brasil? Quais atividades oferecem e como impactam suas comunidades? Com esse objetivo, o Ministério da Cultura lançou a plataforma BiblioBR. A ferramenta foi desenvolvida pela Coordenação Geral do Livro, Leitura e Bibliotecas, em parceria com a Subsecretaria de Tecnologia da Informação e Inovação do MINC, e integra a estratégia de modernização do Sistema Nacional de Bibliotecas Públicas. A plataforma reúne informações sobre bibliotecas públicas, comunitárias e instituições associadas ao sistema, formando uma base nacional integrada de dados. Entre as funcionalidades estão o mapeamento das bibliotecas brasileiras, com informações sobre a infraestrutura, acervos, serviços e perfil de usuários, além do apoio à gestão pública e ao fortalecimento das políticas de incentivo à leitura. O objetivo é fortalecer a gestão das bibliotecas, ampliar a produção de diagnósticos e apoiar a criação de políticas públicas voltadas ao livro, à leitura e às bibliotecas em todo o país.
9: Essa iniciativa ela também permite a gente aprimorar a gestão da informação, ampliando ali indicadores, diagnósticos, fortalecendo, portanto, as políticas públicas voltadas para o acesso ao livro, promoção da leitura em nosso país.
8: O cadastramento permitirá que os espaços participem de editais, chamadas públicas e programas de fomento promovidos pelo Ministério da Cultura.
9: Gestor de uma biblioteca pública, seja ela estadual ou comunitária, né? Municipal, cadastre para que você se veja e o Brasil traga esse mapa das bibliotecas em nosso Brasil.
8: Para cadastrar uma biblioteca, basta acessar o portal do Sistema Nacional de Bibliotecas Públicas no endereço snbpcultura.gov.br e realizar o primeiro acesso com uma conta gov.br.
1: Notícia.
8: O governo do Brasil ampliou o programa Move Céus do Ministério da Cultura. Agora, 89 unidades culturais itinerantes vão chegar a municípios de todas as regiões do país. No sul, serão contempladas as cidades de Santa Maria, no Rio Grande do Sul, e Itajaí, em Santa Catarina. Os Move Céus são equipamentos culturais móveis, voltados à promoção da cultura, da formação, inclusão digital e do fortalecimento comunitário. O veículo é totalmente adaptado para ser um estúdio de produção audiovisual, biblioteca, cinema de rua, espaço para realização de oficinas e até palco para apresentações diversas. A unidade leva atividades culturais para territórios que ainda enfrentam dificuldades de acesso a equipamentos permanentes. A subsecretária de Espaços e Equipamentos Culturais do Ministério da Cultura, Cecília Sá, destaca a importância da expansão da política cultural nos territórios brasileiros.
10: Os móveis-céus têm essa capacidade de conectar comunidades, de valorizar identidades locais e levar cultura a territórios diversos do Brasil. E agora, com a expansão das 65 unidades, nós damos um salto importante na construção de uma política cultural mais capilarizada, mais inclusiva e alinhada às realidades das cidades brasileiras.
8: Além do Sul, as regiões Nordeste, Centro-Oeste, Sudeste e Norte do país também terão cidades contempladas com unidades do Move Céus do Ministério da Cultura. Os valores de investimento ultrapassam os R$ 77 milhões. Recursos do novo Programa de Aceleração do Crescimento, o novo PAC, do orçamento do MINC e de emendas parlamentares. Os Move Céus fazem parte do programa Territórios da Cultura, Rede de Equipamentos Culturais do Ministério da Cultura, que também inclui os Céus das Artes e os Céus da Cultura. Para mais informações, acesse o site www.gov.br/cultura.
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5: Celebrado em 15 de junho, o Dia Nacional da Agricultura Irrigada reafirma a importância da atividade para a produção de alimentos, segurança hídrica e o desenvolvimento regional sustentável. Para marcar a data, o Ministério da Integração e do Desenvolvimento Regional, em parceria com a Confederação da Agricultura e Pecuária do Brasil, promove entre os dias 15 e 19 de junho a Semana Nacional da Agricultura Irrigada. A cerimônia de abertura ocorreu nesta segunda-feira, em sessão solene no Senado Federal, com a participação de autoridades do governo federal, parlamentares, instituições de pesquisa, entidades do setor produtivo e especialistas ligados à agenda da irrigação no Brasil. O secretário nacional de Segurança Hídrica do MIDR, Giuseppe Vieira, destacou que o Dia Nacional da Agricultura Irrigada representa mais do que uma celebração simbólica.
13: O Brasil institui uma data nacional para homenagear a tecnologia. Instituiu uma data para reconhecer as pessoas que produzem alimentos, as pessoas que geram emprego, as pessoas que ajudam a garantir a segurança alimentar da população brasileira. Essas pessoas transformam água, trabalho, conhecimento e inovação em desenvolvimento. A agricultura irrigada ocupa posição singular no conjunto das políticas públicas nacionais e poucas agendas possuem a capacidade de conectar simultaneamente segurança hídrica, segurança alimentar, geração de emprego e renda, com desenvolvimento regional, com adaptação às mudanças climáticas e com inclusão produtiva.
5: Representando a Comissão Nacional de Irrigação da CNA, o presidente Davi Schmidt citou a relevância da irrigação para a segurança alimentar e para a posição do Brasil no cenário global.
14: Falando da irrigação aqui, o Dia Nacional da Irrigação, né, é chover no molhado, né? Eu acho que todo mundo aqui entende a importância, e como já foi comentado por todos os outros palestrantes antes de mim, a irrigação é uma tecnologia que transforma a realidade, né? Não só a realidade social, como já foi abordado aqui, mas uma pauta que é muito importante, muitas vezes esquecida no Brasil, que antes da década de 70 o Brasil era importador de alimentos. A gente dependia de outros países para comer. E desde a revolução que teve da ciência e da tecnologia aqui no Brasil, com a implementação da Embrapa, né, através do nosso ex-ministro Ayrton Palmeira, o Brasil passou não só a garantir a soberania alimentar do seu povo, mas exportar o excedente e também ajudar a alimentar o mundo.
5: A programação, que se estende até sexta-feira, reúne sessões solenes, workshops, audiências públicas, reuniões técnicas e webinários voltados ao fortalecimento da Política Nacional de Irrigação, a gestão integrada da água e a promoção da agricultura irrigada sustentável. Para saber mais sobre as ações do governo federal em segurança hídrica, acesse Ministério do Desenvolvimento Regional. Reportagem, Maíra Cristi.
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15: Parlamentares do Nordeste e representantes do setor produtivo defendem a aprovação das mudanças no seguro rural. A proposta busca ampliar a proteção dos produtores diante de perdas causadas por eventos climáticos. O projeto de lei 2951 de 2024, que reformula a política agrícola e o programa de subvenção ao prêmio do seguro rural, o PSR, foi aprovado pela Câmara dos Deputados no fim de maio e agora será analisado pelo Senado Federal. A proposta prevê juros menores, prioridade no acesso ao crédito para produtores segurados e financiamento do prêmio do seguro. O deputado federal Coronel Meira, do PR de Pernambuco, afirma que a agricultura brasileira depende das condições climáticas e que secas, enchentes e excesso de chuvas podem comprometer a produção. Segundo ele, o projeto também cria condições para que produtores afetados reorganizem suas finanças.
16: A maioria da agricultura no Brasil, ela é agricultura que depende totalmente da natureza. Então, em alguns estados, como o Nordeste, seca. Em outros estados do sul do país, vem a cheia, as enchentes, muita chuva. Isso prejudica totalmente a safra do homem que coloca do seu suor, ao seu dinheiro, na compra de sementes, na compra de implementos, na compra exatamente de fertilizantes, para conseguir produzir. Nós vamos exatamente com esse projeto fazer com que se possa dar um tempo a mais para que se pague exatamente os débitos que foram adquiridos, que foram solicitados ao governo.
15: O deputado federal Márcio Onaiser, do Solidariedade do Maranhão, avalia que o seguro rural é uma ferramenta para dar mais segurança ao produtor. Ele afirma que os recursos destinados atualmente ao programa ainda são insuficientes para atender à demanda do setor.
17: Mais tranquilidade, mais garantia para o produtor rural. É fundamental e importantíssimo para todo o nosso agro e a gente sabe, o valor hoje destinado é muito pequeno, não cobre, não chega nem perto da necessidade e da demanda que nós temos. Por isso é importante aprovar esse projeto.
15: Dados do Ministério da Agricultura e Pecuária, o MAPA, mostram uma redução nos recursos e na contratação do seguro rural nos últimos anos. Em 2025, a área protegida pelo programa caiu para o menor nível em uma década. Para o presidente da Confederação das Associações Comerciais e Empresariais do Brasil, a CACB, Alfredo Cotaiti Neto, a falta de proteção no campo afeta toda a economia.
18: Quando a safra quebra, os impactos chegam ao comércio e ao bolso das famílias. Por isso, reduzir recursos para o seguro rural é um erro. Sem a proteção, o crédito fica mais caro, o risco aumenta e toda a economia sente os efeitos. Defender o seguro rural é defender estabilidade, previsibilidade e alimentos a preços mais acessíveis para os brasileiros.
15: A proposta aprovada na Câmara foi enviada ao local de origem, o Senado Federal, que deve votar se mantém as alterações ou se retoma o primeiro formato. Reportagem Bianca Mingotti.
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15: O setor produtivo de Goiás defende a atualização dos limites de faturamento do Simples Nacional. Empresários e representantes do associativismo afirmam que a tabela está sem correção desde 2018. Segundo eles, a defasagem aumenta custos, reduz a competitividade e pode levar empresas à informalidade. O projeto de lei complementar 108 de 2021, em análise na Câmara dos Deputados, amplia o teto anual de faturamento do microempreendedor individual, o MEI, dos atuais 81 mil para até 130 mil reais. A proposta tem apoio de entidades empresariais locais. O presidente da Federação das Associações Comerciais, Industriais e Agropecuárias de Goiás, a FACIEG, Leopoldo Moreira Neto, afirma que a atualização é importante para garantir a continuidade dos pequenos negócios.
19: Os empreendedores já são muito sacrificados e o reajuste da tabela do limite do Simples Nacional é muito importante para a continuidade dos negócios e do empreendedorismo.
15: O empresário, ex-presidente da FACIEG e pré-candidato a deputado estadual de Goiás pelo Mobiliza, Márcio Luiz, afirma que a falta de correção dos limites faz com que empresas paguem mais tributos sem que haja aumento real de renda. Ele defende que os reajustes sejam feitos anualmente, usando a inflação como referência.
19: Os empreendedores já são muito sacrificados e o reajuste da tabela do limite do Simples Nacional é muito importante para a continuidade dos negócios e do empreendedorismo.
15: A mobilização é liderada pela Confederação das Associações Comerciais e Empresariais do Brasil, a CACB, que pede uma correção de 83% nos valores atuais. A entidade defende que o teto do MEI passe para R$ 144.900 por ano. A CACB também defende aumentos dos limites para microempresas e empresas de pequeno porte. Para o presidente da CACB, Alfredo Cotaite Neto, a correção dos limites é essencial para evitar que pequenos empreendedores migrem para a informalidade ou para regimes tributários mais caros.
18: O que nós precisamos é conscientizar os nossos políticos a importância da aprovação do aumento do limite do Simples Nacional, pelo menos para o MEI, o microempreendedor individual, e para o micro e a microempresa. Sem isso, as empresas ou vão mudar o seu regime ou vão para a informalidade.
15: Criado para simplificar o pagamento de tributos e reduzir a burocracia, o Simples Nacional unifica diversos impostos em uma única guia. Hoje, é o principal regime tributário adotado pelos pequenos negócios no país. O projeto de lei complementar, que aumenta para até R$ 130.000 o limite de receita bruta anual do MEI, segue em discussão na Câmara dos Deputados em uma comissão especial. Se aprovado, retorna para análise no Senado Federal. Reportagem Bianca Mingotti.
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6: A sexta-feira, 19 de junho, será marcada por tempo instável em toda a região sul do Brasil. A atuação de áreas de instabilidade favorece a formação de muitas nuvens, pancadas de chuva e trovoadas isoladas em grande parte do Rio Grande do Sul, Santa Catarina e Paraná. No Rio Grande do Sul, a previsão aponta chuva entre 20 e 30 milímetros por hora, ou até 50 milímetros por dia, acompanhada de trovoadas isoladas em todo o estado, com ventos intensos de 40 a 60 km por hora. As temperaturas permanecem baixas para a época do ano, com mínimas entre 5 e 11 graus, e máximas variando de 14 a 19 graus. Em Porto Alegre, capital do estado, o dia também será de muitas nuvens e condições favoráveis para a chuva, com mínima de 10 e máxima de 16 graus. Em Santa Catarina, a instabilidade atinge o oeste, sul e norte catarinense. A previsão indica muitas nuvens, pancadas de chuva e trovoadas isoladas ao longo do dia, com ventos intensos de 40 a 60 km por hora. As temperaturas variam entre 7 e 21 graus. Os maiores volumes de precipitação são esperados no oeste catarinense, onde os acumulados podem ultrapassar 50 milímetros em pontos localizados. Em Florianópolis, a sexta-feira será de céu bastante nublado e ocorrência de chuva com trovoadas isoladas, com mínima de 14 e máxima de 21 graus. No Paraná, o tempo segue instável em regiões como Sudoeste, Centro-Ocidental, Oeste, Noroeste Paranaense e na região metropolitana de Curitiba. Há previsão de muitas nuvens, pancadas de chuva e trovoadas isoladas, com temperaturas mínimas entre 8 e 14 graus e máximas de 16 e 21 graus. O destaque fica para o Sudoeste Paranaense, onde os volumes de chuva podem superar os 50 milímetros em áreas isoladas. Na capital Curitiba, a previsão indica muitas nuvens e possibilidade de chuva ao longo do dia, com mínima de 14 e máxima de 21 graus. As informações são do Instituto Nacional de Meteorologia. Viviane Oliveira, o tempo e a temperatura.
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8: O preço do boi gordo registra recuo nesta quarta-feira, dia 17. Em São Paulo, a arroba é negociada a R$ 349,45, após queda de 0,99%. No mercado de frango, os valores também apresentam redução na Grande São Paulo, em São José do Rio Preto e em Descalvado. O quilo do frango congelado é vendido a R$ 7,29, enquanto o frango resfriado está cotado a R$ 7,31. Já a carcaça suína especial teve desvalorização de 0,12% nos atacados da Grande São Paulo, onde o quilo passou a custar R$ 8,46. Entre os estados analisados, O Suíno Vivo registra avanço em algumas praças. No Rio Grande do Sul, por exemplo, o animal é comercializado a R$ 4,93. Os dados são do CEPEA. Reportagem Marquesan Araújo.
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9: Já imaginou conhecer em um único lugar onde estão as bibliotecas públicas e comunitárias do Brasil? Quais atividades oferecem e como impactam suas comunidades? Com esse objetivo, o Ministério da Cultura lançou a plataforma BiblioBR. A ferramenta foi desenvolvida pela Coordenação Geral do Livro, Leitura e Bibliotecas, em parceria com a Subsecretaria de Tecnologia da Informação e Inovação do MINC, e integra a estratégia de modernização do Sistema Nacional de Bibliotecas Públicas. A plataforma reúne informações sobre bibliotecas públicas, comunitárias e instituições associadas ao sistema, formando uma base nacional integrada de dados. Entre as funcionalidades estão o mapeamento das bibliotecas brasileiras, com informações sobre a infraestrutura, acervos, serviços e perfil de usuários, além do apoio à gestão pública e ao fortalecimento das políticas de incentivo à leitura. O objetivo é fortalecer a gestão das bibliotecas, ampliar a produção de diagnósticos e apoiar a criação de políticas públicas voltadas ao livro, à leitura e às bibliotecas em todo o país.
10: Essa iniciativa ela também permite a gente aprimorar a gestão da informação, ampliando ali indicadores, diagnósticos, fortalecendo, portanto, as políticas públicas voltadas para o acesso ao livro, promoção da leitura em nosso país.
9: O cadastramento permitirá que os espaços participem de editais, chamadas públicas e programas de fomento promovidos pelo Ministério da Cultura.
10: Gestor de uma biblioteca pública, seja ela estadual ou comunitária, né? Municipal, cadastre para que você se veja e o Brasil traga esse mapa das bibliotecas em nosso Brasil.
9: Para cadastrar uma biblioteca, basta acessar o portal do Sistema Nacional de Bibliotecas Públicas no endereço snbpcultura.gov.br e realizar o primeiro acesso com uma conta gov.br.
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9: O governo do Brasil ampliou o programa Move Céus do Ministério da Cultura. Agora, 89 unidades culturais itinerantes vão chegar a municípios de todas as regiões do país. No sul, serão contempladas as cidades de Santa Maria, no Rio Grande do Sul, e Itajaí, em Santa Catarina. Os Move Céus são equipamentos culturais móveis, voltados à promoção da cultura, da formação, inclusão digital e do fortalecimento comunitário. O veículo é totalmente adaptado para ser um estúdio de produção audiovisual, biblioteca, cinema de rua, espaço para realização de oficinas e até palco para apresentações diversas. A unidade leva atividades culturais para territórios que ainda enfrentam dificuldades de acesso a equipamentos permanentes. A subsecretária de Espaços e Equipamentos Culturais do Ministério da Cultura, Cecília Sá, destaca a importância da expansão da política cultural nos territórios brasileiros.
12: Os móveis-céus têm essa capacidade de conectar comunidades, de valorizar identidades locais e levar cultura a territórios diversos do Brasil. E agora, com a expansão das 65 unidades, nós damos um salto importante na construção de uma política cultural mais capilarizada, mais inclusiva e alinhada às realidades das cidades brasileiras.
9: Além do Sul, as regiões Nordeste, Centro-Oeste, Sudeste e Norte do país também terão cidades contempladas com unidades do Move Céus do Ministério da Cultura. Os valores de investimento ultrapassam os R$ 77 milhões. Recursos do novo Programa de Aceleração do Crescimento, o novo PAC, do orçamento do MINC e de emendas parlamentares. Os Move Céus fazem parte do Programa Territórios da Cultura, Rede de Equipamentos Culturais do Ministério da Cultura, que também inclui os Céus das Artes e os Céus da Cultura. Para mais informações, acesse o site www.gov.br/cultura.
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14: Celebrado em 15 de junho, o Dia Nacional da Agricultura Irrigada reafirma a importância da atividade para a produção de alimentos, segurança hídrica e o desenvolvimento regional sustentável. Para marcar a data, o Ministério da Integração e do Desenvolvimento Regional, em parceria com a Confederação da Agricultura e Pecuária do Brasil, promove entre os dias 15 e 19 de junho a Semana Nacional da Agricultura Irrigada. A cerimônia de abertura ocorreu nesta segunda-feira, em sessão solene no Senado Federal, com a participação de autoridades do governo federal, parlamentares, instituições de pesquisa, entidades do setor produtivo e especialistas ligados à agenda da irrigação no Brasil. O secretário nacional de Segurança Hídrica do MDR, Giuseppe Vieira, destacou que o Dia Nacional da Agricultura Irrigada representa mais do que uma celebração simbólica.
15: O Brasil institui uma data nacional para homenagear a tecnologia. Instituir uma data para reconhecer as pessoas que produzem alimentos, as pessoas que geram emprego, as pessoas que ajudam a garantir a segurança alimentar da população brasileira. Essas pessoas transformam água, trabalho, conhecimento e inovação em desenvolvimento. A agricultura de casa ocupa posição singular no conjunto das políticas públicas nacionais e poucas agendas possuem a capacidade de conectar simultaneamente segurança hídrica, segurança alimentar, geração de emprego e renda, com desenvolvimento regional, com adaptação às mudanças climáticas e com inclusão produtiva.
14: Representando a Comissão Nacional de Irrigação da CNA, o presidente Davi Schmidt citou a relevância da irrigação para a segurança alimentar e para a posição do Brasil no cenário global.
16: A palavra da irrigação aqui no Dia Nacional da Irrigação, né, é chover e molhar. Né? Eu acho que todo mundo aqui entende a importância, e como já foi comentado por todos os outros palestrantes antes de mim, a irrigação é uma tecnologia que transforma a realidade. Né? Não só a realidade social, como já foi abordado aqui, mas uma pauta que é muito importante, muitas vezes esquecida no Brasil, que antes da década de 70 o Brasil era importador de alimentos. A gente dependia de outros países para comer. E desde a revolução que teve da ciência e da tecnologia aqui no Brasil, com a implementação da Embrapa, né, através do nosso ex-ministro Alisson Paulinelli, o Brasil passou não só a garantir a soberania alimentar do seu povo, mas exportar o excedente e também ajudar a alimentar o mundo.
14: A programação, que se estende até sexta-feira, reúne sessões solenes, workshops, audiências públicas, reuniões técnicas e webinários voltados ao fortalecimento da Política Nacional de Irrigação, a gestão integrada da água e a promoção da agricultura irrigada sustentável. Para saber mais sobre as ações do governo federal em segurança hídrica, acesse Ministério do Desenvolvimento Regional. Reportagem, Maíra Cristi.
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17: Parlamentares do Nordeste e representantes do setor produtivo defendem a aprovação das mudanças no seguro rural. A proposta busca ampliar a proteção dos produtores diante de perdas causadas por eventos climáticos. O projeto de lei 2951 de 2024, que reformula a política agrícola e o programa de subvenção ao prêmio do seguro rural, o PSR, foi aprovado pela Câmara dos Deputados no fim de maio e agora será analisado pelo Senado Federal. A proposta prevê juros menores, prioridade no acesso ao crédito para produtores segurados e financiamento do prêmio do seguro. O deputado federal Coronel Meira, do PR de Pernambuco, afirma que a agricultura brasileira depende das condições climáticas e que secas, enchentes e excesso de chuvas podem comprometer a produção. Segundo ele, o projeto também cria condições para que produtores afetados reorganizem suas finanças.
18: A maioria da agricultura no Brasil, ela é agricultura que depende totalmente da natureza. Então, em alguns estados, como o Nordeste, seca. Em outros estados do sul do país, vem as cheias, enchentes, muita chuva. E isso prejudica totalmente a safra do homem que coloca do seu suor, ao seu dinheiro, na compra de sementes, na compra de implementos, na compra exatamente de fertilizantes, para conseguir produzir. Nós vamos exatamente com esse projeto fazer com que se possa dar um tempo a mais para que se pague exatamente os débitos que foram adquiridos, que foram solicitados ao governo.
17: O deputado federal Márcio Onaiser, do Solidariedade do Maranhão, avalia que o seguro rural é uma ferramenta para dar mais segurança ao produtor. Ele afirma que os recursos destinados atualmente ao programa ainda são insuficientes para atender à demanda do setor.
19: Mais tranquilidade, mais garantia para o produtor rural. É fundamental e importantíssimo para todo o nosso agro e a gente sabe, o valor hoje destinado é muito pequeno, não cobre, não chega nem perto da necessidade e da demanda que nós temos. Por isso é importante aprovar esse projeto.
17: Dados do Ministério da Agricultura e Pecuária, o MAPA, mostram uma redução nos recursos e na contratação do seguro rural nos últimos anos. Em 2025, a área protegida pelo programa caiu para o menor nível em uma década. Para o presidente da Confederação das Associações Comerciais e Empresariais do Brasil, a CACB, Alfredo Cotaiti Neto, a falta de proteção no campo afeta toda a economia.
20: Quando a safra quebra, os impactos chegam ao comércio e ao bolso das famílias. Por isso, reduzir recursos para o seguro rural é um erro. Sem a proteção, o crédito fica mais caro, o risco aumenta e toda a economia sente os efeitos. Defender o seguro rural é defender estabilidade, previsibilidade e alimentos a preços mais acessíveis para os brasileiros.
17: A proposta aprovada na Câmara foi enviada ao local de origem, o Senado Federal, que deve votar se mantém as alterações ou se retoma o primeiro formato. Reportagem Bianca Mingotti.
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17: O setor produtivo de Goiás defende a atualização dos limites de faturamento do Simples Nacional. Empresários e representantes do associativismo afirmam que a tabela está sem correção desde 2018. Segundo eles, a defasagem aumenta custos, reduz a competitividade e pode levar empresas à informalidade. O projeto de lei complementar 108 de 2021, em análise na Câmara dos Deputados, amplia o teto anual de faturamento do microempreendedor individual, o MEI, dos atuais 81 mil para até 130 mil reais. A proposta tem apoio de entidades empresariais locais. O presidente da Federação das Associações Comerciais, Industriais e Agropecuárias de Goiás, a FACIEG, Leopoldo Moreira Neto, afirma que a atualização é importante para garantir a continuidade dos pequenos negócios.
22: Os empreendedores já são muito sacrificados e o reajuste da tabela do limite do Simples Nacional é muito importante para a continuidade dos negócios e do empreendedorismo.
17: O empresário, ex-presidente da FACIEG e pré-candidato a deputado estadual de Goiás pelo Mobiliza, Márcio Luiz, afirma que a falta de correção dos limites faz com que empresas paguem mais tributos sem que haja aumento real de renda. Ele defende que os reajustes sejam feitos anualmente, usando a inflação como referência.
22: Os empreendedores já são muito sacrificados e o reajuste da tabela do limite do Simples Nacional é muito importante para a continuidade dos negócios e do empreendedorismo.
17: A mobilização é liderada pela Confederação das Associações Comerciais e Empresariais do Brasil, a CACB, que pede uma correção de 83% nos valores atuais. A entidade defende que o teto do MEI passe para R$ 144.900 por ano. A CACB também defende aumentos dos limites para microempresas e empresas de pequeno porte. Para o presidente da CACB, Alfredo Cotaiti Neto, a correção dos limites é essencial para evitar que pequenos empreendedores migrem para a informalidade ou para regimes tributários mais caros.
20: O que nós precisamos é conscientizar os nossos políticos a importância da aprovação do aumento do limite do Simples Nacional, pelo menos para o MEI, o microempreendedor individual, e para o micro e a microempresa. Sem isso, as empresas ou vão mudar o seu regime ou vão para a informalidade.
17: Criado para simplificar o pagamento de tributos e reduzir a burocracia, o Simples Nacional unifica diversos impostos em uma única guia. Hoje, é o principal regime tributário adotado pelos pequenos negócios no país. O projeto de lei complementar, que aumenta para até R$ 130.000 o limite de receita bruta anual do MEI, segue em discussão na Câmara dos Deputados em uma comissão especial. Se aprovado, retorna para análise no Senado Federal. Reportagem Bianca Mingotti.
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Cantorias não estavam com nada. Vou torcer pra que saia alguma coisa ainda.

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2: Eu e o Buzuzinho, eu também.

0: Eu sempre digo pros colegas: vamos lá, porque se tiver mulher, aí que fica bom. Vai lá! Sigo!
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6: A sexta-feira, 19 de junho, será marcada por tempo instável em toda a região sul do Brasil. A atuação de áreas de instabilidade favorece a formação de muitas nuvens, pancadas de chuva e trovoadas isoladas em grande parte do Rio Grande do Sul, Santa Catarina e Paraná. No Rio Grande do Sul, a previsão aponta chuva entre 20 e 30 milímetros por hora, ou até 50 milímetros por dia, acompanhada de trovoadas isoladas em todo o estado, com ventos intensos de 40 a 60 km por hora. As temperaturas permanecem baixas para a época do ano, com mínimas entre 5 e 11 graus, e máximas variando de 14 a 19 graus. Em Porto Alegre, capital do estado, o dia também será de muitas nuvens e condições favoráveis para a chuva, com mínima de 10 e máxima de 16 graus. Em Santa Catarina, a instabilidade atinge o oeste, sul e norte catarinense. A previsão indica muitas nuvens, pancadas de chuva e trovoadas isoladas ao longo do dia, com ventos intensos de 40 a 60 km por hora. As temperaturas variam entre 7 e 21 graus. Os maiores volumes de precipitação são esperados no oeste catarinense, onde os acumulados podem ultrapassar 50 milímetros em pontos localizados. Em Florianópolis, a sexta-feira será de céu bastante nublado e ocorrência de chuva com trovoadas isoladas, com mínima de 14 e máxima de 21 graus. No Paraná, o tempo segue instável em regiões como Sudoeste, Centro-Ocidental, Oeste, Noroeste Paranaense e na região metropolitana de Curitiba. Há previsão de muitas nuvens, pancadas de chuva e trovoadas isoladas, com temperaturas mínimas entre 8 e 14 graus e máximas de 16 e 21 graus. O destaque fica para o Sudoeste Paranaense, onde os volumes de chuva podem superar os 50 milímetros em áreas isoladas. Na capital Curitiba, a previsão indica muitas nuvens e possibilidade de chuva ao longo do dia, com mínima de 14 e máxima de 21 graus. As informações são do Instituto Nacional de Meteorologia. Viviane Oliveira, o tempo e a temperatura.
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8: O preço do boi gordo registra recuo nesta quarta-feira, dia 17. Em São Paulo, a arroba é negociada a R$ 349,45, após queda de 0,99%. No mercado de frango, os valores também apresentam redução na Grande São Paulo, em São José do Rio Preto e em Descalvado. O quilo do frango congelado é vendido a R$ 7,29, enquanto o frango resfriado está cotado a R$ 7,31. Já a carcaça suína especial teve desvalorização de 0,12% nos atacados da Grande São Paulo, onde o quilo passou a custar R$ 8,46. Entre os estados analisados, o suíno vivo registra avanço em algumas praças. No Rio Grande do Sul, por exemplo, o animal é comercializado a R$ 4,93. Os dados são do CEPEA. Reportagem Marquesan Araújo.
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9: Já imaginou conhecer em um único lugar onde estão as bibliotecas públicas e comunitárias do Brasil? Quais atividades oferecem e como impactam suas comunidades? Com esse objetivo, o Ministério da Cultura lançou a plataforma BiblioBR. A ferramenta foi desenvolvida pela Coordenação Geral do Livro, Leitura e Bibliotecas, em parceria com a Subsecretaria de Tecnologia da Informação e Inovação do MINC, e integra a estratégia de modernização do Sistema Nacional de Bibliotecas Públicas. A plataforma reúne informações sobre bibliotecas públicas, comunitárias e instituições associadas ao sistema, formando uma base nacional integrada de dados. Entre as funcionalidades estão o mapeamento das bibliotecas brasileiras, com informações sobre a infraestrutura, acervos, serviços e perfil de usuários, além do apoio à gestão pública e ao fortalecimento das políticas de incentivo à leitura. O objetivo é fortalecer a gestão das bibliotecas, ampliar a produção de diagnósticos e apoiar a criação de políticas públicas voltadas ao livro, à leitura e às bibliotecas em todo o país.
10: Essa iniciativa ela permite a gente aprimorar a gestão da informação, ampliando ali indicadores, diagnósticos, fortalecendo, portanto, as políticas públicas voltadas para o acesso ao livro, promoção da leitura em nosso país.
9: O cadastramento permitirá que os espaços participem de editais, chamadas públicas e programas de fomento promovidos pelo Ministério da Cultura.
10: Gestor de uma biblioteca pública, seja ela estadual ou comunitária, né? Municipal, cadastre para que você se veja e o Brasil traga esse mapa das bibliotecas em nosso Brasil.
9: Para cadastrar uma biblioteca, basta acessar o portal do Sistema Nacional de Bibliotecas Públicas no endereço snbpcultura.gov.br e realizar o primeiro acesso com uma conta gov.br.
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9: O governo do Brasil ampliou o programa Move Céus do Ministério da Cultura. Agora, 89 unidades culturais itinerantes vão chegar a municípios de todas as regiões do país. No sul, serão contempladas as cidades de Santa Maria, no Rio Grande do Sul, e Itajaí, em Santa Catarina. Os Move Céus são equipamentos culturais móveis, voltados à promoção da cultura, da formação, inclusão digital e do fortalecimento comunitário. O veículo é totalmente adaptado para ser um estúdio de produção audiovisual, biblioteca, cinema de rua, espaço para realização de oficinas e até palco para apresentações diversas. A unidade leva atividades culturais para territórios que ainda enfrentam dificuldades de acesso a equipamentos permanentes. A subsecretária de Espaços e Equipamentos Culturais do Ministério da Cultura, Cecília Sá, destaca a importância da expansão da política cultural nos territórios brasileiros.
12: Os móveis-céus têm essa capacidade de conectar comunidades, de valorizar identidades locais e levar cultura a territórios diversos do Brasil. E agora, com a expansão das 65 unidades, nós damos um salto importante na construção de uma política cultural mais capilarizada, mais inclusiva e alinhada às realidades das cidades brasileiras.
9: Além do Sul, as regiões Nordeste, Centro-Oeste, Sudeste e Norte do país também terão cidades contempladas com unidades do Move Céus do Ministério da Cultura. Os valores de investimento ultrapassam os R$ 77 milhões. Recursos do novo Programa de Aceleração do Crescimento, o novo PAC, do orçamento do MINC e de emendas parlamentares. Os Move Céus fazem parte do Programa Territórios da Cultura. Rede de Equipamentos Culturais do Ministério da Cultura, que também inclui os Céus das Artes e os Céus da Cultura. Para mais informações, acesse o site www.gov.br/cultura.
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14: Celebrado em 15 de junho, o Dia Nacional da Agricultura Irrigada reafirma a importância da atividade para a produção de alimentos, segurança hídrica e o desenvolvimento regional sustentável. Para marcar a data, o Ministério da Integração e do Desenvolvimento Regional, em parceria com a Confederação da Agricultura e Pecuária do Brasil, promove entre os dias 15 e 19 de junho a Semana Nacional da Agricultura Irrigada. A cerimônia de abertura ocorreu nesta segunda-feira, em sessão solene no Senado Federal, com a participação de autoridades do governo federal, parlamentares, instituições de pesquisa, entidades do setor produtivo e especialistas ligados à agenda da irrigação no Brasil. O secretário nacional de Segurança Hídrica do MDR, Giuseppe Vieira, destacou que o Dia Nacional da Agricultura Irrigada representa mais do que uma celebração simbólica.
15: O Brasil institui uma data nacional para homenagear a tecnologia. Instituir uma data para reconhecer as pessoas que produzem alimentos, as pessoas que geram emprego, as pessoas que ajudam a garantir a segurança alimentar da população brasileira. Essas pessoas transformam água, trabalho, conhecimento e inovação em desenvolvimento. A agricultura irrigada ocupa posição singular no conjunto das políticas públicas nacionais e todas as agendas possuem a capacidade de conectar simultaneamente segurança hídrica, segurança alimentar, geração de emprego e renda, com desenvolvimento regional, com adaptação às mudanças climáticas e com inclusão produtiva.
14: Representando a Comissão Nacional de Irrigação da CNA, o presidente Davi Schmidt citou a relevância da irrigação para a segurança alimentar e para a posição do Brasil no cenário global.
16: Falar da irrigação aqui no Dia Nacional da Irrigação, né, é chover no molhado. Né? Eu acho que todo mundo aqui entende a importância, e como já foi comentado por todos os outros palestrantes antes de mim, a irrigação é uma tecnologia que transforma a realidade. Né? Não só a realidade social, como já foi abordado aqui, mas uma pauta que é muito importante, muitas vezes esquecida no Brasil, que antes da década de 70 o Brasil era importador de alimentos. A gente dependia de outros países para comer. E desde a revolução que teve da ciência e da tecnologia aqui no Brasil, com a implementação da Embrapa, né, através do nosso ex-ministro Alisson Paulinelli, o Brasil passou não só a garantir a soberania alimentar do seu povo, mas exportar o excedente e também ajudar a alimentar o mundo.
14: A programação, que se estende até sexta-feira, reúne sessões solenes, workshops, audiências públicas, reuniões técnicas e webinários voltados ao fortalecimento da Política Nacional de Irrigação, a gestão integrada da água e a promoção da agricultura irrigada sustentável. Para saber mais sobre as ações do governo federal em segurança hídrica, acesse Ministério do Desenvolvimento Regional. Reportagem, Maíra Cristi.
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17: Parlamentares do Nordeste e representantes do setor produtivo defendem a aprovação das mudanças no seguro rural. A proposta busca ampliar a proteção dos produtores diante de perdas causadas por eventos climáticos. O projeto de lei 2.951 de 2024, que reformula a política agrícola e o programa de subvenção ao prêmio do seguro rural, o PSR, foi aprovado pela Câmara dos Deputados no fim de maio e agora será analisado pelo Senado Federal. A proposta prevê juros menores, prioridade no acesso ao crédito para produtores segurados e financiamento do prêmio do seguro. O deputado federal Coronel Meira, do PR de Pernambuco, afirma que a agricultura brasileira depende das condições climáticas e que secas, enchentes e excesso de chuvas podem comprometer a produção. Segundo ele, o projeto também cria condições para que produtores afetados reorganizem suas finanças.
18: A maioria da agricultura no Brasil, ela é agricultura que depende totalmente da natureza. Então, em alguns estados, como o Nordeste, seca. Nos estados do sul do país, vem as cheias, enchentes, muita chuva. Isso prejudica totalmente a safra do homem que coloca do seu suor, ao seu dinheiro, na compra de sementes, na compra de implementos, na compra exatamente de fertilizantes, para conseguir produzir. Nós vamos exatamente com esse projeto fazer com que se possa dar um tempo a mais para que se pague exatamente os débitos que foram adquiridos, que foram solicitados ao governo.
17: O deputado federal Márcio Onaiser, do Solidariedade do Maranhão, avalia que o seguro rural é uma ferramenta para dar mais segurança ao produtor. Ele afirma que os recursos destinados atualmente ao programa ainda são insuficientes para atender à demanda do setor.
19: Mais tranquilidade, mais garantia para o produtor rural. É fundamental e importantíssimo para todo o nosso agro. Sabe, o valor hoje destinado é muito pequeno, não cobre, não chega nem perto da necessidade e da demanda que nós temos. Por isso é importante aprovar esse projeto.
17: Dados do Ministério da Agricultura e Pecuária, o MAPA, mostram uma redução nos recursos e na contratação do seguro rural nos últimos anos. Em 2025, a área protegida pelo programa caiu para o menor nível em uma década. Para o presidente da Confederação das Associações Comerciais e Empresariais do Brasil, a CACB, Alfredo Cotaiti Neto, a falta de proteção no campo afeta toda a economia.
20: Quando a safra quebra, os impactos chegam ao comércio e ao bolso das famílias. Por isso, reduzir recursos para o seguro rural é um erro. Sem a proteção, o crédito fica mais caro, o risco aumenta e toda a economia sente os efeitos. Defender o seguro rural é defender estabilidade, previsibilidade e alimentos a preços mais acessíveis para os brasileiros.
17: A proposta aprovada na Câmara foi enviada ao local de origem, o Senado Federal, que deve votar se mantém as alterações ou se retoma o primeiro formato. Reportagem Bianca Mingotti.
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17: O setor produtivo de Goiás defende a atualização dos limites de faturamento do Simples Nacional. Empresários e representantes do associativismo afirmam que a tabela está sem correção desde 2018. Segundo eles, a defasagem aumenta custos, reduz a competitividade e pode levar empresas à informalidade. O projeto de lei complementar 108 de 2021, em análise na Câmara dos Deputados, amplia o teto anual de faturamento do microempreendedor individual, o MEI, dos atuais 81 mil para até 130 mil reais. A proposta tem apoio de entidades empresariais locais. O presidente da Federação das Associações Comerciais, Industriais e Agropecuárias de Goiás, a FACIEG, Leopoldo Moreira Neto, afirma que a atualização é importante para garantir a continuidade dos pequenos negócios.
22: Os empreendedores já são muito certificados e o reajuste da tabela do limite do Simples Nacional é muito importante para a continuidade dos negócios e do empreendedorismo.
17: O empresário, ex-presidente da FACIEG e pré-candidato a deputado estadual de Goiás pelo Mobiliza, Márcio Luiz, afirma que a falta de correção dos limites faz com que empresas paguem mais tributos sem que haja aumento real de renda. Ele defende que os reajustes sejam feitos anualmente, usando a inflação como referência.
22: Os empreendedores já são muito certificados e o reajuste da tabela do limite do Simples Nacional é muito importante para a continuidade dos negócios e do empreendedorismo.
17: A mobilização é liderada pela Confederação das Associações Comerciais e Empresariais do Brasil, a CACB, que pede uma correção de 83% nos valores atuais. A entidade defende que o teto do MEI passe para R$ 144.900 por ano. A CACB também defende aumentos dos limites para microempresas e empresas de pequeno porte. Para o presidente da CACB, Alfredo Cotaite Neto, a correção dos limites é essencial para evitar que pequenos empreendedores migrem para a informalidade ou para redistribuir mais caros.
0: O que nós precisamos é conscientizar os nossos políticos a importância da aprovação do aumento do limite do Simples Nacional, pelo menos para o MEI, o microempreendedor individual, e micro e a microempresa. Sem isso, as empresas ou vão mudar o seu regime ou vão para a informalidade.
17: Criado para simplificar o pagamento de tributos e reduzir a burocracia, o Simples Nacional unifica diversos impostos em uma única guia. Hoje, é o principal regime tributário adotado pelos pequenos negócios no país. O projeto de lei complementar, que aumenta para até R$ 130.000 o limite de receita bruta anual do MEI, segue em discussão na Câmara dos Deputados em uma comissão especial. Se aprovado, retorna para análise no Senado Federal. Reportagem Bianca Mingotti. Parlamentares do Nordeste e representantes do setor produtivo defendem a aprovação das mudanças no seguro rural. A proposta busca ampliar a proteção dos produtores diante de perdas causadas

0: por eventos climáticos. O projeto de lei 2.951 de 2024, que reformula a política agrícola e o programa de subvenção ao rural, o PSR, foi aprovado pela Câmara dos Deputados no de maio e agora será analisado pelo Senado Federal. A proposta prevê juros menores, prioridade no acesso ao crédito para produtores segurados e financiamento do prêmio do seguro. O deputado federal Coronel Meira, do PR de Pernambuco, afirma que a agricultura brasileira depende das condições climáticas e que secas, enchentes e excesso de chuvas podem comprometer a produção. Segundo ele, o projeto também cria condições para que produtores afetados reorganizem suas finanças.
1: A maioria da agricultura no Brasil, ela é agricultura que depende totalmente da natureza. Então, em alguns estados, como o Nordeste, seca. Em outros estados do sul do país, vem as cheias, enchentes, muita chuva. Isso prejudica totalmente a safra do homem que coloca do seu suor, ao seu dinheiro, na compra de sementes, na compra de implementos, na compra exatamente de fertilizantes, para conseguir produzir. Nós vamos exatamente com esse projeto fazer com que se possa dar um tempo a mais para que se pague exatamente os débitos que foram adquiridos, que foram solicitados ao governo.
0: O deputado federal Márcio Onaiser, do Solidariedade do Maranhão, avalia que o seguro rural é uma ferramenta para dar mais segurança ao produtor. Ele afirma que os recursos destinados atualmente ao programa ainda são insuficientes para atender à demanda do setor.
2: Mais tranquilidade, mais garantia para o produtor rural. É fundamental e importantíssimo para todo o nosso agro e a gente sabe, o valor hoje destinado é muito pequeno, não cobre, não chega nem perto da necessidade e da demanda que nós temos. Por isso é importante aprovar esse projeto.
0: Dados do Ministério da Agricultura e Pecuária, o MAPA, mostram uma redução nos recursos e na contratação do seguro rural nos últimos anos. Em 2025, a área protegida pelo programa caiu para o menor nível em uma década. Para o presidente da Confederação das Associações Comerciais e Empresariais do Brasil, a CACB, Alfredo Cotaiti Neto, a falta de proteção no campo afeta toda a economia.
3: Quando a safra quebra, os impactos chegam ao comércio e ao bolso das famílias. Por isso, reduzir recursos para o seguro rural é um erro. Sem a proteção, o crédito fica mais caro, o risco aumenta e toda a economia sente os efeitos. Defender o seguro rural é defender estabilidade, previsibilidade e alimentos a preços mais acessíveis para os brasileiros.
0: A proposta aprovada na Câmara foi enviada ao local de origem, o Senado Federal, que deve votar se mantém as alterações ou se retoma o primeiro formato. Reportagem Bianca Mingotti.
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0: O setor produtivo de Goiás defende a atualização dos limites de faturamento do Simples Nacional. Empresários e representantes do associativismo afirmam que a tabela está sem correção desde 2018. Segundo eles, a defasagem aumenta custos, reduz a competitividade e pode levar empresas à informalidade. O projeto de lei complementar 108 de 2021, em análise na Câmara dos Deputados, amplia o teto anual de faturamento do microempreendedor individual, o MEI, dos atuais 81 mil para até 130 mil reais. A proposta tem apoio de entidades empresariais locais. O presidente da Federação das Associações Comerciais, Industriais e Agropecuárias de Goiás, a FACIEG, Leopoldo Moreira Neto, afirma que a atualização é importante para garantir a continuidade dos pequenos negócios.
6: Os empreendedores já são muito sacrificados e o reajuste da tabela do limite do Simples Nacional é muito importante para a continuidade dos negócios e do empreendedorismo.
0: O empresário

0: ex-presidente da FACIEG e pré-candidato a deputado estadual de Goiás pelo Mobiliza, Márcio Luiz, afirma que a falta de correção dos limites faz com que empresas paguem mais tributos sem que haja aumento real de renda. Ele defende que os reajustes sejam feitos anualmente, usando a inflação como referência.
1: Os empreendedores já são muito sacrificados e o reajuste da tabela do limite do Simples Nacional é muito importante para a continuidade dos negócios e do empreendedorismo.
0: A mobilização é liderada pela Confederação das Associações Comerciais e Empresariais do Brasil, a CACB, que pede uma correção de 83% nos valores atuais. A entidade defende que o teto do MEI passe para R$ 144.900 por ano. A CACB também defende aumentos dos limites para microempresas e empresas de pequeno porte. Para o presidente da CACB, Alfredo Cotaite Neto, a correção dos limites é essencial para evitar que pequenos empreendedores migrem para a informalidade ou para regimes tributários mais caros.
2: O que nós precisamos é conscientizar os nossos políticos a importância.
0: Gote.
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5: A previsão do tempo para este sábado, dia 20, na região sul, indica chuva em áreas do Paraná e de Santa Catarina. No Paraná, o dia será de muitas nuvens, com pancadas de chuva e trovoadas isoladas. Em Santa Catarina, a previsão aponta muitas nuvens, com chuva isolada em parte do estado. Já no Rio Grande do Sul, o tempo segue mais firme, com predomínio de poucas nuvens e temperaturas mais baixas durante a manhã. A possibilidade de geada em áreas de maior altitude do estado, especialmente na Serra Gaúcha, durante as primeiras horas do dia. Entre as capitais, Curitiba terá mínima de 13 graus e máxima de 16 graus. Florianópolis registra temperaturas entre 14 e 16 graus. Já Porto Alegre terá mínima de 5 graus e máxima de 18 graus. A umidade relativa do ar varia entre 65% e 95% na região. As informações são do Instituto Nacional de Meteorologia. Sofia Muniz, o tempo e a temperatura.
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7: O preço do boi gordo registra recuo nesta sexta-feira, dia 19. Em São Paulo, a arroba é negociada a R$ 347,15 após queda de 0,47%. No mercado de frango, os valores apresentam estabilidade na Grande São Paulo, em São José do Rio Preto e em Descalvado. O quilo do frango congelado é vendido a R$ 7,29. Enquanto o frango resfriado está cotado a R$ 7,31. Já a carcaça suína especial teve valorização de 0,95% nos atacados da Grande São Paulo, onde o quilo passou a custar R$ 8,54. Entre os estados analisados, o suíno vivo registra estabilidade na maioria das praças. No Rio Grande do Sul, por exemplo, o animal ainda é comercializado a R$ 4,97. Os dados são do CEPEA. Reportagem Marquesan Araújo.
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8: A Confederação das Associações Comerciais e Empresariais do Brasil, a CACB, que representa mais de 2 mil associações comerciais, encaminhou 25 sugestões para aprimorar a regulamentação da reforma tributária. O documento foi enviado à Receita Federal e ao Comitê Gestor do Imposto sobre Bens e Serviços, o IBS. As sugestões abrangem temas comuns aos dois tributos, pontos específicos do IBS e medidas somente da CBS. Entre as propostas comuns, a CACB sugere, por exemplo, que seja permitida às entidades sem fins lucrativos a emissão consolidada de documentos fiscais para contribuições associativas por período de apuração, em vez da emissão individualizada dos documentos, o que diminuiria a burocracia. No caso do IBS, as propostas incluem a regulamentação do split payment, mecanismo que separa automaticamente a parcela dos tributos em uma transação, além de medidas voltadas às empresas do Simples Nacional, orientações para operações na Zona Franca de Manaus e ajustes nas regras de ressarcimento de créditos. Em relação à CBS, uma das sugestões encaminhadas pela entidade é modificar a legislação. A proposta inclui dispositivos que determinam de forma clara o aproveitamento de créditos tributários e de crédito presumido sobre os estoques para empresas do Simples que optarem pelo regime híbrido. Segundo o vice-presidente jurídico da CACB, Anderson Trautmann Cardoso, as sugestões buscam facilitar a adaptação ao novo sistema tributário.
9: A sugestão da CACB, dentre diversas outras, é que a postura das fiscalizações seja meramente orientativa no primeiro ano de instituição dos novos tributos. Ou seja, em 2027, quando será cobrada a CBS, a fiscalização tanto da Receita Federal do Brasil quanto do Comitê Gestor, que envolve estados e municípios, seja orientativa, contribuindo inclusive com os princípios trazidos pela reforma da simplicidade, da cooperação, que toda a economia, todo o setor produtivo possa se compatibilizar com as novas regras devidamente orientado pelas fiscalizações.
8: O IBS e a CBS compõem o Imposto sobre o Valor Agregado, o IVA Dual, criado pela Reforma Tributária sobre o Consumo. Eles já estão sendo destacados desde 1º de janeiro de 2026, mas ainda em período de testes, em substituição a dois impostos federais, um estadual e outro municipal. Outro ponto que ainda depende de definição é o imposto seletivo, que incidirá sobre produtos e serviços prejudiciais à saúde ou ao meio ambiente. Parlamentares demonstram preocupação com os impactos da reforma para empreendedores. A deputada federal Rosana Vale, do PL de São Paulo, afirma que ainda faltam esclarecimentos sobre o novo sistema.
10: As micro e pequenas empresas, que são as responsáveis pela maior parte dos empregos no nosso país, ainda enfrentam muitas dúvidas sobre os impactos dessas novas regras e também sobre os custos de adaptação durante esse período de transição. Quem empreende precisa de previsibilidade e não de mais incerteza, que foi o que a reforma tributária acabou trazendo.
8: A regulamentação do imposto seletivo está definida na lei complementar aprovada no ano passado, mas as alíquotas, no entanto, dependem do envio de uma proposta pelo governo e aprovação pelo Congresso. Reportagem Álvaro Couto.
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13: O governo federal intensificou a preparação para possíveis impactos causados pelo El Niño. O fenômeno deve ganhar força entre outubro e dezembro deste ano. De acordo com Valdez Góes, ministro da Integração e do Desenvolvimento Regional, 20 ministérios já estão mobilizados em uma sala de situação coordenada pela Casa Civil para monitorar e coordenar medidas preventivas. O ministro detalhou o trabalho conjunto dos órgãos.
14: A Defesa Civil Nacional, o IMET, o SEMADEM e o INPE reúnem frequentemente para poder trabalhar as informações de monitoramento e manter essa sala de situação informada e com planos, inclusive, né, já bem definidos, a serem, por sinal, até lançados em relação a preparação do Brasil para encarar a estiagem no norte, no nordeste, de certa forma até no centro-oeste, no Pantanal, que será impactado também pelo El Niño, assim como o sul, que terá um impacto muito grande em relação às cheias. Então o Brasil está preparado permanentemente, está em vigilância permanente e mobilizado permanentemente para dar resposta à sociedade.
13: Valdez também destacou o Plano Nacional de Proteção e Defesa Civil e o Sistema Defesa Civil Alerta, tecnologia que envia mensagens para celulares localizados em áreas de risco iminente, como parte das ações do governo federal. Para saber mais sobre as ações do governo federal em proteção e defesa civil, acesse mdr.gov.br. Reportagem Manuela Rolim.
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7: Entre janeiro e junho de 2026, o programa IA contra o crime auxiliou na elucidação de mais de 1.400 ocorrências em Goiás. Os casos envolvem crimes como homicídios, estupros, roubos, tráfico de drogas e atuação de organizações criminosas. Atualmente, o sistema funciona em 9 municípios com 577 câmeras em operação. A ferramenta integra bases de dados como registros de ocorrências, mandados de prisão, leitura automática de placas de veículos e alertas em tempo real. A previsão do governo é ampliar a estrutura para 5.012 câmeras, alcançando mais de 194 municípios. Com a expansão, a estimativa é chegar a mais de 10 mil ocorrências solucionadas até o fim de 2026. O governador Daniel Vilela afirma que o sistema atua como um cinturão digital, conectando câmeras e inteligência artificial no apoio ao combate ao crime. Abre aspas. A plataforma representa um grande salto tecnológico na forma como o governo de Goiás combate o crime. Fecha aspas. Segundo o balanço do programa, mais de 300 suspeitos de crimes violentos já foram presos com apoio da tecnologia. Em um dos casos recentes, uma jovem autista foi baleada no rosto e o suspeito foi preso poucas horas depois com apoio do sistema. Em outra ocorrência, drogas foram interceptadas antes de entrar no estado. O secretário de Segurança Pública, Coronel Renato Brum, destaca a atuação da iniciativa.
15: Não estamos inertes, estamos com medidas fortes para o governo. Vamos continuar trabalhando de forma firme. Essa é uma causa nacional.
7: O contrato de expansão e manutenção da tecnologia é de R$304.800.000, com vigência de 60 meses e custo médio mensal de cerca de R$5.080.000. O governo afirma que o investimento reforça a atuação das forças de segurança e amplia o uso de tecnologia nas investigações em Goiás. Reportagem Marquesan Araújo.
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16: Cerca de 45% dos empresários industriais esperam aumento do endividamento bancário nos próximos 3 meses. É o que mostra uma pesquisa inédita da Confederação Nacional da Indústria, a CNI. Segundo o levantamento, a tendência é de crescimento do passivo das empresas diante da maior necessidade de recorrer ao crédito para custear despesas operacionais e manter o fluxo de caixa. A analista de políticas e indústria da CNI, Maria Virgínia Colusso, explica que a demanda por financiamento reflete a pressão sobre o capital de giro em um ambiente de juros ainda elevados.
17: Então, mesmo com mais um corte da Selic, levando a taxa básica de juros para 14,25% ao ano, o juro real ainda está em torno de 10% ao ano. Então, isso ainda é uma política monetária bastante restritiva.
16: Segundo a pesquisa, mais da metade das empresas consultadas projeta aumento da necessidade de recorrer a financiamentos com contas a receber como garantia. O estudo também mostra que 48% dos empresários preveem maior necessidade de financiamento para manter estoques de insumos e mercadorias. Além disso, 59% esperam aumento da procura por crédito para financiar contas a pagar nos próximos 3 meses. Em todos os cenários, grande parcela dos empresários entrevistados acredita que os juros cobrados nessas operações vão subir.
17: O endividamento mais elevado e esse encarecimento do crédito afetam a economia por diferentes canais. Então, para as empresas, isso acaba aumentando as despesas financeiras, comprimem a rentabilidade delas, reduz a capacidade de investir, de inovar, de ampliar a produção e mesmo de modernizar o parque industrial.
16: Na avaliação da analista da CNI, a manutenção de juros elevados por um período prolongado reduz o dinamismo da indústria, enfraquece a geração de emprego e renda e limita o crescimento da economia. Para Colusso, a reversão desse cenário depende de uma redução sustentável do custo do crédito para capital de giro e investimentos. Reportagem Paloma Custódio.
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8: Para garantir condições de renegociar dívidas rurais, manter investimentos e evitar impactos na produção de alimentos e na economia, parlamentares e representantes do setor produtivo defendem medidas de apoio aos produtores. Aprovada no Senado Federal e enviada à Câmara dos Deputados, a proposta de uso do Fundo Garantidor de Investimentos, o FGI, incluída pela vice-presidente da Frente Parlamentar da Agropecuária, senadora Tereza Cristina, do PP de Mato Grosso do Sul, no projeto de lei 5.122 de 2023, pode alavancar até 200 bilhões de reais em crédito. A medida é apontada como instrumento para preservar investimentos no campo e reduzir reflexos na economia. O presidente da Confederação das Associações Comerciais e Empresariais do Brasil, a CACB, Alfredo Cotati Neto, alerta para os efeitos do endividamento rural no comércio e no consumo das famílias.
18: Falar de endividamento rural é falar de alimentos, de comércio e da economia brasileira. Quando o produtor perde capacidade de investir na próxima safra, os impactos chegam à mesa das famílias e aos negócios em todo o país. Menor produção significa risco de alta nos preços, redução do consumo e mais pressão sobre a economia. Por isso, criar condições para a renegociação das dívidas rurais é proteger o consumidor, fortalecer os pequenos negócios e garantir segurança a quem produz.
8: O deputado federal Tião Medeiros, do PP do Paraná, avalia que a solução para o endividamento rural precisa ter caráter estrutural e de longo prazo.
19: A solução ela precisa vir acompanhada de uma medida de longo prazo, porque não vai haver condições de todo mundo conseguir pagar suas dívidas no curto prazo. A provisão no orçamento ela tem que ser imediata, colocar o dinheiro já para que esse produtor consiga sanar, sair dessa dívida, aderir a essa solução que tem que ser ofertada pelo governo.
8: Além de criar mecanismos para reorganizar as dívidas já existentes, o Congresso também discute formas de evitar que os produtores voltem a enfrentar a mesma situação nos próximos anos. Nesse contexto, ganha espaço o debate sobre o seguro rural, considerado uma das principais ferramentas de proteção diante das perdas provocadas por eventos climáticos. Em análise no Senado, o projeto de lei número 2.951 de 2024 reformula a política agrícola e o programa de subvenção ao Prêmio do Seguro Rural, o PSR. O deputado federal Zé Silva, do União de Minas Gerais, afirma que o seguro rural precisa de recursos estáveis e garantir proteção ao produtor.
20: Um ponto fundamental é que o seguro rural ele tem que ser para segurar os riscos que o produtor tem com a atividade que tem mais risco na economia de um país e, principalmente, garantir para que não haja contingenciamento.
8: A proposta que reestrutura a política agrícola e o PSR prevê taxas de juros menores e prioridade em operações de crédito rural para produtores que contratarem o seguro. O prêmio será financiado pelo Fundo Catástrofe, abastecido com recursos públicos, com o objetivo de garantir a execução dos contratos e ampliar a adesão ao seguro. Texto Bianca Mingotti, narração
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22: 19 horas e 20 minutos.

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5: A previsão do tempo para este sábado, dia 20, na região sul, indica chuva em áreas do Paraná e de Santa Catarina. No Paraná, o dia será de muitas nuvens, com pancadas de chuva e trovoadas isoladas. Em Santa Catarina, a previsão aponta muitas nuvens, com chuva isolada em parte do estado. Já no Rio Grande do Sul, o tempo segue mais firme, com predomínio de poucas nuvens e temperaturas mais baixas durante a manhã. A possibilidade de geada em áreas de maior altitude do estado, especialmente na Serra Gaúcha, durante as primeiras horas do dia. Entre as capitais, Curitiba terá mínima de 13 graus e máxima de 16 graus. Florianópolis registra temperaturas entre 14 e 16 graus. Já Porto Alegre terá mínima de 5 graus e máxima de 18 graus. A umidade relativa do ar varia entre 65% e 95% na região. As informações são do Instituto Nacional de Meteorologia. Sofia Muniz, o tempo e a temperatura.
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7: O preço do boi gordo registra recuo nesta sexta-feira, dia 19. Em São Paulo, a arroba é negociada a R$ 347,15 após queda de 0,47%. No mercado de frango, os valores apresentam estabilidade na Grande São Paulo, em São José do Rio Preto e em Descalvado. O quilo do frango congelado é vendido a R$ 7,29. Enquanto o frango resfriado está cotado a R$ 7,31. Já a carcaça suína especial teve valorização de 0,95% nos atacados da Grande São Paulo, onde o quilo passou a custar R$ 8,54. Entre os estados analisados, o suíno vivo registra estabilidade na maioria das praças. No Rio Grande do Sul, por exemplo, o animal ainda é comercializado a R$ 4,97. Os dados são do CEPEA. Reportagem Marquesan Araújo.
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8: A Confederação das Associações Comerciais e Empresariais do Brasil, a CACB, que representa mais de 2 mil associações comerciais, encaminhou 25 sugestões para aprimorar a regulamentação da reforma tributária. O documento foi enviado à Receita Federal e ao Comitê Gestor do Imposto sobre Bens e Serviços, o IBS. As sugestões abrangem temas comuns aos dois tributos, pontos específicos do IBS e medidas somente da CBS. Entre as propostas comuns, a CACB sugere, por exemplo, que seja permitida às entidades sem fins lucrativos a emissão consolidada de documentos fiscais para contribuições associativas por período de apuração, em vez da emissão individualizada dos documentos, o que diminuiria a burocracia. No caso do IBS, as propostas incluem a regulamentação do split payment, mecanismo que separa automaticamente a parcela dos tributos em uma transação, além de medidas voltadas às empresas do Simples Nacional, orientações para operações na Zona Franca de Manaus e ajustes nas regras de ressarcimento de créditos. Em relação à CBS, uma das sugestões encaminhadas pela entidade é modificar a legislação. A proposta inclui dispositivos que determinam de forma clara o aproveitamento de créditos tributários e de crédito presumido sobre os estoques para empresas do Simples que optarem pelo regime híbrido. Segundo o vice-presidente jurídico da CACB, Anderson Trautmann Cardoso, as sugestões buscam facilitar a adaptação ao novo sistema tributário.
9: A sugestão da CACB, dentre diversas outras, é que a postura das fiscalizações seja meramente orientativa no primeiro ano de instituição dos novos tributos. Ou seja, em 2027, quando será cobrada a CBS, a fiscalização tanto da Receita Federal do Brasil quanto do Comitê Gestor, que envolve estados e municípios, seja orientativa, contribuindo inclusive com os princípios trazidos pela reforma da simplicidade, da cooperação, que toda a economia, todo o setor produtivo possa se compatibilizar com as novas regras devidamente orientado pelas fiscalizações.
8: O IBS e a CBS compõem o Imposto sobre o Valor Agregado, o IVA Dual, criado pela Reforma Tributária sobre o Consumo. Eles já estão sendo destacados desde 1º de janeiro de 2026, mas ainda em período de testes, em substituição a dois impostos federais, um estadual e outro municipal. Outro ponto que ainda depende de definição é o imposto seletivo, que incidirá sobre produtos e serviços prejudiciais à saúde ou ao meio ambiente. Parlamentares demonstram preocupação com os impactos da reforma para empreendedores. A deputada federal Rosana Vale, do PL de São Paulo, afirma que ainda faltam esclarecimentos sobre o novo sistema.
10: As micro e pequenas empresas, que são as responsáveis pela maior parte dos empregos no nosso país, ainda enfrentam muitas dúvidas sobre os impactos dessas novas regras e também sobre os custos de adaptação durante esse período de transição. Quem empreende precisa de previsibilidade e não de mais incerteza, que foi o que a reforma tributária acabou trazendo.
8: A regulamentação do imposto seletivo está definida na lei complementar aprovada no ano passado, mas as alíquotas, no entanto, dependem do envio de uma proposta pelo governo e aprovação pelo Congresso. Reportagem Álvaro Couto.
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12: O governo federal intensificou a preparação para possíveis impactos causados pelo El Niño. O fenômeno deve ganhar força entre outubro e dezembro deste ano. De acordo com Valdez Góes, ministro da Integração e do Desenvolvimento Regional, 20 ministérios já estão mobilizados em uma sala de situação coordenada pela Casa Civil para monitorar e coordenar medidas preventivas. O ministro detalhou o trabalho conjunto dos órgãos.
13: A Defesa Civil Nacional, o IMET, o SEMADEM e o INPE reúnem frequentemente para poder trabalhar as informações de monitoramento e manter essa sala de situação informada e com planos, inclusive, né, já bem definidos, a serem, por sinal, até lançados em relação à preparação do Brasil para encarar a estiagem no Norte, no Nordeste, de certa forma até no Centro-Oeste, no Pantanal, que será impactado também pelo El Niño, assim como o Sul, que terá um impacto muito grande em relação às cheias. Então o Brasil está preparado permanentemente, está em vigilância permanente e mobilizado permanentemente para dar resposta à sociedade.
12: Valdez também destacou o Plano Nacional de Proteção e Defesa Civil e o Sistema Defesa Civil Alerta, tecnologia que envia mensagens para celulares localizados em áreas de risco iminente, como parte das ações do governo federal. Para saber mais sobre as ações do governo federal em proteção e defesa civil, acesse mdr.gov.br. Reportagem Manuela Rolim.
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7: Entre janeiro e junho de 2026, o programa IA contra o crime auxiliou na elucidação de mais de 1.400 ocorrências em Goiás. Os casos envolvem crimes como homicídios, estupros, roubos, tráfico de drogas e atuação de organizações criminosas. Atualmente, o sistema funciona em 9 municípios com 577 câmeras em operação. A ferramenta integra bases de dados, como registros de ocorrências, mandados de prisão, leitura automática de placas de veículos e alertas em tempo real. A previsão do governo é ampliar a estrutura para 5.012 câmeras, alcançando mais de 194 municípios. Com a expansão, a estimativa é chegar a mais de 10 mil ocorrências solucionadas até o fim de 2026. O governador Daniel Vilela afirma que o sistema atua como um cinturão digital, conectando câmeras e inteligência artificial no apoio ao combate ao crime. Abre aspas. A plataforma representa um grande salto tecnológico na forma como o governo de Goiás combate o crime. Fecha aspas. Segundo o balanço do programa, mais de 300 suspeitos de crimes violentos já foram presos com apoio da tecnologia. Em um dos casos recentes, uma jovem autista foi baleada no rosto e o suspeito foi preso poucas horas depois com apoio do sistema. Em outra ocorrência, drogas foram interceptadas antes de entrar no estado. O secretário de Segurança Pública, Coronel Renato Brum, destaca a atuação da iniciativa.
14: Não estamos inertes, estamos com medidas fortes pelo governo. Vamos continuar trabalhando de forma firme. Essa é uma causa nacional.
7: O contrato de expansão e manutenção da tecnologia é de R$304.800.000, com vigência de 60 meses e custo médio mensal de cerca de R$5.080.000. O governo afirma que o investimento reforça a atuação das forças de segurança e amplia o uso de tecnologia nas investigações em Goiás. Reportagem Marquesan Araújo.
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15: Cerca de 45% dos empresários industriais esperam aumento do endividamento bancário nos próximos 3 meses. É o que mostra uma pesquisa inédita da Confederação Nacional da Indústria, a CNI. Segundo o levantamento, a tendência é de crescimento do passivo das empresas diante da maior necessidade de recorrer ao crédito para custear despesas operacionais e manter o fluxo de caixa. A analista de políticas e indústria da CNI, Maria Virgínia Colusso, explica que a demanda por financiamento reflete a pressão sobre o capital de giro em um ambiente de juros ainda elevados.
16: Então, mesmo com mais um corte da Selic, levando a taxa básica de juros para 14,25% ao ano, o juro real ainda está em torno de 10% ao ano. Então, isso ainda é uma política monetária bastante restritiva.
15: Segundo a pesquisa, mais da metade das empresas consultadas projeta aumento da necessidade de recorrer a financiamentos com contas a receber como garantia. O estudo também mostra que 48% dos empresários prevêem maior necessidade de financiamento para manter estoques de insumos e mercadorias. Além disso, 59% esperam aumento da procura por crédito para financiar contas a pagar nos próximos 3 meses. Em todos os cenários, grande parcela dos empresários entrevistados acredita que os juros cobrados nessas operações vão subir.
16: O endividamento mais elevado e esse encarecimento do crédito afetam a economia por diferentes canais. Então, para as empresas, isso acaba aumentando as despesas financeiras, comprimem a rentabilidade delas, reduz a capacidade de investir, de inovar, de ampliar a produção e mesmo de modernizar o parque industrial.
15: Na avaliação da analista da CNI, a manutenção de juros elevados por um período prolongado reduz o dinamismo da indústria, enfraquece a geração de emprego e renda e limita o crescimento da economia. Para Colusso, a reversão desse cenário depende de uma redução sustentável do custo do crédito para capital de giro e investimentos. Reportagem Paloma Custódio.
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8: Para garantir condições de renegociar dívidas rurais, manter investimentos e evitar impactos na produção de alimentos e na economia, parlamentares e representantes do setor produtivo defendem medidas de apoio aos produtores. Aprovada no Senado Federal e enviada à Câmara dos Deputados, a proposta de uso do Fundo Garantidor de Investimentos, o FGI, incluída pela vice-presidente da Frente Parlamentar da Agropecuária, senadora Tereza Cristina, do PP de Mato Grosso do Sul, no projeto de lei 5.122 de 2023, pode alavancar até 200 bilhões de reais em crédito. A medida é apontada como instrumento para preservar investimentos no campo e reduzir reflexos na economia. O presidente da Confederação das Associações Comerciais e Empresariais do Brasil, a CACB, Alfredo Cotati Neto, alerta para os efeitos do endividamento rural no comércio e no consumo das famílias.
17: Falar de endividamento rural é falar de alimentos, de comércio e da economia brasileira. Quando o produtor perde capacidade de investir na próxima safra, os impactos chegam à mesa das famílias e aos negócios em todo o país. Menor produção significa risco de alta nos preços, redução do consumo e mais pressão sobre a economia. Por isso, criar condições para a renegociação das dívidas rurais é proteger o consumidor, fortalecer os pequenos negócios e garantir segurança a quem produz.
8: O deputado federal Tião Medeiros, do PP do Paraná, avalia que a solução para o endividamento rural precisa ter caráter estrutural e de longo prazo.
18: A solução ela precisa vir acompanhada de uma medida de longo prazo, porque não vai haver condições de todo mundo conseguir pagar suas dívidas no curto prazo. A provisão no orçamento ela tem que ser imediata, colocar o dinheiro já para que esse produtor consiga sanar, sair dessa dívida, aderir a essa solução que tem que ser ofertada pelo governo.
8: Além de criar mecanismos para reorganizar as dívidas já existentes, o Congresso também discute formas de evitar que os produtores voltem a enfrentar a mesma situação nos próximos anos. Nesse contexto, ganha espaço o debate sobre o seguro rural, considerado uma das principais ferramentas de proteção diante das perdas provocadas por eventos climáticos. Em análise no Senado, o projeto de lei número 2.951 de 2024 reformula a política agrícola e o programa de subvenção ao Prêmio do Seguro Rural, o PSR. O deputado federal Zé Silva, do União de Minas Gerais, afirma que o seguro rural precisa de recursos estáveis e garantir proteção ao produtor.
19: Um ponto fundamental é que o seguro rural ele tem que ser para segurar os riscos que o produtor tem com a atividade que tem mais risco na economia de um país e, principalmente, garantir para que não haja contingenciamento.
8: A proposta que reestrutura a política agrícola e o PSR prevê taxas de juros menores e prioridade em operações de crédito rural para produtores que contratarem o seguro. O prêmio será financiado pelo Fundo Catástrofe, abastecido com recursos públicos, com o objetivo de garantir a execução dos contratos e ampliar a adesão ao seguro. Texto Bianca Mingotti, narração
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1: O nome da música é 5 da manhã. Alguém conhece aí?

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5: A previsão do tempo para este sábado, dia 20, na região sul, indica chuva em áreas do Paraná e de Santa Catarina. No Paraná, o dia será de muitas nuvens, com pancadas de chuva e trovoadas isoladas. Em Santa Catarina, a previsão aponta muitas nuvens, com chuva isolada em parte do estado. Já no Rio Grande do Sul, o tempo segue mais firme, com predomínio de poucas nuvens e temperaturas mais baixas durante a manhã. A possibilidade de geada em áreas de maior altitude do estado, especialmente na Serra Gaúcha, durante as primeiras horas do dia. Entre as capitais, Curitiba terá mínima de 13 graus e máxima de 16 graus. Florianópolis registra temperaturas entre 14 e 16 graus. Já Porto Alegre terá mínima de 5 graus e máxima de 18 graus. A umidade relativa do ar varia entre 65% e 95% na região. As informações são do Instituto Nacional de Meteorologia. Sofia Muniz, o tempo e a temperatura.
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7: O preço do boi gordo registra recuo nesta sexta-feira, dia 19. Em São Paulo, a arroba é negociada a R$ 347,15.